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São 3 horas. 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
1: 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São 6 horas. 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
1: São 7 horas.

0: As notícias com Sofia Almeida, bom dia.
1: Bom dia aos operadores de telecomunicações de emergência da Proteção Civil. Se inicia uma greve que se prolonga até sexta-feira para exigir a criação de uma carreira própria, mas sem comprometer o socorro às populações. Segundo Alexandre Carvalho, presidente do Sindicato Independente dos Trabalhadores da Floresta, Ambiente e Proteção Civil, não haverá falhas no socorro com os serviços mínimos completamente assegurados ao longo da greve que tem em termos práticos. Se iniciou às 8 da noite de ontem devido ao trabalho por turnos. O dirigente sindical disse à agência Lusa que desde o anúncio da greve em maio até ao momento já houve uma reunião com o secretário de Estado da Proteção Civil, Rui Rocha, que mostrou disponibilidade para dar início a uma negociação para criar uma carreira reivindicada pelos sindicatos, mas no entanto estes decidiram manter a greve para dar visibilidade aos trabalhadores que são a espinha dorsal do sistema de socorro da Proteção Civil. O incêndio que deflagrou ao início da tarde de ontem numa zona de mato em Ligares, no concelho de Freixo de Espada à Cinta, está em fase de resolução. No local mantêm-se ainda 131 operacionais apoiados por 37 meios terrestres. Ontem à noite, o comandante dos bombeiros de Freixo de Espada à Cinta, no distrito de Bragança, tinha dito à agência Lusa que o incêndio, que chegou a ter duas frentes ativas, começou a ceder, mas que se previa uma noite de muito trabalho. O número de portugueses e lusodescendentes mortos devido aos sismos de quarta-feira na Venezuela atingiu os 53, segundo o mais recente balanço feito pelo Ministério dos Negócios Estrangeiros. Estão ainda desaparecidos ou incontactáveis 83 portugueses ou lusodescendentes. Os sismos registados na Venezuela a 24 de junho causaram pelo menos 1.450 mortos e 3.150 feridos, segundo os mais recentes dados emitidos pelas autoridades da Venezuela. Estão ainda 50 mil pessoas desaparecidas. Vários países, incluindo Portugal e outros estados da União Europeia, enviaram equipas de busca e salvamento para o país. Entretanto, o exército dos Estados Unidos anunciou que estão a chegar mais militares norte-americanos à Venezuela para facilitar a chegada da ajuda por via aérea e reabrir o porto estratégico. Cerca de 100 soldados da Força Aérea dos Estados Unidos já se encontram no local para apoiar as autoridades locais, num destacamento adicional de cerca de 130 fuzileiros navais deverá chegar em breve. No Mundial, a Seleção Nacional continua a preparar o jogo com a Croácia a contar para os 16avos de final da prova. Já na fase a eliminar, o Brasil defronta hoje o Japão às 18 horas, hora portuguesa, e a Alemanha joga frente ao Paraguai às 21h30.
0: Sofia Almeida com as notícias às 7, hora 7h04.
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0: Vamos então espreitar o trânsito nesta manhã de segunda-feira. Ora, para já, no Porto, de registar apenas pela VCI, sentido a Rábida Freixo, fila entre Boa Vista e Francos, e por Lisboa, de notar lentidão no IC19, entre Cacém e Queluz, e também com fila pela A2, a partir da descida da primeira ponte do Feijão.
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0: Flor de Lua, a voz de Amália, nas boas-vindas à edição de hoje.
1: Bom dia, Amália.
2: Muito bom dia.
0: Esfrega as mãozinhas.
2: Esfrega
0: as mãozinhas tão frias, as suas mãozinhas.
2: Sei, era daquela coisa, vamos a isto.
0: Ah, muito bem.
2: Já tinha explicado esta minha linguagem
0: explicado.
2: Corporal.
0: É possível que sim.
2: Foi, não foi?
0: A minha memória de Dória que não registra.
2: Pois é.
0: Ainda como está? Preparado então? Já esfregou as mãozinhas?
2: Sim, preparadíssimo para mais uma semana. A semana de início do mês de julho. E pá, de certo, porque vai ser uma semana muito quente. Uma semana muito quente.
0: Isso por causa de ser julho?
2: Sim, ou seja...
0: Estavas a tentar ligar uma coisa
2: à
0: outra?
2: Claro. Então, vem um mês de um dos meses de verão, não é? Portanto, o verão já começou no dia 21, não foi? Sim, em vésperas de...
0: De segunda-feira? Vésperas de segunda-feira, era domingo. Foi um domingo à tarde.
2: E, portanto, começa o mês de julho, é um dos meses de verão... E
0: é isso.
2: E é normal. Pronto. Que haja calor, não é?
0: Com certeza, é muito normal. Sinto que
2: Reparem hoje que esfregar os olhos.
0: Em princípio, pois, exato.
2: Estou cheio de sono. E mais dormi.
0: E mais dormiu. Ora, sinto que para hoje ainda, máximas vá dentro do normal, se é que assim se pode dizer, o que é normal nos dias de hoje, não é? Vá-se lá saber. Sendo que interior do país com mais calor, temos aqui 37 graus, por exemplo, para Évora e Beja, 36 para Porto Alegre e Castelo Branco. Ora, para Lisboa, 31 graus de máxima, Porto 28, Setúbal 33, Faro também espera uma máxima de 31 graus, mas sim, a partir de quarta-feira, o mercúrio nos termómetros vai subir bem mais. Bom, mas para já, este é o panorama previsto para este início de semana, para esta segunda-feira, um dia com poucas nuvens, com algum vento e calor também à mistura, mas daqui a pouco, sim, o termómetro também por aqui vai registar um aumento de temperatura derivado ao facto de termos a primeira edição da Praça da Alegria para conferir.
2: Olha, estava-me a esquecer disso, por acaso estava-me a esquecer disso.
0: Como é que é possível? Não, este impávido e sereno, mas tu és uma pessoa relativamente calma, portanto, o impávido e sereno faz parte.
2: Faz parte, sim. Faz parte. Mas vamos arranjar.
0: Vamos arranjar qualquer
2: coisa. Olha, por acaso, na sexta-feira, às 9:15. Foi com o precioso auxílio do professor Francisco Silveira.
0: Foi, conta uma piada, professor.
2: Contou uma piada na sexta-feira.
0: Mas lembras-te qual era a piada, não?
2: Eu vou tentar lembrar-me. Quero estragar a piada do professor, que ele contou-a tão bem. Se calhar ele pode contar a ti.
0: Olha, pronto,
2: A Catarina esteve cá e podemos repetir o momento às 9:15.
0: É, pretendes, pronto. Então, logo se vê como faremos. Para já, 7:11, será que lhe descobres a poesia? É assim que se chama o novo álbum de Teresinha Landeiro e é precisamente a faixa título que aqui vamos escutar nos próximos minutos.

0: Tua Amália, hoje aqui em Escuta nos Últimos Minutos, são 7h19.
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0: Ora bem, António Vieira, este momento tão aguardado sempre nestas nossas manhãs.
2: Entretanto, já te contei do professor.
0: Já. Muito bem, professor, não contava uma piada a nível de mobiliário.
2: Olha, sabes, eu não, por acaso não sei se já dissemos esta aqui ou não, mas de qualquer das formas eu vou arriscar. Sabes o que é que o Rambo faz para se divertir?
0: O Ramo?
2: O Rambo.
0: Ah, o Rambo! O Ramo, muito bem. O Rambo!
2: O que é que o Rambo faz para se divertir?
0: O Rambo vai às compras?
2: Não.
0: Não.
2: Vai para a Ramboia!
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0: Ora bem, e sabes porque é que ele vai para a Ramboia? Porque ainda não lhe apresentaram um momento de salsifré.
2: Ah, pois é.
0: Pois é.
2: A semana passada não houve.
0: Não, pronto.
2: Quer dizer, houve mais ou menos no Porto, não é?
0: Houve mais ou menos.
2: Mas não foi tão formal.
0: Não, claro que
2: e
0: não.
2: E foi com cromo repetido.
0: Foi com cromo.
2: Com todo o respeito pelos dias de pasão, evidentemente.
0: Um cromo repetido em altura de Mundial e da doideira de cadernetas.
2: Exato, claro. Mas esta
0: sentido.
2: Semana haverá, com certeza.
0: Ai, se não. Bom.
2: Até já temos mais ou menos ideia do que poderá ser ou não.
0: Temos. Repara, regressa à minha memória Dory. Não estou.
2: Não estás a ver?
0: Não estou. Estou, mas não estou. Estou?
2: Para logo se vê na sexta-feira, vá.
0: Com certeza, até
2: sexta-feira nós vemos.
0: Meu menino. 7h21, vamos a uma pequena conta e voltamos daqui a pouco com a voz de Ricardo Ribeiro.
2: Uma pequena conta.
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0: Que Roseta aqui em escuta nos últimos minutos nesta manhã de segunda-feira. Segunda-feira, a quantos estamos? 29 do mês 6, mês junho.
1: Pois é.
0: Queiras com isto?
1: Estás bem, Catarina?
0: António Vieira.
1: 7h33, tempo de fazer uma síntese da informação.
0: Não. Tempo de olharmos a imprensa escrita desta manhã.
1: Ok.
2: Rua da Imprensa.
1: Tens toda a razão.
0: Se puder ser, se não te importares, pode ser. Então pronto. Obrigada, António. Vamos a isto, Sofia. Bom dia.
3: Bom dia ao público. Da destaca ao título, Governo afasta novo alívio no IRS este ano devido às tempestades. Finanças confirmam ao FMI que não repetirão corte adicional no IRS igual ao realizado nos últimos dois anos. O público ainda destaca uma entrevista a Alberto João Jardim, o ex-presidente do Governo Regional da Madeira, diz que Passos Coelho e Montenegro são aves da mesma plumagem. O Jornal de Notícias escreve em manchete, corte nas passagens de nível não trava morte e acidentes. Número de sinistros é o mais alto em cinco meses, apesar da diminuição de acessos. O Diário de Notícias avança que o Governo gastou 18 milhões de euros no Siresp em três anos. Gastos incluem aquisição de consolas e bases Tetra, licenças e equipamentos diversos. O DN dá ainda destaque à tragédia na Venezuela e refere que os venezuelanos criticam o ritmo de buscas, com mais de 50 mil pessoas ainda desaparecidas. O Correio da Manhã refere que professora que já morreu foi chamada a classificar exames, caos na correção dos testes do secundário. Em Oliveira de Azeméis, docente de português, vai avaliar provas de economia. O Jornal de Negócios dá destaca uma entrevista a Maria da Graça Carvalho, a ministra do Ambiente e Energia, refere que o negócio entre a Galp e a Moeve é um assunto complexo. O Jornal de Negócios refere ainda a que há já mais de 100 mil contribuintes que estão a pagar o adicional de IMI.
0: E foi a revista de imprensa desta manhã de segunda-feira. A Sofia volta às 8 com o essencial da informação. Para já, 7h36.
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0: Por onde ir ou por onde não ir, António Vieira?
1: Vamos começar por Lisboa. Há 5 sentido Cascais-Lisboa. Tem fila de Porto Salvo até Miraflores e na descida do Monsanto. IC19 sentido Sintra-Lisboa, abrandamento do Cacém até Amadora e fila entre Alfragide e Panamanique. Segundo circular, sentido Benfica-Aeroporto, há lentidão do Eixo Norte-Sul até ao Campo Grande e no sentido inverso, trânsito lento de Sacavém até à Encarnação. Há um abrandamento entre Valfigueira e Sacavém. Há 2, fila da segunda ponte do Feijó até à ponte 25 de Abril. E é isto. Em Lisboa. No Porto, há 1 com abrandamento da Afurada até à Rábida, VCI, sentido Arrábida Freixo, com lentidão entre a Arrábida e Francos, e no sentido contrário à lentidão das Antas até à A3. Na Avenida IP, há trânsito resistente à chegada à VCI.
0: Posso acrescentar uma coisa? Lentidão é a melhor palavra para definir o funcionamento.

0: E virou o pezinho. Virou o pezinho, não, não soa bem. Pois não, virou o pezinho, soa a lesão.
1: Pois soa uma lesão. Aliás, tipo alguma daquelas imagens.
0: Vou continuar a fazer assim o resto da manhã. Que horror! Bom, vamos pegar não num pezinho, mas em ambos.
1: Ambos os pés.
0: Ambos os pezinhos e vamos rumar ao Hostel da Mariquinhas.
1: Ambos os pezes.
0: Os pezes. Hostel da Mariquinhas, Gisela João em escuta nos próximos minutos. A quantos estamos? Das 8?
1: A 20 minutos das 8. Bom dia.
0: Os
1: cães são os pezes.
0: Não, pezes é aquele dispensador de rebuçados.
1: Ah,
0: é
1: exatamente. Pezes. Exato.
2: Foi num site do turismo que encontrei a foto da casa da Mariquinhas. Está toda recuperada, a fachada está pintada, a entrada decorada, andorinhas. Da recepção ao terraço, para o turista modernaço, a senha da internet é alfacinha. Tuga só o empregado até...

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E não se esqueça de pôr like lá no site.

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0: te encontra no minibar do Hostel da Mariquinhas, António?
1: Não sei. O que é que estará por lá? Queres arriscar em alguma coisa?
0: Uma garrafita de água?
1: Ah, sim. Água das pedras.
0: Uma lata de refrigerante?
1: E certo.
0: Outra coisa qualquer assim. Uma pequenita bebida de outro tipo, de outra natureza, provavelmente. Um pacote de amendoins? Também. Não sei. Usa-se ainda pacotes de amendoins?
1: Acho que sim.
0: Usa, pronto.
1: Cacauete.
0: Cacauete, sim, o clássico cacauete.
1: E uma daquelas coisas pequeninas de compota, sabes?
0: Ah, sim, sim.
1: Eu
0: sim.
1: Adoro quando estão lá essas coisas sem estar o pão. Eu fico sempre a dizer, mas a ideia.
0: O pão levavas tu. O pão,
1: pois, a ideia é eu comer isto à colher.
0: Olha, pronto, em caso de necessidade, olha, pronto, é como outro, quebrar o vidro. É a mesma coisa. Em caso de necessidade.
1: Com algum açúcar.
0: Pronto, bom. Ora, 7h43, mas daqui a pouco vamos ter grande estádio. Vamos espreitar as capas dos jornais desportivos desta manhã de segunda-feira. Antes disso, vamos a contas e depois escutamos uma das vozes que vai estar ao vivo na edição que marca o regresso do Festival Caixa Ribeira. Vai acontecer já no próximo mês de julho, dia 18 de julho, no coração do Porto. Vamos escutar daqui a pouco Fábia Rebordão, que é precisamente uma das vozes que por lá vai poder escutar.
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0: Encontro marcado com Fábio Rebordão, dia 18 de julho, no regresso 10 anos depois do Festival Caixa Ribeira. E Fábio Rebordão é apenas um dos nomes, porque vamos ter variadíssimos nomes neste belíssimo cartaz 18 de julho. Nós vamos estar por lá e contamos encontrá-lo também assim por lá. Estamos a 11 minutos das 8.
1: Grande Estádio.
0: Ora, o nome diz tudo, António Vieira. Vamos lá então saber o que é que nos dizem os desportivos de hoje.
2: Qual o nome? O meu?
0: Não, o Grande Estádio.
2: Vamos entrar então na capa do jornal. Vamos entrar no Grande Estádio e vamos olhar para a capa do Jornal da Bola. Langley a chegar, Altimira já chegou, Benfica já encontrou o substituto de Otamendi. Sporting tem mais uma opção para o meio-campo. No futsal, Benfica é bicampeão. Aqui no Futebol Clube Porto, um português na área, 6 anos depois, André Silva sucede a Fábio Silva como referência lusitana na posição 9.
0: Mas tem de ser Silva.
2: Tem de ser Silva. É um requisito para ser ponta de lança do Porto. Ponta de lança português, pelo menos. E temos também aqui, que Croácia é esta? Conhece o adversário de Portugal nos 16avos de final do Mundial. Passamos para a capa do Jornal Record. Langley é o patrão, sucessor de Otamendi, chega do Atlético de Madrid. Central francês de 31 anos, assina até 2029. Bicampeões, 18 anos depois, o Benfica é campeão, neste caso bicampeão de futsal. Maior amasso em 20 anos, chuva de remates consentidos neste jogo entre Portugal e a Colômbia. No Porto, PP reforça estatuto, peça importante para Farioli, e no Sporting, Altimira já chegou, vem com ambição, espera ganhar todos os títulos. Passamos para a capa do jornal O Jogo. Diogo Costa defende o sonho, guarda-redes tem um gol sofrido em 3 jogos e foi eleito o melhor em campo por uma vez. Ajudei eu, no próximo vai ser o Ronaldo, Bruno, qualquer um. Palavras então de Diogo Costa. Futebol Clube Porto, em vez de Eduardo Ferreira, para a época dos Dragões arranca com dupla da casa na frente. Benfica, Langley a chegar, central francês de 31 anos vai assinar até 2029. No Sporting, Dom Biá quer ser dos melhores da Europa, o empresário explica a opção por Alvalade e ainda a nega a Benfica e outros clubes. Por fim, futsal, Benfica bicampeão depois da vitória por 4-3 frente ao Sporting. Tudo contado.
0: É isto?
2: Assim? É isto. Temos do Mundial, em relação ao Mundial, guardamos para o professor Francisco Silveira Ramos em notas do Mundial às 9h20, por mais coisa ou menos coisa. Em relação aqui, temos Benfica bicampeão de futsal e temos também aqui o mercado a mexer um pouco. Altimira já estava confirmado no Sporting há muito tempo, mas só chegou ontem. E temos aqui
0: terá
2: também.
0: Se cá vem.
2: Tem, vamos lá ver se agora se os exames médicos correm bem depois desta longa caminhada.
0: Até porque o combustível por cá parece não refletir, não é? As descidas de Rio de Parende.
2: Sim, ainda não. É que demora,
0: demora. Demora.
2: E o Benfica a contratar o Langley para o centro de defesa, jogador do Atlético de Madrid, chega a custo zero, na verdade. É um jogador muito diferente do Otamendi. Otamendi é um jogador com mais agressividade, aqui no sentido, não no sentido mau, mas na abordagem ao jogo. Também é um jogador com um jogo de cabeça impressionante, o Otamendi. Apesar de não ser considerado um central muito alto, era de facto um dos fortes. Langley não é nada disso, não é? Ou seja, é um jogador com muita saída de bola, muito confortável com bola. Começa as equipas onde ele está, começam a construir logo com ele. Aliás, muita semelhança do que acontece também com Tomás Araújo. É um jogador com características muito, muito diferentes de Otamendi. Tem uma coisa em comum: chega ao Benfica também já com uma vasta experiência, tal como o Otamendi chegou. Portanto, o Benfica aqui a apostar na experiência. Num fim de semana em que também, a propósito do Benfica e a propósito do centro de defesa do Benfica, falou-se na possível transferência de António Silva para o Milan, de Ruben Amorim. Veremos como é que fica ali o centro de defesa.
0: On verra, já também em homenagem a Langley. On verra. 7h53.
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0: Cisália Moreira aqui com o Fados Assina, a proposta que ilustrou os últimos minutos nesta manhã de segunda-feira. Entretanto, António Vieira estava de serviço ao atendimento, ao
1: estava,
0: ouvinte.
1: Estava.
0: E bem. Um beijinho à menina Hilda.
1: Beijinhos, Hilda. Bom dia, boa semana.
0: Muito bem. A caminho das 8 temos notícias para conferir à hora certa com o Sofia Almeida. Até lá, escutemos Andorinhas, a voz de Ana Mora.

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0: Austrália. 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
1: Edição de Sofia Almeida. Bom dia.
2: Bom dia. O número de cidadãos portugueses desaparecidos após os sismos na Venezuela subiu de 83 para 89, de acordo com os dados atualizados já esta manhã pelo Ministério dos Negócios Estrangeiros. Os desaparecidos são 52 homens e 37 mulheres. Até agora está confirmada a morte de 53 cidadãos portugueses ou lusodescendentes. Os sismos registados na Venezuela a 24 de junho causaram pelo menos 1.450 mortos e 3.150 feridos. Mais de 50 mil pessoas estão ainda desaparecidas. Vários países, incluindo Portugal e outros estados da União Europeia, enviaram equipas de busca e salvamento para a Venezuela. Entretanto, os Estados Unidos anunciaram que estão a chegar mais militares norte-americanos à Venezuela para facilitar a chegada de ajuda por via aérea e para reabrir um porto estratégico. Trata-se de um destacamento adicional de cerca de 130 fuzileiros navais que deverá chegar em breve à Venezuela. Os operadores de telecomunicações de emergência da Proteção Civil se iniciaram uma greve que se prolonga até sexta-feira para exigir a criação de uma carreira própria, mas sem comprometer o socorro às populações. A garantia foi deixada à agência Lusa por Alexandre Carvalho, presidente do Sindicato Independente dos Trabalhadores da Floresta, Ambiente e Proteção Civil. O dirigente sindical adiantou ainda que desde o anúncio da greve em maio até ao momento já houve uma reunião com o secretário de Estado da Proteção Civil, que mostrou disponibilidade para dar início a uma negociação para criar a carreira reivindicada, mas o sindicato entendeu manter a paralisação para dar visibilidade a estes trabalhadores. Todas as regiões do interior de Portugal continental enfrentam hoje um perigo de incêndio rural muito elevado, com 8 concelhos dos distritos de Castelo Branco, Porto Alegre e Faro em risco máximo de incêndio. Segundo o Instituto Português do Mar e da Atmosfera, esta semana as temperaturas vão subir significativamente e o perigo de incêndio vai intensificar-se diariamente. Na quinta-feira, todo o território continental vai estar com perigo máximo ou muito elevado de incêndio. Os distritos de Beja, Évora, Porto Alegre, Castelo Branco e Guarda estão já hoje sob aviso amarelo devido à previsão de tempo quente e seco. Os avisos já vão ser estendidos a todo o território continental na quarta-feira. No Mundial, a Seleção Nacional continua a preparação para o jogo com a Croácia a contar para os 16avos de final da prova. A sessão de trabalho está agendada para as 4 da tarde. Já na fase a eliminar, o Brasil defronta hoje o Japão às 18 horas, hora portuguesa, e a Alemanha joga frente ao Paraguai às 21h30. Já de madrugada, às 2 da manhã, jogam os Países Baixos contra Marrocos. Nos 8avos de final está já o Canadá, que venceu a África do Sul por 1-0.
1: Ora, contas do Mundial para fazer também por volta das 9h20 com o professor Silveira Ramos. Para já, 8h04.
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1: Outras contas também aqui nesta manhã, pelo seu Bom Dia Amália, contas pelo trânsito. Ora, no Grande Porto, há um com fila de Santo Ovídio até à Rábida, VCI sentido Rábida Freixo com lentidão entre a Rábida e Francos, sentido inverso à fila de Bom Joia até à A3, Avenida AEP com fila da Ponte de Leça até à Rotunda AEP. Por Lisboa, na A5, conto com fila de Oeiras até Miraflores e na descida de Monsanto, IC19 com abrandamento de Terceira até Amadora e fila entre Alfragide e Pinamanique. Segunda circular, sentido Benfica Aeroporto, com demora do Eixo Norte-Sul até ao Campo Grande. Sentido inverso, há também demora de Sacavém até à Encarnação. Autoestrada do Norte com abrandamento entre Valfigueira e Sacavém. E pela A2, há fila a partir de Corroios.
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0: Lisboa Antiga, Amália, aqui num registro ao vivo.
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2: Com direito a palma no final.
0: Clapping. Ora, muito bom dia.
2: Muito bom dia, 9 minutos depois das 8. Bom dia a todos, ótima manhã de segunda-feira. Tenho uma ótima semana na companhia da Rádio Amália, deste Bom Dia Amália também, em particular. Ora bem, Catarina Pereira, vamos ter uma semana bem quente.
0: É verdade. Hoje ainda medianamente quente, uhum. Com máximas previstas de 28 graus para o Porto, 31 para Lisboa e Faro e 33 para Setúbal. Para outro os números, podemos sempre espreitar o nosso relógio, por exemplo?
2: Sim, quais números?
0: Os que marcam o relógio.
2: Ah, tinha acabado de dizer antes
0: não,
2: de queres outra vez? 8 e 9, bom
0: pronto,
2: dia.
0: 8 e 9, quase 8 e 10. Só para ser diferente.
2: Sim. Eu não sou muito fã disso.
0: Só para ser diferente. Pronto. Bom.
2: Ora, 8, 9, 47. 8, 9, 48. 8, 9, 8, 9, 49.
0: 8, sim, tudo isso. Bom, sendo que mais à frente temos notícias de economia para conferir nesta manhã de segunda-feira com Sofia Almeida. Para já, lembrar também que há Caixa Alfama a não perder, dias 11 e 12 de setembro, no coração de Alfama, vários palcos por onde vai poder escutar belíssimas vozes, como por exemplo a senhora que se segue, Raquel Tavares. Escutamos Trigueiro.

0: Um regresso também muito aguardado de Raquel Tavares ao Caixa Alfama e vai acontecer dia 11 de setembro, dia em que Raquel Tavares vai subir a palco. Ora, precisamente também nesse mesmo dia e no mesmo palco, vai poder assistir a uma homenagem a Rodrigo.
1: Certo. Em casa da Mala ao vivo.
0: E é precisamente com a voz de Rodrigo que vamos seguir nos próximos minutos.
1: Vão passar por lá vozes como a de Cátia Guerreiro e de Ricardo Ribeiro, por isso vai ser uma homenagem, de facto, a não perder. E ficamos com o Rodrigo.
0: Sim, o grande do Sodré.
1: Olha, belíssimo passeio.
0: Pronto.
1: Vens comigo?
0: Que deve estar numa azáfama e tanto a esta hora.
1: Sim, é capaz. Já não vou lá há muito tempo, por acaso.
0: Pois é, também.
1: E o Queijo Sodré tem sentido a minha falta.
0: Mas muito. Eu ouço ao longe. António, onde andas, António?

0: Absolutamente imperdível homenagem a Rodrigo a acontecer então em palco também na edição deste ano do Festival Caixa Alfama. 8:16.
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0: Notícias de economia para conferir então com o Sofia Almeida. Bom dia.
2: Bom dia. Por causa das tempestades, o governo já afastou um novo alívio no IRS este ano. Segundo o Jornal Público, o Ministério das Finanças já confirmou ao Fundo Monetário Internacional que não irá repetir o corte adicional no IRS igual ao realizado nos últimos dois anos. Começa esta segunda-feira em Sintra o Fórum Anual do Banco Central Europeu, num contexto de incerteza à volta da política comercial e do conflito no Médio Oriente. O evento anual organizado pelo BCE e realizado em Sintra reúne governadores de bancos centrais, académicos e representantes do mercado financeiro. Este ano tem como tema moldar o futuro da Europa, inovação, crescimento e estabilidade. Arranca às 8 da noite com o discurso de abertura de Christine Lagarde, a presidente do BCE. A Associação Ambientalista Zero divulgou hoje um estudo que mostra que as chegadas de turistas por avião contribuem para o aumento das rendas das casas em Portugal, defendendo, por isso, uma mudança do modelo de desenvolvimento turístico em Portugal. A Associação Ambientalista cita um novo estudo sobre os impactos económicos do crescimento do transporte aéreo e do turismo, publicado pela Federação Europeia dos Transportes e Ambiente. O estudo demonstra que o aumento contínuo das chegadas por via aérea não só agrava os impactos ambientais e climáticos, como também contribui para a pressão sobre o mercado habitacional, reduz o investimento produtivo na economia e não assegura uma melhoria significativa dos salários ou da qualidade de vida das populações. Os ambientalistas salientam que os resultados fazem ainda aumentar as suas preocupações em relação à expansão da capacidade aeroportuária na região de Lisboa. A Bolsa de Lisboa abriu a sessão de hoje em queda ligeira. Teixeira Duarte, Sonae e CTT são as cotadas que mais pressionam. O BC20 estava a descer uns ligeiros 0,04%.
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0: Gosto de tudo o que é teu. Ada de Castro aqui em escuta nos últimos minutos nesta manhã de segunda-feira. Ora, segunda-feira, dia 29 de junho, dia de São Pedro.
1: Dia de São Pedro e de São Paulo. Dia dos dois. Aliás, há aí um tema de Amália, seja Pedro, seja Paulo, acho.
0: Sim, que eu faço sempre a brincadeira, são todos bem-vindos.
1: Exatamente, portanto. 8h22, muito bom dia, boa manhã de segunda-feira. Tenha uma ótima semana, com calor.
0: Calma contigo e com o calor. Já calçonete para quarta-feira?
2: Sim, olha, mas mais do que isso, há uma questão que é, o facto de eu, minha querida amiga, muito provavelmente vou fugir para o Ribatejo no fim de semana.
0: Boa altura!
2: Não, repara, está muito calor por cá, o que é que vou fazer? Vou para o Ribatejo.
0: Com certeza.
2: No final
0: normalmente
2: em princípio
0: está sempre
2: acontecerá.
0: Mais fresco.
2: Está. Aliás, vou aqui ver.
0: Sim.
2: Agora vou aqui ver.
0: Sim, aliás.
2: Para onde eu vou? Qual é a previsão?
0: Aposta em 41.
2: É, 41, 40, 40, 41. Se, 41.
0: Pronto,
2: para estes dias de fim de semana, estou aqui a ver já a partir de quinta-feira. Eu não vou para lá na quinta. Sexta-feira ainda estarei por aqui a salsifrar convosco. E contigo, Catarina.
0: Bom, pronto. Sinto normalmente comboinho já há umas semanas largas.
2: Pois não, temos de ver. Eu estou muito disponível para dançar.
0: Estás?
2: Esta semana. Estou.
0: Bom, promessas.
2: Estou porque.
0: Levas o vento.
2: Não leva nada.
0: Olha, antes de levar promessas que tu próprio.
2: Ao cabelo. O cabelo seria um problema, de facto.
0: Os anéis.
2: Ui, como é que é a expressão? Vão-se os dedos, ficam os anéis.
0: Ai, que horror.
2: Ao contrário, eu sei.
0: Ok. Daqui a pouco, não tem. Olha, curiosamente, não é um Pedro, não é um Paulo, é um Marco.
2: Okay.
0: Marco Oliveira, para escutar daqui a pouco, no fundo do coração.
2: Pronto.
3: Bom dia. 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

0: Voz de Beatriz da Conceição, aqui também em memória nos últimos minutos, 8h31.
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0: Vamos à síntese informativa com Sofia Almeida. Bom dia.
2: Bom dia. O número de cidadãos portugueses desaparecidos após o sismo na Venezuela subiu de 83 para 89, isto de acordo com os dados atualizados esta manhã pelo Ministério dos Negócios Estrangeiros. Os operadores de telecomunicações de emergências da Proteção Civil iniciam hoje uma greve que se prolonga até à próxima sexta-feira para exigir a criação de uma carreira própria, mas sem comprometer o socorro às populações. Começa esta segunda-feira em Sintra o Fórum Anual do Banco Central Europeu num contexto de incerteza à volta da política comercial e do conflito no Médio Oriente. Todas as regiões do interior de Portugal continental enfrentam hoje um perigo de incêndio rural muito elevado, com 8 concelhos dos distritos de Castelo Branco, Porto Alegre e Faro em risco máximo de incêndio.
0: Sofia Almeida regressa com as notícias às 9.
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0: Agora vamos às notícias do trânsito com o António Vieira, cá está ele.
3: Começando pelo Porto. Não, fila de Santo Ovídio até à Rábida, BCI sentido a Rábida Freixo, com lentidão entre a Rábida e Francos, e no sentido contrário à fila de Bom Joia até à A3. Na Avenida IP, fila da Ponte Lessa até à BCI e A3, fila de Águas Santas até à BCI. Sabes porquê? Eu percebo o que é que tu
2: não,
3: que é
2: não
3: que estás
2: contava
3: a ver.
2: Este momento sou.
3: Mas eu
2: não
3: tenho
2: contava.
3: Que fazer pequenas inflexões, que é para ser diferente.
2: Claro. Pronto.
3: A5, sentido Cascais-Lisboa, fila de Oeiras até Miraflores e na descida do Monsanto, IC19, sentido Sintra-Lisboa, com abrandamento de Terceira até Amadora e fila entre Alfragide e Pinamanique. Segundo circular, sentido Benfica-Aeroporto, há fila do Eixo Norte-Sul até ao Campo Grande, sentido inverso, fila da Encarnação até ao Campo Grande, A1 com abrandamento entre Valfigueira e Sacavém, A2, fila de Corroios até à Ponte 25 de Abril. Boa viagem, bom dia.
0: Olha, repara como o tema de Amália que vamos escutar a seguir vem muito a propósito dessas inflexões. Cuidado, okay. Coração.
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0: António Vieira estava aqui preparado também. Ele lançou a palma.
1: Lancei uma palma aqui também. Há bocadinho começaste este programa a bater uma palma e agora bati outra. A acompanhar. Aliás, eu tento em espetáculos.
0: És comedido também a nível da palma, não é?
1: Sim, uma palma. Não. Mas agora... eu tento em espetáculos ser a última palma.
0: Esse clássico.
1: Porque há aquele, a última. Mas não pode ser. Imagina, palmas e depois. Não, isto é
0: porquê?
1: Ridículo.
0: Porquê?
1: É, não, porque a arte. Ou seja, mas assim é fácil. Basta esperar que toda a gente se cale e. Pum.
0: Ok.
1: Não, ali é ser a última.
0: Insistes no prolongamento?
1: É ser a, ser a última, mas colada às outras, que é. Pronto.
0: Deambulações.
1: Deambulações várias. Daqui a pouco temos de viver a saudade. Tinha saudades de viver a saudade?
0: Tinha, sim, senhor. Muita saudade.
1: Rubrica assinada por Luís Montes para ouvir. Daqui a pouco.
0: Sim, senhor. Antes disso, lembrar que a belíssima voz que aqui escutámos nos últimos minutos,
1: a de Camané,
0: vai estar ao vivo em palco no Festival Caixa Ribeiro. O regresso, 10 anos depois, acontece dia 18 de julho.
1: 18 de julho, falta pouco, um sábado.
0: E Camané vai por lá estar.
1: Vai sim.
0: A não perder. 8h42.
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1: É mesmo, um abraço para o Porto. 15 minutos para as 9, viver a saudade com Luís Montes.
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3: Todos os anos o Festival Caixa Alfama tem um homenageado. 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Vai ser bonito no dia 11 de setembro, no Palco Caixa, o programa Em Casa da Amália ao vivo, com o Ricardo Ribeiro, a Cátia Guerreiro e o próprio Rodrigo, que, se tiver tempo, vai passear pelas vielas de Alfama e saborear as ginjas com elas, no fado composto por Carlos Alberto França. 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

0: E voltámos assim a escutar Rodrigo também nesta manhã de segunda-feira pelo seu Bom Dia Amália. Rodrigo, o grande homenageado então na edição deste ano do Caixa Alfama, a voz em escuta ao longo do dia pelo Viver a Saudade com Luís Montes.
1: 12 minutos para as 9, bom dia, boa segunda-feira.

0: canto, a voz de Sara Correia aqui também em escuta nesta manhã de segunda-feira. Por este seu bom dia, Amália, muito bom dia. Estamos a 9 minutos das 9.
1: Estamos. À hora certa vamos ter as notícias. Sabias disso?
0: Em princípio.
1: Temos aqui informação trazida pela Sofia Almeida. Já te apercebeste disso?
0: Já me apercebi. Obrigada.
1: E depois vamos ver o trânsito.
0: Poderia estar distraída.
1: Temos uma hora fantástica.
0: Eu que nunca me distraio.
1: Nunca te distrais.
0: Não.
1: Temos uma hora fantástica. Vamos ter aqui a presença do professor Francisco Silveira Ramos, que vai comentar os Jogos do Mundial. E pode ser que tragam outra piada. Nós
0: olha,
1: agradecemos sempre.
0: Pois, eu não estava cá nesse momento de sexta-feira. Pode ser que, queridíssimo professor, tenha uma outra piada hoje para partilhar. Quem sabe? Quem sabe? Lá chegaremos. Rosa e o Narciso. É com Marco Rodrigues que seguimos. Boa segunda-feira.
1: Bom dia.

0: de Marco Rodrigues, a proposta que por aqui passou também nesta manhã de segunda-feira no seu Bom Dia Amália.
1: À hora certa, vamos ter por aqui as notícias com a jornalista Sofia Almeida, como tínhamos dito há pouco. E apesar da Catarina não saber que temos notícias, já informei.
0: Ainda muito tempo.
1: Temos mais uma hora preparada para si, com todo o carinho. Foi eu que a preparei, aliás.
0: Ontem à noite.
1: Não foi ontem à noite, não posso mentir. Não foi, mas foi assim. Cheguei aqui. 4:30 e comecei a preparar esta hora das 9.
0: Não é só juntar água, só atenção.
1: É
0: uma preparação como deve ser.
1: Pronto, e até às 9 vou continuar neste registro que as pessoas gostam muito. E proposta musical para o final.
0: Famílias inteiras. Bom, ora bem, o que é que eu digo à saudade? Na hora de viver a saudade,
1: faz sentido
0: que a última proposta seja precisamente esta.
1: E ela estava a falar de saudades.
0: Estávamos a falar de saudades
1: do que
0: Porto,
1: minhas.
0: Sim, tuas do Porto agora. Tuas.
1: Do Porto, do café. Não, a certa altura, eu na verdade estou a brincar, mas o que eu ouvi, ai saudades do Porto, ai saudades do café, saudades do viver a saudade. Saudades de António, nada.
0: Bom,
1: nem se lembrou.
0: Maria da Fé.

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1: Edição de Sofia Almeida. Bom dia.
2: Bom dia. O número de cidadãos portugueses desaparecidos após os sismos na Venezuela subiu de 83 para 89, de acordo com os dados atualizados já esta manhã pelo Ministério dos Negócios Estrangeiros. Os desaparecidos são 52 homens e 37 mulheres. Até agora está confirmada a morte de 53 cidadãos portugueses ou luso-descendentes. Os sismos registados na Venezuela, há 24 de junho, causaram pelo menos 1.450 mortos e 3.150 feridos. Mais de 50 mil pessoas continuam ainda desaparecidas. O Ministro da Administração Interna reúne-se esta segunda-feira com a Associação Profissional da Guarda e com as estruturas sindicais da PSP numa nova ronda de negociações entre o Governo e os representantes das Forças de Segurança. A reunião tem início marcado para daqui a cerca de meia hora e terá como tema principal a revisão do regime remuneratório com compromisso assumido com o Executivo no âmbito do acordo alcançado com as duas estruturas associativas da GNR. O encontro insere-se então na retoma formal das negociações entre o Governo e os representantes da PSP e da GNR depois do entendimento alcançado com as duas associações da Guarda. Nesse acordo, o Executivo comprometeu-se a proceder à revisão do regime remuneratório das Forças de Segurança até ao final deste ano, colocando esta matéria no centro das conversações previstas para esta segunda-feira. Os operadores de telecomunicações de emergência da Proteção Civil iniciam hoje uma greve que se prolonga até sexta-feira para exigir a criação de uma carreira própria, mas sem comprometer o socorro às populações. A garantia foi deixada à Agência Lusa por Alexandre Carvalho, presidente do Sindicato Independente dos Trabalhadores da Floresta, Ambiente e Proteção Civil. O dirigente sindical adiantou ainda que desde o anúncio da greve, em maio, até ao momento, já houve uma reunião com o secretário de Estado da Proteção Civil, que mostrou disponibilidade para dar início a uma negociação para criar a carreira reivindicada, mas o sindicato entendeu manter a paralisação para dar visibilidade a estes trabalhadores. Todas as regiões do interior de Portugal continental enfrentam hoje um perigo de incêndio rural muito elevado, com 8 concelhos dos distritos de Castelo Branco, Porto Alegre e Faro em risco máximo. Segundo o Instituto Português do Mar e da Atmosfera, esta semana as temperaturas já vão subir significativamente e o perigo de incêndio vai intensificar-se diariamente. Na quinta-feira, todo o território continental vai estar com perigo máximo ou muito elevado de incêndio. Os distritos de Beja, Évora, Porto Alegre, Castelo Branco e Guarda estão já hoje sob aviso amarelo devido à previsão de tempo quente e seco. Os avisos vão ser estendidos a todo o território continental na próxima quarta-feira.
1: Ora, obrigada, Sofia, e até já, 9:05.
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1: Novo olhar pelo trânsito nesta manhã de segunda-feira, agora pela Grande Lisboa, na A5, com fila de Oeiras até Miraflores e de Caselas até às Amoreiras. Quem vai a caminho de Cascais pode contar também com abrandamento entre o Estádio Nacional e Oeiras. IC19 com lentidão de Terceira até Pinamanique, segunda circular, sentido Benfica Aeroporto, à fila das Torres de Lisboa até ao Campo Grande, sentido inverso com abrandamento na chegada ao Campo Grande, pela A1 há demora também entre Val Figueira e Sacavém e pela A2 há fila de Corroios até à ponte 25 de Abril. Pelo Grande Porto, na A1 há fila de Santo Ovídio até à Rábida, VCI sentido a Rábida Freixo com lentidão entre a Rábida e Francos, sentido inverso há fila de Bonjóia até à A3, Avenida AEP com fila da ponte de Lessa até à VCI e pela A3 há fila de Águas Santas até à VCI.
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0: Áudia.
1: Muito bom dia.
2: Muito bom dia, cá estamos.
1: Boa segunda-feira, boa semana. 11 minutos depois das 9. Cá estamos.
2: Pronto, demora. Eu fico a contar os segundos até amiga António.
1: Por acaso calhou esta semana ter ouvido uma coisa minha muito antiga. Uns com uns 10 anos, vá. 10, 11 anos.
2: Tu tinhas 10 anos?
1: Não, há 10 anos. Ah, há 10 anos.
2: Já, não, já em rádio. Já em rádio. Não tinhas muito mais de 10 anos.
1: Mas já em rádio. E como é que eu começo a conversa? Com outra pessoa, era uma entrevista. Como é que eu começo?
2: Não, foi. Cá estamos.
1: E foi totalmente aleatório. Eu estava a ver uma plataforma onde eu tinha coisas antigas alojadas, não é? E foi uma qualquer. Cliquei, calhou aquela. Podia ter escolhido outra. Cliquei naquela e como é que eu começo o programa? Oh, muito boa noite. Cá estamos.
2: É uma marca, é uma marca de António. Pronto.
1: Acho que tenho de dizer mais vezes. Nos últimos tempos tenho-me sentido um bocadinho inseguro para. Não, tenho-me sentido inseguro para usar cá estamos.
2: Pronto, pensei que era
1: despiso. Depois é aquela que diz cá estamos porque não sabe o que é que vai dizer. E é verdade. Mas cada um joga com as armas que tem. Daqui a pouco temos a nossa Praça da Alegria. Nesta hora também, por volta das 9h20, temos as notas do Mundial.
2: Outra alegria.
1: Ui, então depois do jogo de sábado ou domingo, depende da perspectiva. É uma
2: não
1: alegria.
2: Não tem perspectiva nenhuma, já era domingo. Lamento imenso, porque era bem noite e meia.
1: Mas está bem, mas não, eu lamento... é assim, eu marco os dias é
2: pois,
1: dormir.
2: Pois é.
1: Eu marco os dias é quando durmo.
2: Pois.
1: Porque tu dizes assim, ok, vai jantar com amigos. Imagina, okay, vamos fazer este exercício. Estás num jantar. Que dura mais, já passou da meia-noite. Estás numa conversa, não sei o quê. Depois, queres recordar-te de um, imagina que um dos teus amigos contou-te um episódio qualquer. E tu chegas aqui e dizes assim: olha, fui jantar com o Pedro. E ele, no sábado, estava-me a contar. E digo: não, no sábado não, porque já tinha passado da meia-noite.
2: Mas o jantar tinha sido no sábado, efetivamente.
1: Está bem, mas ele contou-te aquele episódio e já passou da meia-noite.
2: Não.
1: Foi depois da meia-noite que ele contou.
2: Não. Desculpa lá, o jogo começava depois da meia-noite, logo era uma jogada de domingo.
1: Oh, Catarina, eu adormeci aos 10 minutos de jogo, Catarina. Para mim era, já era sábado, foi sempre sábado, o eterno sábado.
2: E que dia era, não é? E que dia é hoje? Mas o que é que se passa? Bom, segunda-feira, 29 de junho, uma segunda-feira.
1: Isto é mesmo verdade, eu adormeci mesmo às 10 minutos.
2: Mas também, bom, céu pouco nublado, vento moderado, máximas de 28 graus para o Porto, 31 para Lisboa e Faro e 33 para Setúbal. Antes dessas contas, temos, por exemplo, para escutar agora, vou dar de beber a alegria, Mafalda Arnaud. A propósito também,
1: de alegria. De alegria tamanha. Aquela que encontramos sempre na Praça da Alegria.

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0: Ora bem, António Vieira.
2: Partilhada aqui por um fiel e atento ouvinte deste programa, cuja identidade eu não vou revelar, não sei se ele quereria que eu revelasse.
0: Mas quase que aposto que sei quem é.
2: E ainda para mais depois desse empate com sabor a derrota, para mim ainda mais do que engraçado. Já vou falar com o professor, que já está aliás aqui connosco. Mas ainda mais até do que no primeiro jogo. Mas este, depois dizia eu desse empate da seleção, eu acho que esta vem a propósito. Catarina, quando estiveres deprimida, pega num sapato. Consola.
0: Oh,
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0: Agora resta saber de que sola estamos a falar. De um Blahnik? António Vieira. António Vieira, deixa estar, não, eu estou-te a ouvir.
2: Não, não,
0: estou...
2: ouvir?
0: Sim.
2: Em condições?
0: Sim. Tira a manita.
2: Não posso tirar a manita.
0: Pronto, manita de plata. Mas
2: eu não sou especialista em solas.
0: Não. E em salto.
2: Também não.
0: Bom, pronto.
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0: 9h21.
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0: Ora, muito bom dia,
2: muito
0: professor.
2: Bom dia,
0: como está?
8: Bem, muito obrigado.
0: Preparado para mais uma semana de grande dinâmica no que a Mundial diz respeito?
8: Sempre.
0: Exato.
8: Que disponham a fazer, sempre.
0: E ênfase na dinâmica. Pretendíamos um bocadinho mais de dinâmica, se calhar não era.
2: Pois, tivemos esse jogo de Portugal, não é? Na madrugada de domingo, sim.
0: Obrigada.
2: Pronto.
0: Obrigada.
2: Por frente isso. À Colômbia, estava em causa o primeiro ou segundo lugar do grupo. Entretanto, muito se escreveu e muito se disse a propósito do que seria melhor, não é? E depois do jogo já há várias teses. Bem, se calhar até foi melhor assim. Mas a verdade é que o objetivo de Portugal seria, obviamente, ficar em primeiro lugar. E mais do que isso, mais do que ter falhado esse primeiro lugar do grupo, Portugal fez uma exibição muito, muito cinzenta, e eu acho que dizer isto até é um eufemismo. O que é que lhe pareceu, professor?
8: Estou de acordo que com o quadro de jogadores que nós temos na nossa seleção, é sempre desejável que a equipa tenha mais afirmação em campo, que seja mais virtuosa, que seja mais afirmativa, e não estarmos, quando o resultado não está a pressionar-nos de sobremaneira, jogarmos um pouco este jogo reservado. Portanto, já falámos nisso aqui, eu já disse, não quero, digamos, ser indelicado para ninguém, mas parece que a nossa equipa só joga bem quando está a perder. Portanto, só quando estamos com os calos apertados, como se diz na gíria, é que a nossa equipa consegue ter os tais equilíbrios entre uma boa dinâmica ofensiva e uma boa proteção defensiva, um bom equilíbrio defensivo. Para resguardarmos o equilíbrio defensivo, quase não atacamos, e penso que uma grande equipa não pode jogar dessa forma. Como digo, não quero ser muito crítico, quem está no convento é que sabe o que lá vai dentro, mas parece que a nossa equipa tem condições para jogar um jogo mais afirmativo, e que, no fundo, como dizia o António, não é a questão da derrota ou do empate, é a questão da afirmação do nosso futebol, porque nós temos que deixar marcas na evolução do nosso jogo, e o nosso jogo desta forma não dá indicadores evolutivos.
2: Ainda por cima, eu há pouco, era isso que eu ia dizer, quando da nossa Praça da Alegria, eu ia dizer que esta ainda pareceu, ou seja, ainda soube mais a derrota do que a primeira, porque Portugal de facto não jogou bem, e neste caso houve mesmo muitas oportunidades para a Colômbia fazer o golo. É mesmo por uma sorte, digamos, e também por algum mérito de alguns jogadores no setor defensivo de Portugal, nomeadamente o guarda-redes, que rubricou. Então aquela com os pés é incrível, defesa de Diogo Costa. Mas de facto Portugal poderia muito bem ter saído com a derrota. Não seria nada de estranho, tendo em conta o jogo que foi.
8: Pois, e num jogo destes, que era com uma equipa mais credenciada, era necessário, diria mesmo, que a nossa equipa fosse mais afirmativa, porque se queremos ter sucesso desportivo numa competição destas, vamos apanhar de certeza equipas de grande valia. Portanto, com estas de nível mais elevado, era importante Portugal mostrar o seu jogo da mesma forma que outras seleções o estão a fazer. Podem ter um jogo que não corre tão bem, mas o seu jogo é mais afirmativo. E o jogo de Portugal é muito reservado, e as justificações que se encontram também são muito pouco sustentadas para aquilo que é a qualidade dos nossos jogadores e da nossa equipa quando joga como equipa.
2: Entretanto, já se disse que Portugal dá-se melhor com equipas europeias do que sul-americanas ou africanas, e que por isso...
0: Isso é o lançamento para a Croácia.
2: Até tem a ver com isso precisamente, ou seja, que seria mais vantajoso ficar em segundo, porque o quadro, se ficasse em segundo, seria de... ou seja, a possibilidade de encontrar equipas europeias era maior, começando logo pela Croácia, depois talvez a Espanha, etc. Acha que isto faz algum sentido? Tem alguma base de...
8: No meu entendimento, não tem sentido, porque o que tem sentido, já falámos aqui, é a nossa equipa provocar as suas vantagens. Quando está a atacar, 20 centímetros pode ser uma vantagem para ganhar uma bola, para ganhar uma linha de cruzamento, para ganhar um remate. O futebol não tem vantagens de 10 metros. Isso é se a outra equipa tiver o azar de alguém escorregar ou cair, ou de haver uma circunstância pouco habitual. O que é normal nos jogos de alta exigência é haver uma pequena vantagem que tem que ser transformada em vantagem, com deslocamentos, com acelerações, com mudanças de direção, com combinações muito rápidas. E Portugal tem feito um jogo muito conservador, em vez de provocar a vantagem quando há qualquer dessas disputas, joga para lá e para trás, conserva a bola, se perdeu a bola não faz pressão defensiva, imediatamente recua as linhas e joga dando a iniciativa ao adversário. Portanto, penso que é mesmo uma questão de estratégia da equipa em alguns jogos, que não tem permitido que os nossos jogadores emprestem o que têm de melhor à nossa seleção.
2: Não sei se o professor vai querer falar sobre algum jogo em particular destes que aconteceram no fim de semana, ou se, em jeito de balanço da fase de grupos, tem aí alguns dados para nos dizer, porque de facto vamos entrar agora numa nova fase, os 16 avos de final, e por isso talvez fosse interessante lançar alguns dados sobre aquilo que foi até ao momento, aquilo que está a ser até ao momento este Mundial.
8: Eu acho que sim. Eu, se permite, fazer só telegraficamente dos jogos ainda da fase de grupos. O Noruega-França, que deu 1-4, um bocadinho menos satisfatório para a Noruega.
2: Sim.
8: O Cabo Verde-Arábia Saudita deu 0-0 e garantiu o apuramento de Cabo Verde. E o Uruguai-Espanha 0-1, que deu uma tristeza tremenda ao Uruguai, mas tem que se queixar dos jogos anteriores. Relativamente ao Mundial todo, se me permite, eu fazia assim uma síntese de dois ou três temas técnicos,
2: claro,
8: muito rapidamente. Um deles é em que sistemas táticos é que jogou a maior parte das equipas. E nós verificamos que, não sendo o sistema tático um dado decisivo para os jogos, não deixa de ser importante, porque determina quantas defesas temos no setor defensivo, quantos médios e quantos avançados cada equipa jogou. E nós verificamos que 18 equipas só utilizaram 4-3-3, portanto, 7 com vários sistemas além do 4-3-3, 3 só utilizaram 4-4-2 e só duas equipas é que jogaram sempre com 3 centrais. Se formos ver no sucesso desportivo relacionado com o sistema tático, verificamos que dos primeiros classificados, 12 usaram 4-3-3, 9 utilizaram sempre 4-3-3, portanto, as 12 equipas colocadas em primeiro lugar privilegiaram o 4-3-3 e os segundos lugares, 9 utilizaram sempre 4-3-3, duas delas sempre. Portanto, há aqui uma vantagem. Isto tem um aproveitamento maioritário do sistema tático 4-3-3. Não é que ele seja melhor que os outros. Os sistemas táticos não ganham jogos, mas é um dado de referência desta primeira fase do Mundial.
2: Pode ter a ver com o facto de o 4-3-3 é um sistema mais fácil de... Não é mais fácil, mas talvez num contexto de seleção seja... Há outros sistemas, por exemplo, os sistemas de três centrais, que agora só é muito falado. Talvez seja um sistema que demora mais tempo a estabelecer-se.
8: O 4-3-3 tem a vantagem de geometricamente ser muito bem distribuído no campo.
2: Exato.
8: Quando é na aprendizagem do jogo, costuma começar-se pelo 4-3-3,
2: okay,
8: exatamente,
2: okay,
8: porque há uma clareza de funções maior. Porventura, as maiores seleções preferem essa clareza do que inventar muitas soluções alternativas, e daí eu ter trazido este dado. Como eu digo, o sistema tático não ganha jogos, mas as equipas mais poderosas estão a utilizar sistemas táticos de grande clareza, nos quais o 4-3-3 permite essa clareza. Se formos às dinâmicas em jogo, o que é que verificamos? A esmagadora maioria das equipas utilizou sistemas de ataque diversos. Soluções médias, soluções longas. Só houve umas 7 ou 8 equipas que privilegiaram o jogo PEP, que agora tem sido muito falado, porque é muito pretendido para algumas equipas. Não foi essa a dominante do Mundial. A dominante do Mundial foi a diversificação. Portanto, a esmagadora maioria das equipas jogou com processos de ataque diversos. Em relação à defesa, também é uma coisa muito curiosa. Alguém falou aí que agora se defende homem a homem. Não é verdade, no meu entendimento. O que há é a totalidade das equipas, algumas temporariamente não jogaram com acertos de marcação. O que aconteceu foi que das 48 equipas, todas jogaram maioritariamente com acertos de marcação. Portanto, tem o seu sistema tático, mas depois, onde houver um adversário, isso na televisão até é muito curioso ver-se, quando nós vemos uma equipa branca e uma equipa vermelha, onde tiver um branco está um vermelho ao pé. Portanto, parece que formam casais, não é? Parece que formam pares de jogo, e portanto é muito interessante ver que a esmagadora maioria das equipas está a jogar com acertos de marcação, exatamente para garantir maior responsabilidade dessa marcação. Também, mais um dado, se me permitem, para concluir, nas defesas a bolas paradas, de cantos e livres laterais, a esmagadora maioria das seleções também abandonou aquela caixa única em que se punham todos aos pulinhos à espera que a bola viesse, e a esmagadora maioria está a jogar com 2, 3, 4 jogadores posicionados, e os restantes em marcações homem a homem, aí, sim senhor, marcações diretas, individuais, cada um pega o seu e não larga. Portanto, isto é uma tendência desta fase de grupos. Isto pode ser interessante para quem ver o jogo, acrescentar ao entretenimento e à visão estética do jogo alguma componente técnica. Portanto, a questão do sistema tático pode nos ajudar a ver o jogo melhor, como é que atacam maioritariamente, como é que defendem maioritariamente e como defendem os cantos e as bolas paradas. Em termos de cantos e bolas paradas ofensivas, não tem havido muita diversidade, tem havido alguma, mas acho que poderia haver mais riqueza de soluções, e alguma, lá está, são seleções, não têm muito tempo para trabalhar e Portugal até apresentou duas ou três soluções muito interessantes, mas não tem havido uma grande riqueza de soluções ofensivas nos tais ditos esquemas táticos ou situações de bola parada.
2: Uma autêntica aula do professor Francisco Silveira Ramos. Professor, muito obrigado. Até amanhã. Amanhã falaremos sobre os jogos de hoje. E aproveito agora para dizer também: Brasil-Japão primeiro às 18 horas e depois Alemanha-Paraguai às 21h30. E já na semana passada tínhamos falado sobre isso na sexta-feira. Muita curiosidade para este Brasil-Japão. Amanhã vamos ver então. Falaremos, não é? Fazendo o rescaldo do jogo.
0: Obrigado. Sinto que, deixe-me só registar esta pequena nota que li depois do afastamento do Uruguai. De facto, estamos a falar de números, mas há sempre muita emoção que é vivida dentro e fora de campo, e depois as emoções que vêm ao nível do castigo também, acreditando que é verdade o que li, que depois de terem sido afastados, foram cancelados o voo charter, portanto, não sei se eles vão a pé, não sei se eventualmente vão a pé depois.
2: Ou ficam lá na praia? Na praia portuguesa?
0: Na praia trata-se de treino, António Vieira. Ai, tu, professor, obrigada.
2: Tá, pronto. Um beijinho. Boa vontade.
0: Até amanhã, obrigada.
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0: Amanhã há mais, para já 9h33.
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0: Síntese informativa com Sofia Almeida. Bom dia.
9: Bom dia. A Embaixada de Portugal na Venezuela está a coordenar um voo para cidadãos portugueses que desejem ser repatriados esta segunda-feira. E o número de cidadãos portugueses desaparecidos no sismo na Venezuela subiu de 83 para 89, de acordo com os dados atualizados esta manhã pelo Ministério dos Negócios Estrangeiros. O Ministro da Administração Interna reúne-se esta segunda-feira com as associações da GNR e as estruturas sindicais da PSP. A reunião começa por esta hora e tem como principal tema a revisão do regime remuneratório. Começa esta segunda-feira em Sintra o Fórum Anual do Banco Central Europeu, num contexto de incerteza à volta da política comercial e do conflito no Médio Oriente. Todas as regiões do interior de Portugal continental enfrentam hoje um perigo de incêndio rural muito elevado, com 8 concelhos dos distritos de Castelo Branco, Porto Alegre e Faro em risco máximo de incêndio.
0: Obrigada, Sofia, e até já, 9h35.
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2: Vamos então espreitar o trânsito, começando pelo Porto. Na A1, à fila de Santo Ovídio até à Rábida, VCI sentido a Rábida Freixo, lentidão entre a Rábida e Francos, e no sentido contrário, fila de Bonjoia até à A3. A Avenida AEP tem fila da Ponte Lessa até à VCI, na A3, fila de Águas Santas até à VCI, e na A20, fila de Oliveira de Douro até ao Freixo, devido a um acidente. Marginal sem filas, há 5 sentido Cascais-Lisboa, com fila de Caselas até às Amoreiras, e no sentido inverso há abrandamento entre o Estádio Nacional e Oeiras. E C19 sentido Sintra-Lisboa, com abrandamento de Terceira até à Amadora e fila em Pinamanique. Na segunda circular, sentido Benfica-Aeroporto, há fila no Campo Grande e no sentido inverso, fila abrandamento, aliás, no Campo Grande. Há um abrandamento entre a Bobadela e Sacavém, sentido inverso, fila de Alhandra até Vila Franca, devido a um acidente ao quilómetro 22, e na A2, fila de Corroios até à Ponte 25 de Abril. Tenha uma ótima viagem.
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0: A voz de Carlos do Carmo aqui em Escuta nos Últimos Minutos, nesta manhã de segunda-feira. Muito bom dia.
1: Muito bom dia a todos. Tenham uma ótima semana. 19 minutos para as 10.
0: Daqui a pouco vamos escutar outra das escolhas do jornalista Bernardo Mendonça, convidado pelos Fatos da Minha Vida.
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10: Olá, eu sou o Bernardo Mendonça e esta semana sou eu a trazer os fados da minha vida. Bom, um rio por aí acima, por aí abaixo, com muita coisa. Venham comigo, até já.
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10: E pronto, e então estávamos a falar sobre o bom que é termos amores serenos, que nos sabem bem, que não são aquela inquietação, é só a inquietação da paixão, mas que... sexualmente muito interessantes. Ou seja, pode ter muita cor, pode ter assim um vermelho vivo, talvez, mas pronto, e ter outras tonalidades que está tudo bem. Acho que os amores de longo termo românticos têm várias tonalidades e têm as suas crises. E falámos sobre isso. Com uma ginginha, Catarina, brindámos ao amor e também à amizade, que é outro amor. E brindámos à ginginha com aquele copinho de chocolate maroto
11: que estava no sítio certo,
10: certo. Sim. E pronto, e então respondendo, arco-íris,
11: muito
10: e,
11: bem.
10: E olha, e nem de propósito, parece que estamos ensaiados, mas não, disse que a Dona Idalina, a minha vizinha, debaixo do prédio, gosta muito de rosa, da cor rosa. E eu ofereço-lhe às vezes flores, às vezes ofereço flores brancas, vermelhas, mas também rosa, porque ela gosta muito da cor.

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0: As vozes de Aldina Duarte e António Zambujo, Rosa Enjeitada, mais uma das escolhas de Bernardo Mendonça para os Fados da Minha Vida.
1: Bom dia. Boa segunda-feira, boa semana.
0: Alguém que deixou a sua parte de ser compensado.
1: Estou neste momento, posso partilhar com os ouvintes, enfim, acho que temos à vontade para isso. Estou neste momento com uma ligeira dor de garganta.
0: Está.
1: E estava aqui a pensar nisso precisamente. Estava aqui, o que é que se passa aqui? Não sei, vamos ver. Olha, à hora certa temos por aqui.
0: De repente lembro-me daquele clássico da publicidade.
1: Que queres mencionar?
0: Garganta! Os dentes da garganta. Bom, não interessa.
1: Que é uma coisa que as pessoas dizem muito. Só garganta, é só garganta.
0: Não era disso. Bom, não importa. Vamos então. Duas propostas, talvez. Vamos ver. Mas para já, memória para Tony de Matos com
1: Olha,
0: Procuro
1: Tony.
0: E não te encontro.
1: Tony.

0: Mas para que não reste qualquer tipo de dúvida, aqui está António Vieira. Entre as 7 e as 10, regressa depois entre as 14 e as 16.
1: Muito bem, Catarina. Muito obrigado.
0: Nada. Muito obrigado. Sempre às ordens.
1: Sim, depois de termos ouvido Tony de Matos. Tony Vieira também.
0: Tony Vieira.
1: Tony Vieira.
0: Tony.
1: Tony.
0: Tony.
1: Tony.
0: Tony.
1: À hora certa temos as notícias.
0: Tony.
1: À hora certa temos as notícias, depois Bairro Alto.
0: With the Sardine.
1: Foi um gosto ter estado aqui também no Bairro Alto.
0: Foi.
1: Foi. Gostei, semana passada.
0: Gostaste?
1: Mas não vou ficar.
0: Não vais ficar, não.
1: Hoje não vou ficar.
0: Oh.
1: Aliás, na semana passada só não estive na segunda-feira.
0: Pois foi.
1: Porque na terça também, como teve a nossa invenção especial, também tive. É muito bom, muito bom. Um espaço muito agradável.
0: É, até a nível de mobiliário também. É uma coisa diferente.
1: À hora certa temos notícias. Bairro Alto, como dizia, depois das 10. Amanhã cá estaremos também para mais um Bom Dia Amália. Entretanto, o que é que ficamos? Com o que é que ficamos, aliás?
0: Uma outra memória. Agora para a voz de Anita Guerreiro. Sou tua.
1: Muito bem.
0: É a proposta que nos leva até às 10. Como sempre, foi um gosto. Obrigada.
1: Obrigado eu.

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1: Edição de Sofia Almeida. Bom dia.
2: Bom dia. A Embaixada de Portugal na Venezuela está a coordenar um voo para cidadãos portugueses que desejem ser repatriados esta segunda-feira. Segundo avança a CNN, cada pessoa só poderá trazer uma bagagem até 5 quilos, água e comida. Entretanto, esta manhã o Ministério dos Negócios Estrangeiros atualizou o número de portugueses desaparecidos depois dos sismos na Venezuela. São agora 89, 52 homens e 37 mulheres. Até agora está confirmada a morte de 53 cidadãos portugueses ou lusodescendentes. O Ministro da Administração Interna está reunido com a Associação dos Profissionais da Guarda e as estruturas sindicais da Polícia de Segurança Pública. Esta nova ronda de negociações entre o Governo e os representantes das Forças de Segurança tem como tema principal a revisão do regime remuneratório, compromisso assumido pelo Executivo no âmbito do acordo alcançado com as duas estruturas associativas da Guarda Nacional Republicana. Nesse acordo, o Executivo comprometeu-se a proceder à revisão do regime remuneratório das Forças de Segurança até ao final deste ano, colocando esta matéria no centro das conversações previstas para esta segunda-feira. A FENPROF denunciou vários problemas no sistema de envio dos exames nacionais do secundário, entre eles a dificuldade na digitalização e professores que foram chamados para corrigir exames de disciplinas que não dominam. No entanto, o Júri Nacional de Exames garante que os problemas técnicos estão a ser resolvidos e ainda é possível cumprir os prazos. De acordo com o Jornal Público, há professores que só receberam no sábado exames que deveriam ter chegado para corrigir na terça-feira da semana passada. Para além deste atraso, os ficheiros vinham incompletos. Já o Jornal de Correio da Manhã descreve na edição desta segunda-feira que houve enganos na convocatória dos professores que vão fazer a correção dos exames. Entre eles está um caso, por exemplo, da atribuição de uma correção a um professor que já morreu. Há ainda casos de docentes que estão a ser nomeados para corrigir exames de disciplinas que não lecionam. No Mundial, a Seleção Nacional continua a preparação para o jogo com a Croácia, a contar para os 16avos de final da prova. A sessão de trabalho está agendada para as 4 da tarde, hora portuguesa. Já na fase eliminar, o Brasil defronta hoje o Japão às 18 horas, também hora portuguesa, e a Alemanha joga frente ao Paraguai às 21h30. Já de madrugada, às 2 da manhã, jogam os Países Baixos contra Marrocos. Nos 8avos de final está já o Canadá, que venceu a África do Sul por 1-0.
1: As notícias voltam às 11:05.
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1: Voltamos a espreitar o trânsito nesta manhã de segunda-feira, começar agora pelo Grande Porto, A1 com lentidão de Canidelo até à Rábida, VCI sentido a Rábida Freixo com fila entre a Rábida e Francos, pela A20 à fila de A20 até Freixo devido a acidente, Avenida AEP com fila da Ponte de Lessa até à VCI e pela A3 à lentidão de Águas Santas até à VCI. Na Grande Lisboa, A5 com fila na descida de Monsanto e se 19 com abrandamento na reta da Amadora e em Pinamanique. Segunda circular sentido Benfica, aeroporto com fila à passagem pelo Campo Grande. No sentido inverso há abrandamento também à passagem pelo Campo Grande. Na A1 conto com demora entre Bobadela e Sacavém e pela A2 vai encontrar fila a partir da primeira ponte do Feijó.
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0: De Amália, nas boas-vindas ao passeio de hoje, por aqui mesmo.
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0: Ora, é precisamente pelo seu Bairro Alto que vamos seguir até bem perto do meio-dia, nesta segunda-feira, 29 de junho, uma segunda-feira com poucas nuvens, com algum vento, algum calor à mistura, sendo que a partir de quarta-feira as temperaturas vão subir ainda mais. Para hoje, as máximas previstas são de 28 graus para o Porto, 31 para Lisboa e Faro e 33 para Setúbal. Agora, Carminho em escuta, lá vai Lisboa.

Carlos Gel aqui com a memória para Fazlo da Internet e já sabe que uma vez chegando à internet, nunca mais de lá sai. Muito bom dia, boa segunda-feira, fique por aí. Vamos a caminho também da edição do Festival Caixa Ribeira. Está de regresso 10 anos depois. Vai acontecer dia 18 de julho e por lá vai poder escutar, por exemplo, Jorge Fernando. É com ele que seguimos em escuta Quem Vai ao Fado.

0: concerto muito, muito especial a acontecer no Festival Caixa Ribeira, Jorge Fernando com Fábia Rebordão, imperdível, dia 18 de julho. Os bilhetes estão disponíveis nos locais habituais. Fique por aí, mais à frente, por este seu bairro alto, vamos escutar Maria da Fé e Ricardo Ribeiro, ainda antes de conferirmos mais um Dicionário do Fado com Antonieta Lopes da Costa.
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2: Letra D, Diamantina Rodrigues. Nasceu em 1975, em Peso da Régua. É uma cantora, fadista e também foi apresentadora de televisão. Licenciada em Matemática e Ciências da Natureza, dedicou-se profissionalmente ao fado e notabilizou-se também na apresentação de programas como Portugal Sem Fronteiras, na RTP1. Nasceu no Alto Douro, no Peso da Régua, mas cresceu e viveu no Seixal, na margem sul do Tejo. Começou a cantar aos 17 anos. Paralelamente à música, exerceu a profissão de professora durante 7 anos e construiu também uma carreira na televisão.

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Nacional e há quem escuta pelo seu bairro alto. Muito bom dia, boa segunda-feira. Fico por aí, eu fico consigo até bem perto do meio-dia. Seguimos com Nathalie, Chapéu Escuro, depois Max, Júlia Florista.

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0: põe a pensar. Quando um homem se põe a pensar. Quando um homem se põe a pensar.
1: Esse exercício, infelizmente, cada vez mais em desuso de pensar. Vejam bem, Gisela João, aqui em Escuta pelo Seu Bairro Alto, a 11 minutos das 11. Seguimos com o namorico da Rita, Cátia.

A caminho das 11, há notícias para conferir à hora certa, edição de Sofia Almeida. Até lá, tempo para escutar duas propostas. A primeira tem a assinatura de Ana Moura, vamos escutar Másia. Depois, celebramos sim esta Lisboa africana com Natalino de Jesus e Lenita Gentil.

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1: Edição de Sofia Almeida. Bom dia.
2: Bom dia. No ano passado, o Serviço Nacional de Saúde registou um déficit de 1.035 milhões de euros. Este montante representa uma melhoria de 534 milhões de euros face ao ano anterior. Segundo o relatório do Conselho de Finanças Públicas sobre o desempenho do SNS no último ano, o déficit de 1.035 milhões de euros constitui um valor significativamente acima do previsto no Orçamento de Estado para 2025, que era de 217 milhões de euros. Mesmo assim, representou uma melhoria de 534 milhões face a 2024. De acordo com o mesmo relatório, a situação financeira do SNS continuou a depender de reforços extraordinários de capital atribuídos pelo Estado, os quais não se encontram refletidos no saldo do SNS. Entre 2016 e 2025, os reforços extraordinários de capital acumulados ascenderam a cerca de 7,9 mil milhões de euros. A Embaixada de Portugal na Venezuela está a coordenar um voo para cidadãos portugueses que desejem ser repatriados esta segunda-feira. De acordo com a CNN Portugal, cada pessoa só poderá trazer uma bagagem até 5 quilos, água e comida. Esta manhã, o Ministério dos Negócios Estrangeiros atualizou o número de portugueses desaparecidos depois dos sismos da Venezuela. São agora 89, 52 homens e 37 mulheres. Até ao momento está confirmada a morte de 53 cidadãos portugueses ou lusodescendentes. A FENPROF denunciou vários problemas no sistema de envio dos exames nacionais do secundário, entre eles dificuldades na digitalização e professores que foram chamados para corrigir exames de disciplinas que não dominam. No entanto, o Júri Nacional de Exames garante que os problemas técnicos estão a ser resolvidos e ainda é possível cumprir os prazos. De acordo com o Jornal Público, há professores que só receberam no sábado exames que deveriam ter chegado para corrigir na terça-feira passada. Para além deste atraso, os ficheiros vinham incompletos. Já o Correio da Manhã descreve na edição desta segunda-feira que houve enganos na convocatória dos professores que vão a fazer a correção dos exames. Entre estes casos está, por exemplo, a atribuição de uma correção a um professor que já morreu. Há ainda casos de professores que são nomeados para corrigir exames de disciplinas que não lecionam. Todas as regiões do interior de Portugal continental enfrentam hoje um perigo de incêndio rural muito elevado, com 8 concelhos dos distritos de Castelo Branco, Porto Alegre e Faro em risco máximo. Segundo o Instituto Português do Mar e da Atmosfera, esta semana as temperaturas vão subir significativamente e o perigo de incêndio vai também intensificar-se diariamente. Na quinta-feira, todo o território continental vai estar com perigo máximo e muito elevado de incêndio rural.
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0: Boas-vindas à segunda hora da edição de hoje do seu Bairro Alto.
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0: Seja bem-vindo, fique por aí, seguimos até bem perto do meio-dia por este seu Bairro Alto, nos 91.0 Porto, 92.0 Lisboa, 100.6 Setúbal e para todo o mundo em amália.fm. Seguimos com Francisco José, lembramos Nem às Paredes Confesso, depois vão passar por aqui também as vozes de Cuca Roseta e Marco Rodrigues.

Verdes Anos, a voz de Dulce Pontes, aqui em escuta pelo seu Bairro Alto. Memórias que aqui são evocadas por vozes como a de Dulce Pontes, que acabamos de escutar. Ora, a propósito disso mesmo, também outras memórias, outras vozes, ecos de outros tempos, que nos chegam aos dias de hoje, por exemplo, pela voz de G.P. Simões, Inquietação, o original, claro, de José Mário Branco.

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Por mim, a antiga, é assim que se chama o mais recente álbum de Raquel Tavares, por onde encontra, por exemplo, Trigueirinha, a proposta que acabou de escutar aqui nos últimos minutos, nesta manhã de segunda-feira, pelo seu bairro Alto. Ora, relembro que Raquel Tavares vai levar precisamente estes novos temas a palco no Festival Caixa Alfama, que vai acontecer dias 11 e 12 de setembro. Fique por aí, daqui a pouco temos Sei de um Rio, Sei de um Museu para conferir, edição de António Ascioli Campos. Antes disso, vão por aqui passar Micael Salgado e Pedro Motinho.

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1: Todos os anos é atribuído o Prémio Museus Europeu do Ano. O Fórum Europeu dos Museus reúne instituições de vários países onde são apresentados projetos e boas práticas nas áreas da responsabilidade social, inclusão e participação comunitária. Este ano, entre os 34 nomeados ao Prémio Museu Europeu de 2026, estavam dois museus portugueses: o Museu do Design, MUDE, e o Museu de Lisboa, Palácio Pimenta. Mas foi o Museu Nacional de Arte Livre da História e Cultura Urbana, localizado em Aarhus, Dinamarca, que venceu o prémio. Desta vez, os museus portugueses não ganharam. Mas essa não deve ser a razão para que não os visitemos. O MUDE, Museu do Design, fica na Rua Augusta. E o Museu da Cidade, Palácio Pimenta, fica no Campo Grande, ambos em Lisboa.

0: E aí foi ele, o senhor extraterrestre em zigue-zague, derivado ao vento, pois claro. Muito bom dia, boa segunda-feira. Fique por aí, daqui a pouco escutamos o Projeto Rosa Negra com Fado Mutante.
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Às vezes longe, às vezes perto, cada vez mais perto, Grande Porto, 18 de julho, aí estaremos convosco para o regresso 10 anos depois do Festival Caixa Ribeira, por onde vão estar nomes como, por exemplo, Camané. É com ele que seguimos, vamos escutar A Correr, a proposta que por aqui vai passar nos próximos minutos, os minutos que nos separam do meio-dia. Depois de Camané vai haver ainda tempo para escutar Teresa Salgueiro e Yolanda Soares. Eu estou de saída, volto amanhã à sua companhia depois das 7. Daqui a pouco há notícias à hora certa para conferir com edição de Sofia Almeida. A emissão segue com Joaquim Maralhas em mais uma edição do O Senhor Faz. Até amanhã, boa segunda-feira.

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1: Com a Sofia Almeida. Boa tarde, Sofia.
2: Boa tarde. O Conselho de Finanças Públicas avançou esta segunda-feira que o SNS fechou o ano de 2025 com mais utentes, menos consultas presenciais e um déficit significativamente acima do previsto. De acordo com o relatório do Conselho de Finanças Públicas sobre a evolução do Serviço Nacional de Saúde em 2025, o número de utentes do SNS nesse ano voltou a aumentar, totalizando cerca de 10,7 milhões de utentes e assim inverteu a diminuição registada no ano anterior. Segundo o documento, o número de utentes sem médico de família também aumentou para 1,56 milhões, mais 41 mil do que em 2024. Destes, cerca de 70% são da região de Lisboa e Val do Tejo. Já o volume de consultas médicas nos cuidados primários reduziu ligeiramente, uma vez que as consultas não presenciais continuaram a aumentar. Ainda segundo o Conselho de Finanças Públicas, o SNS registou em 2025 um déficit de 1.035 milhões de euros, um valor significativamente acima do previsto no Orçamento do Estado para esse ano, que era de 217 milhões de euros. Mas ainda assim, trata-se de uma melhoria de 534 milhões face a 2024. O documento refere que a situação financeira do SNS continuou a depender de reforços extraordinários de capital atribuídos pelo Estado, os quais não se encontram refletidos no saldo do SNS. O Governo ratificou hoje o regime excepcional de incentivos remuneratórios aos médicos do Serviço Nacional de Saúde, corrigindo de 42,5% para 52,5% a percentagem do incentivo devido pelo quarto bloco de 48 horas de trabalho suplementar. A retificação incide sobre o Decreto-Lei de 17 de junho, que estabelece um regime excepcional de recompensa do desempenho mediante a atribuição de um incentivo remuneratório aos médicos que exerçam funções em entidades integradas no Serviço Nacional de Saúde. O Decreto-Lei prevê que a despesa decorrente do pagamento destas horas extra seja compensada em 120% com a redução da despesa que a unidade de saúde tem com os chamados médicos tarefeiros. As autoridades iranianas confirmaram esta segunda-feira a primeira reunião da Comissão Conjunta com Oman sobre a gestão do tráfego marítimo no Estreito de Hormuz, após a recente troca de acusações e ataques entre Teherã e Washington. O vice-ministro dos Negócios Estrangeiros do Irão para os Assuntos Jurídicos e Internacionais afirmou nas redes sociais que a Comissão Conjunta sobre o Estreito de Hormuz realizou a reunião, acrescentando ainda que o secretário de Estado para os Negócios Estrangeiros de Oman também participou neste encontro.
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1: Meio-dia e sete, sejam então bem-vindos a mais uma sessão de fados pedidos à hora do almoço, aqui na vossa Rádio Amália, em 92.0 Lisboa, 91.0 Porto e 100.6 Setúbal. Cá estamos para esta que é a última segunda-feira do mês de junho, dia 29 de junho, e como é hábito aqui para o Senhor Fado, vamos até perto do meio-dia e meia, à hora em que começaremos a atender os pedidos em direto. Vamos até lá ler e atender os 5 pedidos que chegaram por escrito, por mail, pelo senhorfado@amalia.fm. O primeiro dos mails é do dia 29 de maio, chegou exatamente à meia-noite e chegou assim. Viva Maralhas, sou a Cláudia Sofia Martins, do bairro das Furnas, e peço para segunda-feira, 29 de junho, António Cristo, fadista de Sete Rios, no fado Maria do Céu, para dedicares à minha avó, Maria Ermelinda, ao meu avô, Aurora das Furnas, e à memória do amigo do meu avô, José Fernandes, do Laranjeiro. Para vocês, um beijinho e uma boa semana. Cláudia, um beijinho e votos também de uma excelente semana. Eu vou aqui saudar já os aniversariantes de sábado, dia 27 de junho. Estiveram de parabéns a atriz, apresentadora e produtora de televisão, Teresa Guilherme, que aqui saudamos. Também aniversariantes a Ana, amiga de Zezinha Brás. No dia de sábado, 27 de junho, a Soledade e o José Manuel Pedro de Faro celebraram 55 anos de casados. No mesmo dia, celebraram, no caso, 56 anos de casados, a Capitolina e o Vítor Guimarães de Fanhões. Também aniversariantes no sábado, a Bela, da Praça de Odivelas, a Marina Melo, filha da Basilisa Cruz, também a Tânia Oliveira, filha do saudoso Mário de Oliveira, e também, claro, a filha da Lourdes, a Rosa Moreira, mãe da Carla Sampaio de Valfigueira, a Fernanda Sanches do Forte da Casa, a Maria Alice Salvador da Amadora, a Joana Carolina Salgueiro, de Montemor, Louros, neta da Mariana Salgueiro, a Yara, a neta do Carlos Matos, o Carlos Marinheiro de Alcochete, também aniversariantes no sábado, o António Rodrigues da Maia, o Tony Rodrigues, o Manuel Francisco do Barreiro, a Camila Franco de Odivelas, a Angelina Rocha de Queluz, o Francisco Alexandre Caçador da Serra da Silveira, a Maria Filipe de Via Longa, também a América Sobral, do Val Vetal, de Charneca da Caparica, o Joaquim Fernandes da Brandoa, o Reinaldo Manuel da Penalva, sobrinho da Ilda Sol Posto, a Maria Goreta e Silva de Via Longa e também a Zaida Machado, da Venda Nova, na Amadora. Votos de parabéns e, claro, que tenham passado um dia muito feliz os aniversariantes de sábado, 27 de junho. António Cristo e Maria do Céu.

Maria do Céu, a voz de António Cristo, meio-dia e 14. Vamos para mais um dos mails de 29 de maio. Este chegou ao meio-dia e 14. Boa tarde, venho por este meio pedir para ouvir no dia 29 de junho Carlos do Carmo em Lisboa, Menina e Moça, para dedicares ao meu padrinho, Pedro Andrade, que completa mais um aniversário nesse dia. Para vocês, um abraço e até para a semana com os melhores cumprimentos. Miguel Costa. Miguel, um forte abraço. Parabéns a um dos aniversariantes de hoje, o Pedro Andrade, o padrinho do Miguel Costa, que nos escuta em Moreira da Maia, neste dia que é também, diga-se, dia de São Pedro e de São Paulo. Ora, por ser dia de São Pedro, há muitos municípios que estão a gozar o seu feriado municipal: Alfândega da Fé, Bombarral, Castro Daire, Castro Verde, Évora, Felgueiras, Lages do Pico, Macedo Cavaleiros, Montijo, Penedono, Porto de Mós, Povo do Varzim, Ribeira Brava, Ribeira Grande e São Pedro do Sul, municípios onde se celebra o Dia Municipal, Dia de São Pedro, hoje 29 de junho. Ora, para além do Pedro Andrade, estão também hoje de parabéns a campeã olímpica e mundial da maratona, Rosa Mota, que aqui saudamos, o fadista Rodrigo Ferreira Inácio, Rodrigo, que é também um dos aniversariantes de hoje e que, diga-se, aliás, irá ser o homenageado no grande festival do Fado, o Caixa Alfama, que irá acontecer nos dias 11 e 12 de setembro este ano. O homenageado é Rodrigo. Hoje também aniversariante a fadista natural da Moita, Milene Candeias, que aqui saudamos. Neste dia 29 de junho de 1962, passam hoje 64 anos, era criada a tropa de elite, os comandos, que estão hoje de parabéns. Também de parabéns neste dia, e aqui saúdo, a celebrarem 52 anos de casados, a fadista Toia Oliveira e o Rogério. Também, e no caso, a celebrarem 51 anos de casados, a fadista Judite Simões e o Silvino da Conceição. Votos, claro, de parabéns. Hoje, ainda aniversariantes, o Carlos Esteves da Sobreda, a quem envio um forte abraço. Também o Gonçalo Rolo, filho do José Manuel Rolo, de Caparide, da Adega do Falhão. Parabéns também para o Gonçalo. Ainda aniversariantes hoje, e no caso, a celebrarem 52 anos de casados, a Rosa Ferreira e o António, da Alta de Lisboa, a Célia e o João Dias celebram 40 anos de casados, no dia em que são ainda aniversariantes, o Tiago, amigo do Manuel dos Santos Dias, também o Pedro Pestana, filho da Conceição Pestana, ainda a Lourdes Chaves, a irmã da Teresa Chaves, a Maria Ivone Vieira de Telheiras, a Maria Clara Ferreira de Canessas, o Paulo Silva de Alcântara, o Joaquim Alípio, que nos escuta em Londres, ele que é natural de Mourão, o Tiago Bento, sobrinho da Fernanda Mesquita de São João da Talha, o André Nicolau, que nos escuta no Pinhal Novo, o sobrinho da Gracinda Costa de Baixa da Banheira, também a Ausenda Catalão de Alcochete, a Júlia Bonita Moura de Almada, a Helena Batista de Fernão Ferro, Francisco Joaquim Lanzeiro de Loulé, também o Pedro Cruz de Marvila, também de Marvila e aniversariante hoje o Pedro Duarte, a Anabela Graça do Montijo, ainda a Carla Sofia Nunes de Lisboa, Santos, o Nelson Souza da Serra da Luz, o Manuel Rosário, o Mário Almeida de Montemor, Louros, o Mário do Amadeu, o Pedro Galhardo de Via Longa, também a Amélia Rosa de Quinta do Conde, a sogra do Luís Manuel, que nos escuta em New Jersey, nos Estados Unidos, o Máximo Oliveira, o Nuno Santos e ainda o Pedro Osvaldo. Votos de parabéns e de um dia muito feliz para os aniversariantes de hoje, dia 29 de junho. Recordamos Carlos do Carmo, Lisboa, Menina e Moça. Música.

0: Lisboa, menina e moça, a voz de Carlos do Carmo. Eu há pouco aqui referi os municípios, concelhos onde é feriado municipal. A lista estava por ordem alfabética. Fiz referência ao último, São Pedro do Sul, onde é dia de feriado municipal também, dia 29 de junho. Mas faltaram aqui, claro, dois concelhos também tão importantes, Seixal e Sintra, onde hoje é dia de feriado municipal também, em Sintra e no Seixal. Meio-dia e 21, vamos para mais um dos pedidos chegados por mail. Aqui vou juntar dois desses mails, porque chegaram com pedidos para a mesma voz, e os mails, relembro, são lidos e atendidos pela ordem de chegada. O primeiro desses dois mails é de 16 de junho, chegou às 16h04, da Guida de Queluz. Agradeço para o dia 29 de junho. Saúdo todos os ouvintes, a equipa e o patrocinador da Fábrica dos Óculos de Odivelas. Domingo, dia 28, o meu único filho, Bruno Alexandre, festejou mais um aniversário. Que sejas feliz, que tenhas saúde, que a mãe te tenha sempre em ti, o imbondeiro que me ampara em todos os momentos. Parabéns, beijinhos. Na voz de Ana Moura, peço: tens os olhos de Deus. Com os meus agradecimentos e aquele apreço sempre da Guida de Queluz. Para o ouvinte Luís Dantas, vai uma mensagem de consolo. Será muito difícil sempre a perda de uma mãe, igualmente se o mesmo for de um filho único. Guida, um beijinho muito grande. Parabéns ao seu filho, o Bruno Alexandre, ele que foi um dos aniversariantes de hoje, o filho da Guida de Queluz. Junto aqui um outro mail que chegou no dia 24 de junho, às 14h54, chegou do Hugo Lopes. Boa tarde, Joaquim Maralhas, e também a todo o auditório da Rádio Amália. Ouço-vos em Setúbal, e na próxima segunda-feira, dia 29, o meu marido, Gonçalo, faz anos, e eu gostava de lhe dedicar a música Andorinhas, de Ana Moura. Continuação de Tudo de Bom. Ora, vamos aqui então ouvir Ana Moura em Tens os Olhos de Deus. Parabéns também ao Gonçalo, um dos aniversariantes deste dia, dia 29 de junho. Também de parabéns, relembro, o Bruno Alexandre, o filho da Guida de Queluz, que fez anos ontem, dia 28, domingo. Ontem estiveram também de parabéns o fadista, o Marcelo Costa, que aqui saúdo, o Martim, o filho da fadista Marisa. O Martim celebrou 15 anos. Ontem também aniversariantes, a Sara Carvalho, afilhada e sobrinha da Ruth Carvalho, a Susana Oliveira, amiga da Telma Gomes de Vialonga, a Manuela e o Vítor Tavares celebraram 39 anos de casados, no dia em que celebrou mais um aniversário também o Marco Pereira da Póvoa de Lanhoso. Ainda aniversariantes ontem domingo, o Luís Marques Ribeiro, genro do Mário Oliveira, a Maria Manuela, irmã da Piedade Roque, também o Tiago, irmão da Susana Ferreira, a Carla Fernandes de Canessas, a Natália Coimbra do Barreiro, também do Barreiro e aniversariante ontem a Maria Augusta, ainda a Maria Antonieta de Casal de Câmara, a Alina Laranjeira de Cascais, a Cecília Costa de Odivelas, ainda o Armando Pimenta de Palmela, o José Madeira Amorim do Pinhal Novo, um grande abraço para o Madeira Amorim, para além de advogado também, homem ligado ao desporto, a Joana Guerreiro do Poço do Bispo, Lisboa, a Maria Gonçalves do Catujal, tia do Adão Novaes, que nos escuta em Avignon, França, o Vítor Miguel Fernandes, filho da Olinda Fernandes de Setúbal, a Laurinda Lagarto e também a Ana Maria de São Marcos. Votos de parabéns aos aniversariantes de ontem, domingo, dia 28 de junho. Ana Moura traz-nos Tens os Olhos de Deus.
1: Olá, eu sou a Ana Moura e estou aqui no Senhor Fado, na Rádio Amália.

Tens os olhos de Deus, a voz de Ana Moura. Ana Moura, meio-dia e meia, a propósito dos aniversariantes, junto aqui também e com alguma graça e sempre atento, produtor, compositor, músico, Carlos Manuel Proença, sempre atento, dizendo, atenção, que hoje também estou a celebrar um aniversário e eu faço referência, 38 anos de carta de condução, categoria B. Carlos, um forte abraço, uma boa semana e um agradecimento pela companhia no programa O Senhor Fado, sempre atento, o músico e compositor, o Carlos Manuel Proença, a quem envio, claro, um forte abraço. Vou aqui ler e atender o último dos 5 pedidos chegados por mail. Este chegou no dia 26 de junho, na passada sexta-feira, chegou às 17h53. Olá, boa tarde, envio as minhas melhores saudações fadistas, pedindo por favor para ouvir o Micael Salgado em Cantor de Rua, que dedico gostosamente a toda a equipa da Rádio Amália, mas também ao próprio artista que aqui menciono, desejando-lhe do fundo do coração tudo de bom para o futuro da sua carreira musical. Cumprimentos do Amílcar Vieira. Amílcar, um forte abraço. Um abraço também, claro, ao Micael Salgado, que nos vai trazer este Cantor de Rua. Entretanto, podem já começar a ligar para os pedidos em direto aqui no Senhor Fado. O 21 010 5740 é o número de telefone. Não esqueçam a frase a dizer a quando do pedido. 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
3: Aqui na sua Rádio Amália, nesta segunda-feira, dia 29 de junho, vamos para o primeiro dos pedidos em direto, agora que estamos a 25 minutos da uma da tarde, e vamos até à Gualva, onde está a Judite Almeida. Menina Judite, boa tarde.
4: Boa tarde, Sr. Maralhas. Como está o senhor e esta grande equipa?
3: Tudo com saúde, graças a Deus. E por aí, Judite?
4: Graças a Deus, por esta unidade. Obrigado.
3: Muito bem. E são boas notícias, boas notícias.
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3: E quem nos vai pedir?
4: Eu quero ouvir a Amália Rodrigues, na Cozinha Cidade Neto.
3: E as dedicatórias, Judite?
4: As dedicatórias são para as minhas amigas, Piedade, Judas, Ganda, para a Sabrina, para os pastores aí da Rádio Amália, em especial à família Amália, e para toda a gente que hoje está para a Rádio Amália. E dou-vos uma boa semana de trabalho e até para a semana, se Deus quiser.
3: Nada, ora essa, e até para o mês que vem. Até para o mês que vem, Judite, com um beijinho muito grande, pediu-nos a Judite Almeida, Amália Rodrigues, Covilhã, Cidade Neve.

0: Covilhã, Cidade Neve, a voz de Amália Rodrigues, meio-dia e 40. Sem demoras, vamos até Via Longa, onde está o nosso Rui Sayal. Amigo Rui, boa tarde.
1: Boa tarde, amigos e camaradas.
0: Viva, Rui, tudo bem?
1: Está tudo bem, eu estou outra vez aqui no mesmo posto.
0: É verdade, já em segundo, início da semana, já lá vamos ao pedido, vamos à frase, Rui.
1: Sim, senhor. 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
0: E quem vamos ouvir?
1: António Pinto Bastos ou Portela?
0: Ou Portela, a voz do António Pinto Bastos. E as dedicatórias, Rui?
1: Dedicatórias para o amigo Joaquim Moraes, para si, para toda a equipa da Rádio Amália, vai para o seu Pedro Galhardo, que é o seu presidente do Sport Clube Recreativo do Cabo de Vilonga, para o amigo Carlos.
0: E que faz anos hoje.
1: Também faz anos hoje?
0: Faz anos hoje, dia 29.
1: E eu também estou. É dia 4 do mês que vem, mas eu também faço anos. Então eu vou para o amigo Carlos Gomes, também daqui do Cabo de Vilonga, para o amigo Tosé e para o taxista de serviço, que é o Sr. Zé Braga, aqui de Vilonga. E está tudo por

0: Oh Portela, a voz de António Pinto Basto, a 16 minutos das 13, vamos até ao Seixal, onde hoje é feriado municipal, dia de feriado municipal. Ora, onde está a nossa Maria Filipa? Olá, Maria Filipa, boa tarde.
1: Boa tarde, Sr. Maralhas. 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
0: Muito bem, e de regresso a Maria Filipa, que nos vai pedir?
1: Marco Paulo, abraça-me.
0: E as dedicatórias?
1: As dedicatórias para a minha prima Cidália, para a Dona Albertina de Passo de Arcos, para a Dona Celeste Lança e para o Sr. José Casaca. Para toda a equipa, para todos os ouvintes, para o Sr. Maralhas e família. E até para o mês que vem.
0: Até para o mês que vem, Maria Filipa. Um beijinho muito grande e, claro, votos de uma excelente semana. A propósito aqui dos feriados municipais, já aqui fiz referência aos conselhos que têm como feriado municipal o dia de São Pedro, dia 29 de junho. Havíamos escapado aqui dois conselhos tão importantes, Seixal e Sintra, mas vamos aqui recapitular. No distrito de Lisboa, apenas Sintra, a gozar o feriado municipal a 29 de junho, dia de São Pedro, no distrito de Setúbal, Montijo e Seixal, no distrito de Évora, a própria sede de concelho, Évora, é feriado municipal por lá, também no distrito do Porto, Póvoa do Varzim e Felgueiras celebram este dia 29 de junho como feriado municipal, no distrito de Vila Real, Macedo Cavaleiros, no distrito de Viseu, São Pedro do Sul, Castro Daire e Penedono, no distrito da Guarda, Alfândega da Fé e Meda, no distrito de Santarém, Bombarral e Porto de Mós, no distrito de Beja, Castro Verde. A região autónoma dos Açores tem também a Ribeira Grande, em São Miguel, e também Lages do Pico e Ribeira Brava, com os seus feriados municipais, dia 29 de junho, ou seja, hoje, dia de São Pedro. Marco Paulo, vamos aqui recordá-lo neste

0: Abraça-me. Recordámos aqui Marco Paulo, meio-dia e 51. Regresso ao Conselho do Seixal, até ao Pinhal Conde da Cunha, onde está o nosso Carlos Craveiro. Amigo Carlos, boa tarde.
1: Boa tarde, Sr. Maralhas. Como vai o meu grande amigo?
0: Por aqui tudo bem, o amigo Carlos, como é que está?
1: Vai-se andando, obrigada.
0: E de regresso aqui ao Sr. Fado, é um gosto voltar a recebê-lo. Então vamos à frase antes do pedido.
1: É verdade, vamos lá à frase. 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
0: Muito bem. E quem nos vai pedir, Carlos?
1: Tristão da Silva, ai se os meus olhos falassem.
0: E as dedicatórias?
1: As dedicatórias é para a minha sobrinha Beninha, para o meu sobrinho Tim, para o meu filho Carlitos, para a minha filha Paulita e para a minha esposa Albertina. E já agora vou mandar também para o Luís Malta. De
0: sim, senhor, com certeza. Segue um forte abraço para o amigo Luís Malta. Então, sim, sim. E não fica a faltar nada, amigo Carlos?
1: Falta até para a semana.
0: Até
1: para o mês que vem. Pronto, está bem.
0: Pode ser assim?
1: Pode ser assim, sou maralho.
0: Aceito um forte abraço, amigo Carlos.
1: Igualmente, obrigadinho. Aquele abraço.
0: Com um forte abraço.
1: É aquele abraço de amizade.
0: É sempre um gosto recebê-lo por aqui também, amigo Carlos. O nosso Carlos Craveiro, que nos escuta no Pinhal Conde da Cunha, Conselho do Seixal, onde hoje, relembro, é dia de feriado municipal, dia de São Pedro, dia 29 de junho. E eu aqui fiz referência aos concelhos onde é celebrado o feriado municipal. Há muitos outros concelhos, lugares, freguesias, onde há as festas de São Pedro, onde se celebra o São Pedro, mas não é feriado municipal. Aqui a referência que eu fiz foi aos concelhos onde é feriado municipal, ou seja, onde hoje não se trabalha, e o Seixal é um desses casos, não se trabalha neste sentido de ser feriado, claro está, porque há muita gente, muita e boa gente no Seixal a trabalhar. Recordamos Tristão da Silva, ai se os meus olhos falassem.

0: Ai, se os meus olhos falassem, a voz de Tristão da Silva. Estamos a 5 minutos das 13, vamos até Palmela. Caro amigo Flamino Varela, boa tarde.
1: Boa tarde, amigo Joaquim Muralhas, como está?
0: Por aqui tudo bem, e por aí, amigo Flamino?
1: 4:30.
0: É caminho já das 5 estrelas, quase tudo prontinho.
1: Estava à espera que me abrisse a porta.
0: Pronto, e de regresso o nosso Flamino, que depois irá tratar de um outro assunto. Ora, vamos à frase antes do pedido.
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0: Muito bem, quem nos vai pedir?
1: Luísa Bastos, fui hoje ao Alentejo.
0: E as dedicatórias, Flamino?
1: As dedicatórias vão para um casal amigo de infância, que está em São João da Talha, o amigo António Graça e a esposa, a Marianita, espero que eles estejam bem. Para o amigo José Casaca, antigo colega de trabalho, deve estar à sombra da Laranjeira, que hoje apetece.
0: Pois, tem que ser, e nos próximos dias também, porque vão estar temperaturas muito altas, muito altas.
1: Vai para o amigo Carlos Pezinho, aqui de Palmela, e para um amigo, que não sei se ele está a ouvir, mas a esposa é capaz de ouvir, foi também meu colega de trabalho, que é o Carlos Durães.
0: Sim, sim.
1: Um abraço para eles, que estejam bem, saúde, que é o que é preciso para todos. E para nós, até sempre.
0: Até sempre, com um forte abraço, amigo Flamino. E boa semana também para o nosso Flamino Varela, que nos escuta em Palmela. Pediu-nos Alentejana, natural de Valdevargo, concelho de Serpa, Luísa Basto, que nos vai trazer Fui Hoje ao Alentejo. 21 010 5740 é o número de telefone a ligar para os pedidos em direto aqui no Senhor Fado. Não esqueça a frase a dizer, a quando do pedido há em direto, a frase do nosso patrocinador. 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
9: E também a sua sessão de fados pedidos à hora do almoço, aqui na sua Rádio Amália. Passam agora 4 minutos das 13. Fico por Lisboa, onde está o nosso Eduardo Sebastião. Senhor Eduardo, muito boa tarde.
10: Boa tarde, senhor camarada. Está bom?
9: Eu estou. E o senhor Eduardo?
10: Olha, já está.
9: E de regresso aqui ao senhor Fado. É um gosto voltar a recebê-lo por aqui, Eduardo. Vamos à frase antes do pedido.
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9: E quem nos vai pedir, Eduardo?
10: António Severino, o peregrino do Fado.
9: E as dedicatórias?
10: Um beijinho para a dona Manuela Freitas, no bar da Boa Vista. Um beijinho para a dona Bernadette de Souza, em Lisboa. E um grande abraço para o meu amigo Eduardo Castilho, e o Odivelas. E um grande abraço para o Aurora das Turnas, no bar das Turnas. E eu olho um abraço para o Carlos Marinheiro e ao Cuxete. E já até passo para o Betão. Até o momento que vem.
9: Pronto, parece-me bem. Pode ser uma das formas, qualquer uma das formas está correta, ou até para a semana, ou até para o mês que vem. Com um forte abraço para o nosso Eduardo Sebastião, que nos pediu para recordarmos António Severino e Peregrino do Fado.

0: peregrino do fado, a voz de António Severino, 13:10, vamos até às Galveias, Ponte Sor, onde está a Cristina Pinto. Olá, Cristina, boa tarde.
1: Olá, Sr. Maralhas, como está?
0: Por aqui tudo bem, por aí como estão?
1: Eu, também, vou muito calor, mas pronto, temos que aguentar, olha. E hoje ainda não está assim, mas logo vai aquecer mais.
0: Pois,
1: o interior ainda é sempre pior.
0: Para hoje 37, para Ponte Sor, amanhã 39 e depois a partir de quarta e até quarta da semana que vem entre os 42 e 44.
1: Ai, Nossa Senhora, é de uma pessoa...
0: É a previsão aqui do Instituto Português do Mar e da Atmosfera, temperaturas altíssimas.
1: É horrível, a gente não... Pronto, não manda nisto, olha.
0: Pronto, e temos que tomar todos os cuidados, todas as cautelas.
1: Exatamente. É isso. Então, e o seu netinho?
0: Está tudo bem, graças a Deus. Com saúde, graças a Deus.
1: Também.
0: A família toda, graças a Deus.
1: Isso é que é preciso, isso é que é preciso. Então vamos à frase, Sr. Maralhas. 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
0: E quem nos vai pedir, Cristina?
1: Pode ser o Tony de Matos, a Rosa Vaidosa.
0: E as dedicatórias?
1: Olha, as dedicatórias é para mim e para o meu marido, Sr. Maralhas. É para a Dona Maria José Camões, com um grande beijinho para ela. É para a Dona Saudade Pedro de Faro, também com um grande beijinho. Para a Dona Olga Gabriel de Mé Martins, também com um beijinho. E para todos os ouvintes e vocês também, incluindo aí na Rádio Amália.
0: Muito obrigado, Cristina. Um beijinho para si, um abraço para o seu marido e um abraço para o vosso filho, para o Ricardo também, claro. Ora, votos de uma boa semana para a nossa Cristina Pinto, que nos pediu Tony de Matos e Rosa Vaidosa.

0: António de Matos e Rosa Vaidosa, quando passam 14 minutos da 1 da tarde, nesta segunda-feira 29 de junho. Vamos até ao bairro de Santa Maria. Menina Fernanda Ferreira, boa tarde.
1: Boa tarde. 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
0: Muito bem, está de regresso a nossa Fernanda, que nos vai pedir...
1: O Fado das Horas,
0: senhora Maria Teresa de Noronha, e as dedicatórias?
1: Dedicatórias, olha, é para a dona Alfetina Cardoso, que eu ia pedir umas palmas, já pediram. Um beijinho para ela. É para o Dete Miranda, um beijinho para ela, que ela está no hospital. É para a Rosa do Alto, muitos parabéns para ela e para o senhor António.
0: Ferreira, sim, senhor.
1: Faz 2 anos, não é, senhor Maranhão?
0: Fazem anos de casados, 52, sim, sim. 52.
1: Muitos parabéns para ela e muitos beijinhos para, para ele. E é para o senhor Zé Casaca, também com beijinhos desmanteigadas. Ó, senhor Maranhão, eu estou participada na Maria José Camões.
0: Com certeza, ela que tanto gosta do Fado das Horas, da Maria Teresa de Noronha.
1: É, isso que estou a dizer. Um beijinho para ela e tudo bom para ela, senhor Maranhas, e desculpe.
0: Ora, é essa.
1: E tudo bom para o senhor Maranhas e para a sua família, até para a semana, se Deus quiser.
0: É, a mim dá mais jeito, um até para o mês que vem, pode ser?
1: Pois, também me calha melhor a mim.
0: Fernanda, um beijinho muito grande e uma boa semana para a nossa Fernanda Ferreira, que nos pediu Maria Teresa de Noronha, que aqui recordamos com o Fado das Horas.

0: Fado das Horas, Maria Teresa de Noronha. Agora que passam 18 minutos das 13, vamos até à Sobreda, onde está o nosso Miguel. Olá, Miguel, boa tarde.
1: Boa tarde, minhas
0: maralhas. Como é que estamos, Miguel?
1: Zero a zero, para variar.
0: Pronto, sim, senhores. E de regresso o nosso Miguel.
1: Abriu uma porta mais cedo.
0: E é um gosto sempre receber aqui o nosso Miguel. Miguel, vamos, antes do pedido, vamos à frase.
1: Fábrica de nossos condenados, que nós merecemos melhor, agora com o espaço infantil.
0: Muito bem.
1: Cabas e ouvidos, o Vítor Ribeiro, com o Fábio de Guimarães.
0: E as dedicatórias?
1: Olha, vai para a Celeste de Senhores. Para a menina Fernanda Ferreira, que ouvi há pouco, obrigado, Miguel, por dar esta. Vai para a minha tia Odete Miranda. E vai para a Gabi e para todos com uma boa semana. E até para a semana. Até para o mês que vem.
0: Agora é que é até para o mês que vem, Miguel. Com um forte abraço para o nosso Miguel, que nos escuta na Sobreda, pediu-nos Vítor Ribeiro, e o fado amigo Joaquim Maralhas, a quem envio dois abraços, um para o autor da letra, para o José Patrício, para o amigo José Patrício, um abraço também para o nosso amigo Vítor Ribeiro, que nos traz amigo Joaquim Maralhas.

0: Maralhas.
1: Amigo Joaquim Maralhas, a voz do Vítor Ribeiro, 13h23, nesta segunda-feira, 29 de junho, fico por Lisboa, onde está também o nosso Carlos Sousa, da Bela Vista. Amigo Carlos, boa tarde.
2: Boa tarde, ministro. Isto é que é uma categoria. Um fato de casa ao nosso estralha. E hoje é preciso ter uma caixa de torax. Vocês estão vendo que faz a peneia.
1: E só não canto é este fado. Não canto o fado porque ele é do Vítor Ribeiro. Mais nada.
2: Não. Isto só mostra que tem muito carinho por si. Muito
1: é verdade,
2: carinho.
1: É verdade. Sim,
2: tem pessoas novas ou pessoas mais velhas. Não. Você tem um poder de encaixe espetacular. Trata toda a gente com carinho e com muito respeito. E isso
1: sempre, é acima de tudo então, isso. Respeito, sempre.
2: Amigo,
1: sempre.
2: Isso é um dom. Porque ser um locutor de rádio, qualquer um até pode ser. Mas você tem essa capacidade. Pronto. E mais. Não vale a pena dizer que as pessoas já sabem o que é o nosso querido amigo. Olha, vamos à frase. 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E também com os fáceis infantil, tenho dito.
1: E disse muito bem quem vamos ouvir, Carlos.
2: Ora, então, o nosso Portugal, agora já não há brincadeiras no balneário, já não troca os sapatos aos outros. Vamos ouvir a dos pontos, que eu sou o Ronaldo. Não, já acabou a brincadeira, agora já não se troca as botas a ninguém. Isto agora é mata-mata. Portanto, vamos em frente. 12 pontos, amor a Portugal.
1: E as dedicatórias, Carlos?
2: Vou dedicar para a minha querida avó Amélia, um beijinho meu e da Luísa para ela, que é a senhora que está ali no lar de Monsanto. Vou dedicar para a Belinha de Santarém, como ela, não há ninguém, que é verdade. E vai para o Carlitos e para a Isabelinha de Louros. Um beijinho meu e da Luísa para a pai Isabelinha e um grande abraço para o Carlitos. Se eu estiver a ouvir, Carlitos, não te esqueças que a gente está aqui, é? Quando é que a gente vai comer uns choquinhos? E para si, meu querido amigo, muito obrigado por estarem aí para todos nós e até para o mês que vem.
1: Com um forte abraço, Carlos, e uma boa semana também para o nosso Carlos Sousa, que nos escuta em Lisboa, pediu-nos Dulce Pontes, amor a Portugal.

0: Amor a Portugal, a voz de Dulce Pontes, 13 e 28, vamos até Faro. Menina Soledade Pedro, boa tarde.
1: Boa tarde, Sr. Maralha. Já sei que está tudo bem.
0: Por aqui tudo bem e por aí, Soledade.
1: Por aqui também está tudo bem. Está solinho, está um ventinho, mas está bom.
0: Está por aí, para o sul do país, principalmente para Faro, as temperaturas não irão ser tão elevadas como para Lisboa,
1: não,
0: interior.
1: Não.
0: Apesar de, pronto, estamos já no verão, não é? Poderão ir ali
1: pois
0: até
1: é,
0: aos...
1: Sol,
0: até aos 35, máxima.
1: Fresquinho.
0: Sim, 35, entre quinta e domingo, 35 pois. Graus. Uma temperatura aceitável para o verão, digo eu. Agora aos 44, por exemplo,
1: ai,
0: ali para
1: é
0: Porto
1: muito,
0: Alegre
1: é
0: e Ponte Sor. É uma loucura. Ora, muito
1: é
0: bem,
1: muito.
0: Menina Soledade, vamos à frase.
1: A fábrica dos óculos de Odivelas, os seus olhos merecem o melhor e também com espaço infantil. Eu queria ouvir o
0: Guilherme Frazão.
1: O Guilherme Frazão, a pai.
0: Pai, e as dedicatórias?
1: As dedicatórias é para a Dona Alda e para o marido, a tia da Olga Gabriel. E para a Dona Hilda, para os meus primos em Braga, para o Senhor Júlio Dias e já agora
0: para a, mulher,
1: para a
0: Dona Alina.
1: Cristina, uhum. Cristina Pinto.
0: Das Galveias, sim senhor. Sim. Sim, senhor.
1: Obrigadinha. Para o Senhor Maralhos, um grande beijinho, muita saúde para a família toda. E uma boa semana e até para o mês que vem, se Deus quiser.
0: Com um beijinho de Soledade e continuação de uma boa semana, a Soledade Pedro, que nos escuta em Faro, pediu-nos Pai, a voz de Guilherme Frazão.

0: Pai, a voz de Guilherme Frazão, 13h35, vamos até Cascais, onde está a Berta Moreira. Olá Berta, boa tarde.
1: Olá Maralhas, como está?
0: Por aqui tudo bem, e por aí como estamos, Berta?
1: Tudo bem, como de calor, mas tudo bem.
0: É verdade, e vem por aí temperaturas mais altas. Ai, para a zona da Grande Lisboa, e não só, mas a zona da Grande Lisboa andará ali com os 40 graus a partir de quinta-feira.
1: Verdade.
0: Pelo menos é a previsão, a esta altura, a previsão do Instituto Português do Mar e da Atmosfera, temperaturas muito altas, também para a Grande Lisboa, e por isso temos de tomar todos os cuidados.
1: Sim,
0: todos os
1: cuidados. Com estas temperaturas nem dá para ir à praia.
0: Pois não é fácil, ou ir horas de menores calores e evitar a exposição solar, como é sempre recomendado ali a partir das 11 e até às 4 da tarde, deve evitar-se a exposição solar, quer nas praias, quer noutros sítios. A recomendação é sempre feita, e depois cautelas e caldos de galinha, cada um toma os que quer, não é?
1: Exato, exato.
0: Ora, muito bem, vamos à frase, Berta.
1: Vamos. 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
0: Muito bem, e vai-nos pedir o Fernando Fernandes.
1: Sim, senhor, o nosso FF.
0: Extraordinária voz, e esta interpretação é fantástica do FF. E as dedicatórias, Berta?
1: É para todos os meus amigos. Ou não, especialmente hoje para o Rodrigo, que é bebê.
0: É verdade, eu ia fazer essa referência também, porque sei da sua ligação tão próxima ao nosso Rodrigo, o Rodrigo Ferreira Inácio, que hoje está a celebrar 85 anos. Parabéns para o Rodrigo, e ele que é o grande homenageado deste ano da edição do Festival Caixa Alfama, dias 11 e 12 de setembro. Iremos ter o Caixa Alfama e o Rodrigo será homenageado logo no primeiro dos dias, na sexta-feira, num especial do Em Casa da Amália.
1: É dia 11, não é, Maralho?
0: É dia 11, sexta-feira.
1: Pois.
0: O especial Em Casa da Amália ao vivo, do José Gonçalves, com o Rodrigo, claro, o homenageado, Ricardo Ribeiro e Cátia Guerreiro, nessa homenagem ao grande Rodrigo, que hoje faz 85 anos, e mais uma vez, parabéns ao Rodrigo. Posto isto, não falta nada, Berta?
1: Falta. Que
0: para o mês que vem. Parece-me bem. Com um beijinho grande e uma boa semana também para a Berta Moreira, que nos escuta em Cascais, pediu-nos FF e o Fado da Sina.

0: O fado da Sina, a voz de FF, 13h41, nesta segunda-feira, 29 de junho. Vou agora até Lousa, Conselho de Loures, onde está a estreante nos pedidos em direto, Maria de Jesus Inácio. Menina Maria de Jesus, boa tarde.
1: Boa tarde.
0: Seja muito bem-vinda aqui ao Senhor Fado, é um gosto.
1: Oh. Eu é que agradeço tanta vez, agora olha...
0: Conseguiu e ainda bem, porque é, repito, um gosto...

0: 4 de setembro. Ora, já aqui está no meu livrinho. Ora, Maria de Jesus Inácio estreia-se aqui nos pedidos em direto. E quem nos vai pedir?
1: Se não estiver muito enganada, foi o Fernando Farinha, certo?
0: A todos, o que é de todos.
1: Exatamente.
0: Muito bem. E as suas dedicatórias, Maria de Jesus?
1: Ora, são para a Dona Piedade, está sempre de férias em Lousa.
0: Ah, é, menina pois, a Piedade Oliveira, isto, há vidas que dão para isso, não é, menina
1: pois,
0: Maria de Jesus?
1: Pois, é tudo à grande. E para o restante pessoal que gosta de ouvir a Amália.
0: Muito bem. E quanto a nós, marcamos já encontro para quando?
1: Olha, se fosse possível era até ao mês que vem, mas tenho tentado tanta vez, pois com um pouquinho de sorte lá vamos.
0: Oh, menina Maria, permita-me que a trate assim.
1: Sim,
0: se tal acontecer já no próximo mês, e se for já na próxima semana, voltará a ser um gosto recebê-la.
1: Exatamente.
0: Aqui pelo Sr. Fado. Aceito um beijinho grande, meu, e de toda
1: obrigado.
0: A equipa da sua Rádio Amália, e um até para a semana, ou até para o mês que vem, como entenderem. Qualquer das frases está certíssima por esta semana. Pediu-nos a estreante Maria de Jesus Inácio para recordarmos Fernando Farinha, a todos o que é de todos.

0: 13h48, vamos até Samora Correia, onde está o nosso Hugo Salvador. Ah, olá, Hugo, tarde. Boa tarde.
1: Epa, outra boa chamada.
0: Mas cá estamos, Hugo. Segunda-feira, início da semana, o nosso Hugo.
1: O Rui, diga logo, seja só, diga logo.
0: O Rui foi o segundo.
1: Eu consegui agora, estava na pista,
0: e ainda bem, porque é um gosto receber o nosso Hugo. Vamos à frase antes do pedido.
1: Santa Vela, mas Senhor Fatil.
0: 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E vamos ouvir...
1: Está no Carreira.
0: Este o... último fado, fado, lindíssimo. E as dedicatórias, Hugo?
1: Olha, Fernando Puto Alto, Fernando Alto, gosto de Fernando Alto, a minha amiga Fernando Alto, Fernando Alto, Puto Alto. E segunda-feira, para a semana.
0: Fica encontro já marcado com o nosso Hugo Salvador, de Samora Correia, que nos pediu Tony Carreira. Este último fado.

0: Estamos a 7 minutos e meio das 2. Vamos para aquele que será o último pedido para esta segunda-feira. Vamos até Meio Martins, onde está o nosso António Pereira. Amigo António, boa tarde.
1: Muito boa tarde, Joaquim Marais, está tudo bem?
0: Tudo bem, amigo António. De regresso, vamos à frase, porque já estamos muito perto aqui, claro, do sinal horário.
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0: Muito bem, e é com o pedido do nosso António que vamos caminhar para o final do Sr. Fado. Quem nos vai pedir?
1: O João Maria Tudela, eu esqueço-me o nome.
0: Uma Casa Portuguesa.
1: Ah, isso mesmo.
0: Sim,
1: isso,
0: senhores,
1: mesmo.
0: Sim, muito bem. E as dedicatórias, amigo António?
1: É para todo o auditório da Rádio Amália, pode ser?
0: Pode, com certeza.
1: Pronto, e se for possível, até para a semana ou para o mês que vem.
0: Eu ia perguntar. Eu ia dizer, António, está tudo bem, mas falta uma coisinha. Não, agora não falta nada. Um forte abraço, amigo António, e um agradecimento, claro, por nos ter por sua companhia aí por Meio Martins, de onde nos pediu o nosso António Pereira, para fecho do Sr. Fado, nesta segunda-feira, 29 de junho, João Maria Tudela e Uma Casa Portuguesa. Às 2 vamos ter as notícias com a Antonieta Lopes da Costa e logo a seguir, a partir das 14, com o programa Casa Portuguesa. Contem com a companhia do António Vieira. Quanto ao Sr. Fado, marcamos já encontro para amanhã, porque cá estaremos, como habitualmente, a partir do meio-dia. Eu, contudo, estarei por aqui mais logo, entre as 22 e a meia-noite. Por isso, quanto a nós, beijos e abraços e até logo.

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1: Informação na Rádio Somália com Antonieta Lopes da Costa. Boa tarde, Antonieta.
2: Muito boa tarde. O PSD vai chamar José Luís Carneiro à Assembleia da República para responder pelo aumento da população estrangeira. Na estreia como porta-voz, Sebastião Bugalho responsabiliza o PS por aumento da população estrangeira e anuncia que vai chamar os ministros de Costa a responder na Assembleia. O PSD vai pedir assim uma audição parlamentar de ex-governantes socialistas, como José Luís Carneiro, para apurar se o anterior executivo sabia ou não do aumento populacional tornado público na semana passada pelo Instituto Nacional de Estatística. Em conferência de imprensa, na sede do partido, o porta-voz e vice-presidente remeteu mais detalhes sobre estas audições para a bancada do PSD, sem esclarecer se o antigo primeiro-ministro António Costa estará ou não entre as personalidades que o partido quer ouvir. Sem clarificar que outros ministros podem ser ouvidos, Sebastião Bugalho apontou aos governantes que tiveram responsabilidades relacionadas com este processo a ausência e a ausência de informação sobre a população do país estrangeira e nacional. Os números não nos dizem o que é que foi feito ou deveria ter sido feito para proteger os serviços públicos e o Estado português e a coesão social portuguesa do aumento populacional desta dimensão. Uma réplica de magnitude 4.6 foi sentida esta segunda-feira de manhã em Caracas, na Venezuela, depois de um duplo tremor de terra ter atingido o país na passada quarta-feira, segundo o Serviço Sismológico dos Estados Unidos. Esta nova réplica ocorreu há cerca de 2 horas. O primeiro-ministro português deixou uma palavra de pesar pelo que o povo venezuelano está a passar devido aos sismos de quarta-feira passada e pelas perdas de portugueses e lusodescendentes. Luís Montenegro falava durante a cerimónia de lançamento da primeira pedra de uma nova fábrica da Lufthansa no Parque Empresarial de Santa Maria da Feira. No início do seu discurso, Montenegro começou por assinalar que Santa Maria da Feira é também uma terra de onde muitos partiram em busca de uma oportunidade noutros tempos, nomeadamente para a Venezuela, lembrando que naquele local se situa o Centro Luso-Venezuelano, uma associação que junta os familiares portugueses e lusodescendentes que viveram ou vivem na Venezuela. Montenegro deixou um compromisso com os trabalhos de recuperação e de salvamento daqueles que ainda não foram encontrados e que ainda estão debaixo dos escombros e uma palavra de esperança. O número de cidadãos portugueses desaparecidos ou incontactáveis está em 89, 52 mulheres e 52 homens e 37 mulheres. Estão confirmados 53 mortos entre a comunidade portuguesa. Os sismos registados na Venezuela em 24 de junho causaram pelo menos 1.450 mortos e 3.150 feridos, segundo o mais recente balanço oficial. De acordo com a ONU, mais de 50 mil pessoas estão desaparecidas. As reformas estruturais no SNS têm avançado de forma mais lenta do que as medidas de curto prazo, mantendo-se o problema persistente do acesso dos utentes aos cuidados. O alerta é do Conselho das Finanças Públicas. O Serviço Nacional de Saúde continua a enfrentar desafios estruturais que condicionam o seu desempenho e sustentabilidade, tanto na dimensão assistencial como na financeira, salienta o relatório de 2025 da entidade independente presidida por Nazaré da Costa Cabral. O documento foi apresentado em Lisboa, refere que, embora o Plano de Emergência e Transformação na Saúde aprovado pelo Governo em 2024 tenha registado progressos relevantes, os resultados mais visíveis concentram-se nas medidas operacionais de curto prazo. O Conselho das Finanças Públicas avançou esta manhã que o SNS fechou o ano 2025 com mais utentes, menos consultas presenciais e um déficit significativamente acima do que estava previsto.
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1: Seja bem-vindo à Casa Portuguesa, edição de hoje, desta segunda-feira, dia 29 de junho. Daqui a pouco temos o dueto entre Lina e Rodrigo Cuevas, O Que Temo e O Que Desejo. Vamos também ter Cátia Guerreiro com Asas, mas para já começamos com Ana Moura e esta rosa, cor de rosa. Boa tarde.

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0: Praias desertas para a voz da Carminho. Muito boa tarde a todos. A tarde de segunda-feira tem um ótimo início de semana. Ficamos agora com Ricardo Ribeiro e este Amanhã. Depois, Fernando Maurício e a Viela.
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O rei sem coroa, Fernando Maurício. Daqui a pouco vamos ter por aqui a rubrica Sei de um Rio. Mas para já, Raquel Tavares, já há pouco tínhamos ouvido Cátia Guerreiro, também Ricardo Ribeiro, eles vão estar na grande homenagem feita ao Rodrigo na edição deste ano do Festival Caixa Alfama, em Casa da Amália ao vivo. O anfitrião habitual José Gonçalves convidou também o Ricardo Ribeiro e a Cátia Guerreiro para prestar essa grande homenagem ao Rodrigo, que também vai estar presente. Ouvimos também já nesta hora a Carminho, outra das vozes do Festival Caixa Alfama deste ano, e agora Raquel Tavares, ela também vai passar por lá, vai jogar em casa num concerto a não perder e é então uma das vozes do grande festival de fado que regressa à Alfama nos dias 11 e 12 de setembro. Ficamos então com Raquel Tavares para já e esta Mulher Deixada.

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1: Todos os anos é atribuído o Prémio Museus Europeu do Ano. O Fórum Europeu dos Museus reúne instituições de vários países onde são apresentados projetos e boas práticas nas áreas da responsabilidade social, inclusão e participação comunitária. Este ano, entre os 34 nomeados ao Prémio Museu Europeu de 2026, estavam dois museus portugueses: o Museu do Design, MUDE, e o Museu de Lisboa, Palácio Pimenta. Mas foi o Museu Nacional de Arte Livre da História e Cultura Urbana, localizado em Aarhus, Dinamarca, que venceu o prémio. Desta vez, os museus portugueses não ganharam. Mas essa não deve ser a razão para que não os visitemos. O MUDE, Museu do Design, fica na Rua Augusta. E o Museu da Cidade, Palácio Pimenta, fica no Campo Grande, ambos em Lisboa.
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Contigo ficou engano, Amália, nestes últimos minutos nesta tarde de segunda-feira. Seguimos agora com João Ferreira Rosa, os lugares por onde andamos. Mais à frente temos nova escolha de Bernardo Mendonça, convidado desta semana do programa Os Fados da Minha Vida.

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1: Olá, eu sou o Bernardo Mendonça e esta semana sou eu a trazer os fados da minha vida. Bom, um rio por aí acima, por aí abaixo, com muita coisa. Venham comigo, até já.
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1: E pronto, e então estávamos a falar sobre o bom que é termos amores serenos, que nos sabem bem, que não são aquela inquietação, é só a inquietação da paixão, mas que, sexualmente, muito interessantes. Ou seja, pode ter muita cor, pode ter assim um vermelho vivo, talvez, mas pronto, e ter outras tonalidades, que está tudo bem. Acho que os amores de longo termo, românticos, têm várias tonalidades, e têm as suas crises. E falámos sobre isso. Com uma ginginha, Catarina, brindámos ao amor e também à amizade, que é outro amor. E brindámos à ginginha com aquele copinho de chocolate maroto.
2: Que estava no sítio certo também, não é?
1: Estava no sítio certo. Sim. E pronto. E então respondendo, um arco-íris. É arco-íris.
2: É arco-íris, muito bem.
1: E olha, e nem de propósito, parece que estamos ensaiados, mas não, disse que a Dona Idalina, a minha vizinha, debaixo do prédio, gosta muito de rosa, da cor rosa. E eu ofereço-lhe às vezes flores, às vezes ofereço flores brancas, vermelhas, mas também rosa, porque ela gosta muito da cor.

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1: Caminho das três, altura em que voltamos por aqui a ter as notícias na Rádio Amália, a não perder. Para já, o segredo que eu te disse, Maria Valejo.

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2: Informação na Rádio Amália com Antonieta Lopes da Costa. Boa tarde, Antonieta.
3: Muito boa tarde, António Vieira. Boa tarde a todos. A Associação Nacional de Diretores de Agrupamentos e Escolas Públicas, a ANDEEP, rejeita qualquer responsabilidade nas falhas registadas no processo de correção dos exames nacionais e lamentam a aparente transferência de responsabilidades por parte do Ministério da Educação. Em comunicado, a Associação escreve que o momento exige comunicação rigorosa pública, capaz de preservar a confiança dos professores classificadores, dos alunos e das suas famílias, deixando críticas à nota publicada pelo Instituto de Educação, Qualidade e Avaliação, o EDUCA, no passado sábado. No esclarecimento em causa, o EDUCA e o Júri Nacional de Exames apontam responsabilidades das escolas na indicação dos docentes de cada disciplina e sublinham que a qualidade da informação prestada pelas escolas é determinante para a correta elaboração das convocatórias. Ora, da parte das direções escolares, a Associação ANDEEP assegura que as escolas cumpriram dentro dos prazos estabelecidos todos os procedimentos que lhes foram solicitados pelo Júri Nacional de Exames e dizem que as situações registadas são de origem tecnológica e organizacional da entidade responsável pela operacionalização do modelo. Perante o esclarecimento do EDUCA e do Júri Nacional de Exames, os diretores consideram inaceitável que a tutela procure transferir para as escolas responsabilidades que manifestamente não lhes pertencem. PSD vai chamar José Luís Carneiro à Assembleia da República para responder por aumento da população estrangeira. Na sua estreia, como porta-voz do partido, Sebastião Bugalho responsabiliza o PS por aumento da população estrangeira e anuncia que vai chamar o ministro de Costa a responder na Assembleia da República. O PSD vai assim pedir audição parlamentar de ex-governantes socialistas, como José Luís Carneiro, para apurar se o anterior executivo sabia ou não deste aumento populacional, que foi tornado público na semana passada pelo INE. Em conferência de imprensa, na sede do partido, o porta-voz e vice-presidente remeteu mais detalhes sobre estas audições para a bancada do PSD, sem esclarecer se o antigo primeiro-ministro António Costa estará ou não entre as personalidades que o partido quer ouvir. Sem clarificar que outros ministros podem ser ouvidos, Sebastião Bugalho disse que os governantes que tiveram responsabilidades relacionadas com este processo e a ausência de informação sobre a população do país estrangeira e nacional. Os números não nos dizem o que é que foi feito ou deveria ter sido feito para proteger os serviços públicos e o Estado português e a coesão social portuguesa do aumento populacional desta dimensão. O primeiro-ministro português deixou uma palavra de pesar pelo que o povo venezuelano está a passar devido aos sismos da passada quarta-feira e pelas perdas de portugueses e lusodescendentes. Luís Montenegro falava durante a cerimónia de lançamento da primeira pedra de uma nova fábrica da Lufthansa no Parque Empresarial de Santa Maria da Feira. No início do seu discurso, Montenegro começou por assinalar que Santa Maria da Feira é também uma terra de onde muitos partiram em busca de uma oportunidade noutros tempos, nomeadamente para a Venezuela. Lembrando que naquele local se situa até o Centro Luso-Venezuelano, uma associação que junta os familiares portugueses e lusodescendentes que viveram ou vivem na Venezuela. Luís Montenegro deixou um compromisso com os trabalhos de recuperação e de salvamento daqueles que ainda não foram encontrados e que ainda estão debaixo dos escombros e uma palavra de esperança. O número de cidadãos portugueses desaparecidos ou incontactáveis está em 89, 52 homens e 37 mulheres. Estão confirmados 53 mortos entre a comunidade portuguesa. Os sismos registados na Venezuela a 24 de junho causaram pelo menos 1.450 mortos e 3.150 feridos, segundo o mais recente balanço oficial. De acordo com a ONU, há mais de 50 mil pessoas que estão desaparecidas. Entretanto, uma réplica de magnitude 4.6 foi sentida hoje de manhã em Caracas, depois de um duplo tremor de terra da passada terça, quarta-feira, ter atingido fortemente aquele país.
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1: Seja bem-vindo a mais uma hora de Casa Portuguesa. Muito boa tarde. Começamos bem a ouvir Marco Rodrigues, Coração, Olha o que Queres. Depois Fábio Rebordão e Custódio Castelo trazem-nos Saudades do Brasil em Portugal. E a Fábio Rebordão, já sabe, vai estar no Festival Caixa Ribeira. Já falta pouco, dia 18 de julho. 18 de julho é um sábado, o fado de regresso à Ribeira do Porto para mais um dia incrível. Mais um festival que certamente vai deixar muitas memórias e, neste caso, um regresso à Ribeira do Porto. Temos também mais à frente nova edição do Dicionário do Fado, mas para já, e como tinha dito, Marco Rodrigues traz-nos este belíssimo Coração, Olha o que Queres. Boa tarde.

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2: Letra D, Diamantina Rodrigues. Nasceu em 1975, em Peso da Régua. É uma cantora, fadista e também foi apresentadora de televisão. Licenciada em Matemática e Ciências da Natureza, dedicou-se profissionalmente ao fado e notabilizou-se também na apresentação de programas como Portugal Sem Fronteiras, na RTP1. Nasceu no Alto Douro, no Peso da Régua, mas cresceu e viveu no Seixal, na margem sul do Tejo. Começou a cantar aos 17 anos. Paralelamente à música, exerceu a profissão de professora durante 7 anos e construiu também uma carreira na televisão.

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Fado do Lar, Aldina Duarte. Boa tarde a todos. Seguimos agora com Francisco Sobral, Fado Fadinho, e mais à frente temos as nossas sete colinas.

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Avançamos para as nossas sete colinas, sete músicas seguidas, sem interrupções. Vamos ter Alexandra, Jacqueline Carvalho, Nuno de Aguiar, Maria Teresa de Noronha, Maria Armanda, Pedro Moutinho, numa sequência que começa com Amália, Asa de Vento. Venha daí então para este passeio musical sem paragens, a sete músicas para ouvir na sua Rádio Amália.

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7: Boa tarde, a música é o nosso fado. Seguimos agora com Cristina Bacelar e Meu Corpo.

Beatriz Felício com Inverno sem Lareira. À hora certa vamos ter por aqui as notícias, também trânsito, depois das quatro fica também muitíssimo bem acompanhado pela Inga Oliveira, que nos traz mais uma edição da Casa de Fados de hoje, para o acompanhar nas próximas horas. Para o final desta Casa Portuguesa, despeço-me com Paulo Bragança e Bragança, precisamente. Para todos então, um forte abraço. Até amanhã.

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2: Muito boa tarde, Inga. Boa tarde a todos. Depois da Associação Nacional dos Diretores, Agrupamentos e Escolas Públicas, a ANDAEP, ter rejeitado quaisquer responsabilidades nas falhas registadas no processo de correção dos exames nacionais e ter lamentado a aparente transferência de responsabilidades por parte do Ministério da Educação, o Ministro da Educação, Fernando Alexandre, já veio dizer que a correção dos exames nacionais continua a decorrer dentro dos prazos previstos, garantindo que nenhum aluno será prejudicado com as falhas reportadas até agora no processo de correção. As dificuldades estão a ser resolvidas, continuamos dentro dos prazos, ou seja, os professores todos os anos têm 10 dias úteis para corrigir exames e aquilo que o EDUCA, o Instituto de Educação, Qualidade e Avaliação, nos diz é que vai garantir esses 10 dias úteis para os professores corrigirem as provas, disse aos jornalistas o Ministro da Educação. No Porto, à margem da cerimónia de atribuição do doutoramento honoris causa à constitucionalista e ex-ministra da Administração Interna, Maria Lúcia Amaral, e ao empresário Luís Portela, presidente da Fundação Bial, assegurou também o ministro que os alunos então não serão prejudicados. Lamentamos que estejam a surgir erros que não foram antecipados, mas isso também faz parte do processo, disse. Este ano os exames nacionais mantiveram o formato em papel, mas pela primeira vez as provas são corrigidas em formato digital, trabalho que deverá estar concluído até 10 de julho, devendo as notas da primeira fase ser divulgadas no dia 14. Segundo o ministro, a digitalização está a decorrer sem grandes problemas, mas deu o exemplo de alguns problemas na leitura dos códigos digitais QR impressos nos exames. O PSD vai chamar José Luís Carneiro à Assembleia da República, quer que responda por aumento da população estrangeira. Na sua estreia como porta-voz do PSD, Sebastião Bugalho responsabiliza o PS por aumento da população estrangeira e anuncia que vai chamar ministros de Costa a responder na Assembleia da República. O PSD vai pedir audição parlamentar de ex-governantes socialistas, como José Luís Carneiro, para apurar se o anterior executivo sabia ou não do aumento populacional tornado público na semana passada pelo Instituto Nacional de Estatística. Em conferência de imprensa na sede do partido, o porta-voz e vice-presidente remeteu mais detalhes sobre estas audições para a bancada do PSD, sem esclarecer se o antigo primeiro-ministro António Costa estará ou não entre as personalidades que o partido deseja ouvir. Sem clarificar que outros ex-ministros podem ser ouvidos, Sebastião Bugalho apontou aos governantes que tiveram responsabilidades relacionadas com este processo e à ausência de informação sobre a população do país, estrangeira e nacional. Os números não nos dizem o que é que foi feito ou deveria ter sido feito para proteger os serviços públicos e o Estado português e a coesão social portuguesa do aumento populacional desta dimensão. Uma réplica de magnitude de 4.6 foi sentida esta segunda-feira de manhã em Caracas, na Venezuela, depois de um duplo tremor de terra ter atingido fortemente o país na passada quarta-feira. O primeiro-ministro português deixou uma palavra de pesar pelo que o povo venezuelano está a passar devido aos sismos da passada quarta-feira e pelas perdas de portugueses e lusodescendentes. Luís Montenegro falou durante a cerimónia de lançamento da primeira pedra de uma nova fábrica da Lufthansa, no Parque Empresarial de Santa Maria da Feira. No início do seu discurso, Montenegro começou por assinalar que Santa Maria da Feira é também uma terra de onde muitos partiram em busca de uma oportunidade noutros tempos, nomeadamente para a Venezuela. Lembrando que naquele local fica o Centro Luso-Venezuelano, uma associação que junta os familiares portugueses e luso-descendentes que viveram ou vivem na Venezuela. Luís Montenegro deixou um compromisso com os trabalhos de recuperação e de salvamento daqueles que ainda não foram encontrados e que ainda estão debaixo dos escombros, e ainda uma palavra de esperança. O número de cidadãos portugueses desaparecidos ou incontactáveis está em 89, 52 homens e 37 mulheres. Estão confirmados 53 mortos entre a comunidade portuguesa.
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1: 4 minutos passam das 4, vamos olhar o trânsito. Temos fila na descida do Monsanto em direção às Amoreiras na A5. O IC19 apresenta fila da Amadora até Pinamanique e temos também a segunda circular nos dois sentidos com abrandamento à passagem pelo Campo Grande. A Ponte 25 de Abril já tem lentidão na Avenida da Ponte e o acesso da A5 está preenchido. De Lisboa, vamos olhar o trânsito na Invicta, VCI, sentido a Rábida Freixo. há abrandamento entre a Boa Vista e Francos. Sentido inverso, fila do nó do mercado até à A3. Para finalizar este olhar pelo trânsito pela cidade do Porto, a Avenida AEP, lentidão nos dois sentidos entre a A4 e a VCI. Boa viagem.
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0: 4, esta cantiga do Carapau e da Sardinha para a voz de Amália está a abrir o apetite para estes dias de muito calor que vão estar por aqui durante esta semana, e quem está de férias que os aproveite muitíssimo bem. Claro que de preferência na praia, na piscina, no campo, à fresca, como se costuma dizer, e por que não com uns bons assados, uns bons grelhados, olha, uma boa carapauzada ou sardinhada salpicadinha da costa. Eu sou a Inga, cá estou para abrir as portas da nossa Casa de Fados. Hoje é segunda-feira, vamos até às 7, entre as 7 e as 8. Está por cá a Antonieta Lopes da Costa com mais uma edição do Fórum Lisboa.
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0: Estamos a fechar o mês de junho com muito calor e a abrir o mês de julho com muito calor. Pois é, quem está de férias, que aproveite e que faça uma boa rota de férias, mas que siga o seu coração.

de Lucília do Carmo. E este antigamente, para um cantinho de saudade que traz aquelas vozes do antigamente, já ouvimos também Fernando Farinha com A Rota do Coração, o mapa do coração, melhor dizendo. E agora que 15 minutos já passam das 4 nestas primeiras linhas musicais por aqui pela nossa Casa de Fados, vamos traçando então a nossa rota nesta tarde de segunda-feira. E Quando a Dor Bateu à Porta é uma das cantigas que Diana Vilarinho puxou recentemente para o seu repertório.

0: Diana Vilarinho e este Quando a Dor Bateu à Porta. Há mais uma cantiga para escutar e, claro, vamos falar do Caixa Ribeira. Estamos a entrar no mês de julho, é já dia 18 de julho, 10 anos depois, o Caixa Ribeira regressa à cidade do Porto para um grandioso festival de fado. Durante um dia, boas propostas fadistas nas vozes dos artistas. Daqui a instantes vamos ouvir Patrícia Costa, é uma das vozes que vai passar pela edição deste ano do Caixa Ribeira.
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5 estrelas musicais, o Hostel de Mariquinhas, na voz de Gisela João, bem no início de mais uma sequência de cantigas. Estamos quase a fechar esta meia hora. Ana Margarida, Cabeça de Vento, logo depois vamos escutar Amália, quem deu vida a esta cantiga, que agora está por aqui com outra roupagem musical.

Entre a guitarra e o clarim aqui para a voz de saudade de Carlos do Carmo, estamos a praticamente 20 minutos das 5 da tarde. Há mais um nome que vamos apresentar e no âmbito dos festivais de fado. Desta feita, António Pinto Basto vai passar pela edição deste ano do Festival Caixa Alfama. Tome nota na sua agenda, 11 e 12 de setembro em Lisboa, em Alfama, está de regresso o maior festival de fado. Isso só poderia acontecer aqui na nossa cidade, na cidade berço do fado. Tango Quase Fado é a proposta musical que trago, então, na voz de António Pinto Basto.

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E a cor de Lisboa, da nossa cidade, é um azul carregado de dourado do sol, saído do luar, muita luz para a nossa capital do fado. As palavras são de Rodrigo Costa Félix para a música do fado Isabel, da autoria de José Fontes Rocha Redondilha. E já estamos a arredondar o tempo, agora apenas 12 minutos a separarmos das 5 da tarde. Marcelina é a história que a Vânia Duarte vai contar e cantar, e depois Pedro Junô com um fado só para nós.

Boa noitinha, José Manuel Frazão. Para breve vamos recebê-lo aqui no nosso estúdio para contar-nos histórias, muitas histórias, é verdade, relacionadas com o pai e com os irmãos, e claro, está com a sua história também de fadista. Coentros e rabanetes para refrescar o final desta primeira hora do nosso programa Casa de Fados e também Cais do Sodré. Ora, aqui estão três títulos, aliás, dois títulos que vão para as vozes de Teresa Tapadas, António Pinto Baixo, José da Câmara e Maria Armanda, e prestam assim desta forma os quatro cantos, uma formação que já não existe e que prestou tributo ou homenagem a outros grandes cantadores e cantadeiras de fado. Rodrigo vai ter também a sua homenagem este ano no Caixa Alfama. É assim, com esta frescura dos legumes, com entre os rabanetes, que fechamos esta hora.

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2: 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Viva, boa tarde.
3: Muito boa tarde. Depois da Associação Nacional dos Diretores, Agrupamentos e Escolas Públicas, a ANDAEP, ter rejeitado quaisquer responsabilidades nas falhas registadas no processo de correção dos exames nacionais e ter lamentado a aparente transferência de responsabilidades por parte do Ministério da Educação, o Ministro da Educação, Fernando Alexandre, já veio dizer que a correção dos exames nacionais continua a decorrer dentro dos prazos previstos, garantindo que nenhum aluno vai ser prejudicado com as falhas reportadas até agora no processo de correção. As dificuldades, diz o Ministro, estão a ser resolvidas, continuamos dentro dos prazos previstos, ou seja, os professores todos os anos têm 10 dias úteis para corrigir os exames e aquilo que o Educa, o Instituto de Educação, Qualidade e Avaliação, nos diz é que vai garantir esses 10 dias úteis para os professores corrigirem os exames, disse aos jornalistas o Ministro da Educação, numa cerimónia de atribuição de doutoramento honoris causa à constitucionalista e ex-ministra da Administração Interna, Maria Lúcia Amaral, e ao empresário Luís Portela, presidente da Fundação Bial, assegurou também então que os alunos não vão ser prejudicados. Este ano os exames nacionais mantiveram o formato digital, mantiveram o formato em papel, aliás, mas pela primeira vez as provas são corrigidas em formato digital, trabalho que deverá estar concluído até ao dia 10 de julho, devendo as notas da primeira fase ser divulgadas no dia 14. Segundo o Ministro, a digitalização tem decorrido sem grandes problemas, mas deu o exemplo de um problema na leitura dos códigos digitais QR que estão impressos nos exames. A Presidente da Câmara de Coimbra, Ana Brunhosa, disse hoje que os autarcas não podem ter medo da reforma do Estado que o Governo está a implementar e elogiou o caminho seguido para eliminar as complexidades da administração. O desafio dos autarcas é não ter medo de evoluir, não ter medo de simplificar e não ter medo de desburocratizar, disse Ana Brunhosa na sessão de abertura da conferência Um Estado que Simplifica, Um Estado que Responsabiliza. Promovida pela Associação Nacional de Municípios Portugueses em Coimbra, a autarca salientou que o poder local quer uma administração que elimine complexidades desnecessárias, reduz a burocracia e permita responder com rapidez às necessidades dos cidadãos e das empresas, mas sempre assente na responsabilidade, na transparência e na boa gestão dos recursos públicos. Ana Brunhosa referiu, no entanto, que simplificar nunca poderá significar facilitar à custa do rigor, deverá sempre significar fazer melhor, com maior eficácia e maior confiança. O secretário-geral do PS, José Luís Carneiro, manifestou hoje solidariedade para com os portugueses residentes na Venezuela, dizendo que a comunidade atravessa um dos momentos mais difíceis das suas vidas, depois dos sismos que afetaram o país sul-americano. Falou à margem da sessão comemorativa dos 45 anos do Conselho das Comunidades Portuguesas, no Palácio das Necessidades, no evento que contou com a presença do Ministro dos Negócios Estrangeiros, Paulo Rangel. José Luís Carneiro, que foi secretário de Estado das Comunidades, quis deixar ficar uma palavra fraterna, solidária, para os que estão a sofrer nesta altura.
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2: Três minutos passam das cinco. Vamos agora dar as boas-vindas ao Paulo Monteiro. Hora viva, vai estar por cá durante a tarde, meia e meia hora, com o trânsito.
4: Hora viva, menina Inga, muitíssimo boa tarde. Olha, hoje é segunda-feira. É um dia um bocadinho mais...
2: Eu não sabia.
4: Não sabias?
2: Não.
4: Eu fico feliz.
2: Eu estava à tua espera para saber.
4: Eu fico feliz por ver a tua cara de espanto ao saberes que
2: segunda-feira. Pensei que fosse sexta.
4: Eu também gostava que fosse sexta, mas é segunda-feira. E eu ia dizer que o trânsito às segundas-feiras costuma ser mais tranquilo, mas hoje não acontece isso. Há aqui problemas. Temos dois acidentes no IC19. É um em cada sentido. Ora, em direção a Sintra, o acidente ocorreu no final da reta da Amadora e a fila começa em Alfragide. E no sentido contrário, há acidente em Pinamanique e a fila começa em Queluz. A segunda circular tem fila nos dois sentidos, entre as Torres de Lisboa e o viaduto do Campo Grande. Ora, para a ponte 25 de Abril, fila de Campolide até à ponte, acessos cheios. A5, abrandamento de Miraflores até ao Estádio Nacional, sentido inverso à fila de Caselas até às Amoreiras. A marginal está sem problemas. Ora, na A2, temos aqui uma pequena fila a partir do Nó de Almada até à ponte 25 de Abril. Passamos agora para a zona norte, para o Porto. Avenida AEP cheia nos dois sentidos, demora acentuada para quem vai da Ponte de Lessa para a VCI. Na VCI, sentido Freixo, a Rábida, fila entre Bom Joia e a A3, sentido contrário, abrandamento entre Bessa Leite e Francos e de novo abrandamento do Amial até ao nó da A3. Até já.
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dos meus preferidos, e eu sei que também é do seu rol de preferências, Artur Batalha, Ao Longo do Tempo, letra e música de Paco Gonzalez. É o início desta segunda hora de emissão do nosso programa Casa de Fados. Segunda-feira, hoje, é dia 29 de junho, dia de São Pedro. Em algumas localidades, alguns municípios estão a gozar um feriado municipal. Nós por aqui estamos a assinalar então mais um santo popular para este mês de junho e vamos ficar consigo até às 7, à altura em que depois logo estará por aqui a equipa do Fórum Lisboa, liderada por Antonieta Lopes da Costa, até às 8. Poeira que vai no vento será a próxima sugestão musical para a voz de Teresa Siqueira. E logo a seguir vem Uma Estranha Dança com Ana Sofia Varela.

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É um retrato da nossa cidade, esta Lisboa africana. A letra é de Rui Manuel, do nosso Cuca. Eu tenho um compromisso com o Cuca, não me esqueci. Muito em breve nós vamos estar juntos. E a música é de Gerson Marta, um fado para dois, para a voz de Lenita Gentil e Natalino de Jesus. Seguimos em frente e vamos percorrer 30 quilómetros, Porto Sentido, para a voz de Cláudia Maduro.

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1: E cá está ela, a chegar a melhor informação de trânsito com o Paulo Monteiros, por Lisboa, por Setúbal, Paulo.
2: Olha, vamos até ao Porto. E porquê? Porque o trânsito está aqui a ficar bastante complicado. Vamos até à Avenida AEP. A fila é enorme, começa na Exponor e vai até à VCI. Sentido contrário, também há fila para quem sai do Porto até à saída para a A4. Na A3, há fila a partir da entrada da A4 até à VCI. E na Via Norte, há lentidão nos dois sentidos, ali entre a Circunvalação e a Maia. Ora, passamos agora para o trânsito na VCI, sentido Freixo a Rábida. A fila é longa, começa ainda do lado da A20, em Oliveira do Douro, vai pela Ponte Freixo e segue até à A3. Mais à frente, fila também a partir de Francos até à Rábida. Sentido contrário, há lentidão entre Canidelo e a Ponte da Arrábida, e depois paragens na VCI da Arrábida até à Boa Vista. Ora, passamos agora para o norte, para o Porto. Temos a Avenida AEP cheia, aqui a partir de Campolide até à Ponte, acessos sem filas. A5, lentidão logo a partir de Miraflores até ao Estádio Nacional, e sentido inverso à fila da Ribeira da Laje até Miraflores. O IC19 ainda tem dois acidentes em resolução, um deles é em Pinamanique e a fila é enorme. Começa em Terceira e vai até Pinamanique. Depois temos no sentido contrário, fila de Pinamanique até Queluz, também consequência de um acidente. E na segunda circular, o trânsito está demorado nos dois sentidos, entre as Torres de Lisboa e o Campo Grande. Até já.
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0: Ruas do Porto é mais uma das cantigas para a voz de saudade de Natércia Maria, que nos deixou no final do ano de 2013, tinha então 69 anos, cantadeira de Massarelos, cantar para nós neste cantinho de saudade. O autor da letra é Cid Teles e a música é de Rezende Dias. E por falar em saudade, daqui a pouco vamos voltar a viver a saudade com as propostas musicais de Luís Montes.
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0: campo das cebolas, marchar, e depois, o final da noite, vai ter a presença fantástica de Filipa Cardoso. Agora, vamos a outra presença diária. De segunda a sexta-feira está por cá todos os dias com uma boa proposta de saudade, e ao domingo, a partir das 7, nós passamos então um ouvido apurado por todas as sugestões musicais de saudade que rodaram por aqui durante uma semana na Rádio Amália. É a rubrica Viver a Saudade, de Luís Montes, e aqui fica mais uma sugestão.
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Isto foi só o ensaio da Rita e da Jéssica. A Jéssica vai cantar no Caixa Ribeira dia 18 de julho e esta edição para este ano presta tributo a Florência. Vamos recordá-la nesta cantiga em dueto com Rui Vaz, De Rosa ao Peito. Depois, Anabela e Lura para a última sugestão musical.

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2: As notícias às 6 com Antonieta Lopes da Costa. Mais uma vez, boa tarde.
3: Muito boa tarde. A Presidente da Câmara de Coimbra, Ana Abrunhosa, disse hoje que os autarcas não podem ter medo das reformas do Estado e que o Governo está a implementar, elogiando o caminho seguido para eliminar as complexidades da administração. O desafio dos autarcas é não ter medo de evoluir, não ter medo de simplificar e não ter medo de desburocratizar, afirmou Ana Abrunhosa na sessão de abertura da conferência. Um Estado simplifica, um Estado que responsabiliza. Promovido pela Associação Nacional de Municípios Portugueses em Coimbra, a autarca salientou também que o poder local quer uma administração que elimine complexidades desnecessárias, reduza a burocracia e permita responder com rapidez às necessidades dos cidadãos e das empresas, mas sempre assente na responsabilidade, na transparência e na boa gestão dos recursos públicos. Ana Abrunhosa referiu, no entanto, que simplificar nunca poderá significar facilitar à custa do rigor, mas deverá significar fazer melhor, com maior eficácia e maior confiança. Depois da Associação Nacional dos Diretores de Agrupamentos e Escolas Públicas, a ANDEEP, rejeitar quaisquer responsabilidades nas falhas registadas no processo de correção dos exames nacionais e ter lamentado a aparente transferência de responsabilidades por parte do Ministério da Educação, o Ministro da Educação, Fernando Alexandre, já veio dizer que a correção dos exames nacionais continua a decorrer dentro dos prazos previstos. Garante também que nenhum aluno será prejudicado com as falhas reportadas até agora no processo de correção. As dificuldades, essas estão a ser resolvidas. Continuamos dentro dos prazos previstos, ou seja, os professores todos têm os 10 dias úteis para corrigir os exames e aquilo que o EDUCA, o Instituto de Educação, Qualidade e Avaliação, nos diz é que vai garantir esses 10 dias úteis para os professores corrigirem as provas, disse aos jornalistas o Ministro da Educação, à margem de uma cerimónia de atribuição do doutoramento honoris causa à constitucionalista e ex-ministra da Administração Interna, Maria Lúcia Amaral, e ao empresário Luís Portela, presidente da Fundação Bial. Assegurou também que os alunos não serão prejudicados. Este ano os exames nacionais mantiveram o seu formato em papel, mas pela primeira vez as provas serão corrigidas em formato digital, trabalho que deverá estar concluído até 10 de julho, devendo as notas de uma primeira fase ser divulgadas no dia 14. Segundo o Ministro, a digitalização até tem decorrido sem grandes problemas, mas deu o exemplo também de outros problemas na leitura, por exemplo, dos códigos digitais, QR, impressos nos exames. O secretário-geral do PS, José Luís Carneiro, manifestou hoje solidariedade para com os portugueses residentes na Venezuela, dizendo que a comunidade atravessa um dos momentos mais difíceis das suas vidas na sequência dos sismos que afetaram o país sul-americano. Falou à margem de uma sessão comemorativa dos 45 anos do Conselho das Comunidades Portuguesas no Palácio das Necessidades, um evento que contou também com a presença do Ministro dos Negócios Estrangeiros, Paulo Rangel. José Luís Carneiro, que foi secretário de Estado das Comunidades, quis deixar ficar uma palavra fraterna, solidária, para os que estão a sofrer nesta altura. Muitos perderam a vida, outros estão gravemente feridos e, portanto, é um momento de consternação para toda a comunidade nacional e queria deixar uma palavra fraterna, solidária para os que estão a sofrer, disse também o secretário-geral do Partido Socialista. O PSD quer chamar José Luís Carneiro à Assembleia da República para responder pelo aumento da população estrangeira. Na estreia, como porta-voz do partido, Sebastião Bugalho responsabiliza o PS pelo aumento da população estrangeira e anuncia que vai chamar ministros de Costa a responder na Assembleia. O PSD pede a audição parlamentar de ex-governantes socialistas, como José Luís Carneiro, querem apurar se o anterior executivo sabia ou não do aumento populacional, tornado público na semana passada pelo INE, o Instituto Nacional de Estatística. Em conferência de imprensa na sede do partido, o porta-voz e vice-presidente remeteu mais detalhes sobre estas audições para a bancada do PSD, sem esclarecer se o antigo primeiro-ministro António Costa estará ou não entre as personalidades que o partido quer ouvir. Sem clarificar que outros ex-ministros podem ser ouvidos, Sebastião Bugalho disse que os governantes que tiveram responsabilidades relacionadas com este processo e a ausência de informação sobre a população do país estrangeira e nacional. Os números não nos dizem o que é que foi feito ou deveria ter sido feito para proteger os serviços públicos e o Estado português e a coesão social portuguesa do aumento populacional daquela dimensão, referiu também Sebastião Bugalho.
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0: Às 6 e vamos agora saber como está o trânsito, aliviar os nervos do Paulo Monteiro, porque ficou enervado.
1: Fiquei um bocado enervado.
0: Conta porquê.
1: Enervado da cabeça.
0: Conta
1: agora.
0: Porquê.
1: Porque cheguei àquela bonita idade de renovar a carta de condução, percebes, Inga Oliveira? E ainda faltam 6 meses, mas já se pode fazer 6 meses antes, eu já o fiz. Mas agora também me cortaram 6 meses na data da próxima renovação.
0: E tu estás chateado
1: fico
0: por
1: um
0: isso.
1: Fico enervado a cabeça, pois. Porque uma pessoa paga antes e depois ainda fica mal servido.
2: Não,
1: quer
2: não,
1: dizer
2: não,
1: que
2: não, os 6 meses estás enganado. Os 6 meses contam como tempo de renovação. Estes 6 meses.
1: Não devia.
2: Estás a renovar antes?
1: Não devia.
2: Portanto, a renovação termina antes.
1: Então isto agora.
0: Não percebo a lógica. Porquê é que estás assim tão chateado?
1: Podia ter
2: ele
1: mais 6 meses.
2: Queria que fosse até o aniversário dele.
1: Isso,
2: até o
1: aniversário.
2: Ano, tal, então.
0: Mas é uma prenda. A renovação da carta de condução é uma,
1: não
0: prenda,
1: é uma prenda
0: de prenda, aniversário, Paulo Monteiro.
1: Perdi 6 anos.
0: É uma fatia de bolo.
2: 6 meses.
0: Tu perdeste.
2: Não perdeste
0: nada. Tu ganhaste.
1: Vou ter que. Não, daqui a 10 anos vou ter que pagar outra vez 6 meses.
0: Claro, perdem aqueles que se esquecem de renovar a carta de condução. E olha que perderam muitos. Tiveram que ir fazer umas aulinhas de novo para depois fazer,
1: é verdade,
0: a cartinha.
1: Eu quis fazer tudo.
0: Portanto,
1: antecipadamente, dentro das datas certinhas, e pronto.
0: Este homem anda sempre em dia, anda sempre a cumprir prazos, e depois é esta revolta.
1: Daqui a 10 anos só faço mesmo no último dia, pronto.
2: Credo.
0: Não podes. E no último dia podes?
1: Pode-se, não. Desde que esteja até o dia certo.
0: Ah, e através da internet.
1: Claro,
0: mas se fores uma loja.
1: Não, na internet é prático,
2: ele
1: é rápido.
2: Fez tudo na internet. Ele é muito,
1: muito rápido, é mais barato também,
2: mais barato.
1: Rápido, pronto. Só que podia estar lá o aviso que a data começa a contar a partir do dia da renovação.
0: Oh, que chatice.
1: Não, enervei-me da cabeça com isto, enervei-me.
0: Não, as pessoas enervam-se das unhas.
2: Sem
0: dos pés.
1: Vamos ao trânsito, para eu descansar, para eu tranquilizar. É o trânsito, não é que vamos fazer? Ora, vamos lá.
0: O que tu quiseres, sabes.
2: Tu é que sabes.
1: Ora, vamos até ao IC19. Há fila no IC19 a partir de Pinamanica até que a Luz. Já está resolvido o acidente em que a Luz. Sentido contrário, há agora um novo acidente na reta da Amadora. Há fila a partir de Terceira até a Amadora. Segunda circular tem fila das Torres de Lisboa até ao Campo Grande. Sentido contrário, fila do Relógio até ao Campo Grande. Ora, para a Ponte 25 de Abril, fila de Sete Rios até à Ponte. O acesso da A5 está cheio. Na A5, o trânsito está com bom escoamento para Cascais. Há só abrandamento entre Miraflores e o Nó do Estádio. A subida de Monsanto está vazia, mas há uma explicação. Aqui há um acidente à saída do viaduto Duarte Pacheco e a fila começa no Marquês de Pombal e vai até ao viaduto Duarte Pacheco. Sentido inverso da A5, lentidão entre Oeiras e Miraflores e fila de Caselas até às Amoreiras. Na marginal, fila a partir de Passo de Arcos até Caxias, sentido contrário, fila na zona de Algés. E para a Ponte 25 de Abril, a fila começa em Sete Rios, vai até à Ponte. Já tinha dito isto, não? Já? Pronto, repeti. Ora, passamos. Isto é dos nervos na cabeça. Passamos agora para a cidade do Porto. Temos aqui a Avenida AEP cheia nos dois sentidos, mais demorado a partir da Ponte de Leça até à VSAI. Na VSAI, sentido Freixo Rábida, à fila do Dragão até à 3, depois outra vez da Via Norte até à Rábida. Ora, sentido contrário, lentidão entre a Rábida e o nó da A3. A A3 tem fila a partir ali da entrada da A4 até ao Porto. Até já.
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0: Ao som de Terezinha Landeiro e este Longe Demais, já concluímos mais um painel de cantigas, o primeiro para esta última hora de hoje, segunda-feira, por aqui pelo nosso programa Casa de Fados, com a... com a Antonieta Lopes da Costa também a preparar o Fórum Lisboa, que vai estar por aqui na próxima hora entre as 7 e as 8. Estava aqui um bocadinho a ver o que é que o computador ia fazer, porque estava-me a dar um erro. Bem, mas está tudo ok, vamos lá seguir em frente. Daqui a pouco Marisa, Margarida Bessa e também Marco Rodrigues.
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1: E cá está de novo o Paulo Monteiros com as palavras do trânsito. Paulo, viva mais uma vez. Vamos começar por onde?
2: Pelo Porto e vamos novamente até à Avenida AEP. O trânsito está parado a partir da Ponte de Lessa, até já está um bocadinho para trás. Esta fila vai até ao Porto, até à AVCI. E na A3, a fila começa junto à A4, também até ao Porto. Ora, temos um acidente do lado de Gaia, na A20, em Oliveira do Douro. A fila começa um pouco antes de A20 e vai até Oliveira do Douro. E no sentido contrário, está toda a gente a olhar para o lado e a fila começa na Ponto Freixo, também até Oliveira do Douro. A VCI tem fila da Arrábida até a A3, sentido contrário, fila do Amial até à Ponte da Arrábida. Ora, passamos para a Grande Lisboa. O IC19 tem sido um dos problemas da tarde. Agora estão os acidentes resolvidos, falta escoar o trânsito. Ora, para quem vai para Lisboa, a fila começa em Terceira, vai até à Amadora. Sentido contrário, há fila a partir de Pina-Manique até à reta da Amadora. A5, fila de Caselas até à zona do Estádio Nacional. E temos também, no sentido contrário, fila de Porto Salvo até Queijas e, de novo, na descida do Monsanto. A Marginal tem fila de Passo de Arcos até Caxias. É o regresso das praias a esta hora, a fazer-se sentir na Marginal. Para a Ponte 25 de Abril, temos fila a partir da zona de Sete Rios até à Ponte e os acessos da A5 e Alcântara também preenchidos. Segunda circular, trânsito parado das Torres de Lisboa até ao Campo Grande. Sentido inverso à fila do aeroporto, aeroporto até ao Campo Grande. Até já.
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8: Olá, eu sou o Bernardo Mendonça e esta semana sou eu a trazer os fados da minha vida. Bom, um rio para aí acima, para aí abaixo, com muita coisa. Venham comigo, até já.
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8: E pronto, e então estávamos a falar sobre o bom que é termos amores serenos, que nos sabem bem, que não são aquela inquietação, é só a inquietação da paixão, mas que, sexualmente, muito interessantes. Ou seja, pode ter muita cor, pode ter assim um vermelho vivo, talvez, mas pronto, e ter outras tonalidades, que está tudo bem. Acho que os amores

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1: Boa tarde. Com mais uma vaga de calor a caminho, a ministra da Saúde, Ana Paula Martins, admitiu hoje muita preocupação com o impacto na mortalidade, à semelhança de outros países, frisando estar em coordenação com a Proteção Civil, mas sem adiantar que medidas serão adotadas em concreto. Ana Paula Martins aproveitou para fazer apelos aos portugueses para que se previnam e protejam. Sigam as instruções dos seus médicos de família, dos enfermeiros, de toda a equipa de saúde, referiu. A ministra pediu especial atenção às pessoas que têm doenças crónicas e aos séniores e garantiu que as unidades locais de saúde têm o seu próprio plano de contingência para receber mais pessoas. Os avisos surgem numa altura em que o Instituto Português do Mar e da Atmosfera prevê uma subida acentuada das temperaturas a partir de amanhã, sobretudo no Alentejo e no Médio Tejo. Na quinta-feira, os termómetros devem oscilar entre 40 e 43 graus nestas regiões, valores que poderão estender-se a outras zonas do país no final da semana. Além das temperaturas máximas elevadas, o IPMA prevê também um aumento das mínimas superiores a 20 graus em grande parte do território continental, criando condições para noites tropicais. Foi condenado a 18 anos de prisão o homem que matou uma mulher a tiro no centro comercial Palácio do Gelo, em Viseu, em dezembro de 2024. O suspeito estava acusado de um crime de homicídio qualificado consumado e mais 6 na forma tentada. Os factos tiveram origem numa altercação entre membros de duas famílias que se encontravam naquele centro comercial. A discussão evoluiu para agressões físicas e, depois de ter abandonado o centro comercial, o arguido regressou com uma arma de fogo e fez disparos contra as pessoas da outra família. Uma mulher de 44 anos acabou por morrer e outras duas pessoas ficaram feridas. O suspeito fugiu, mas acabou por se entregar à polícia judiciária. Termina amanhã, dia 29 de junho, o prazo para a entrega do IRS. Estão assim a chegar ao fim os 3 meses concedidos pelo Estado para os contribuintes acertarem as contas com o fisco. No penúltimo dia do prazo, já tinham entregado a declaração anual de IRS mais de 6 milhões e 100 mil contribuintes. Quem falhar a data fica sujeito ao pagamento de uma coima de pelo menos 25 euros. Mas, mesmo depois de concluído o prazo legal, ainda continua a ser possível corrigir a declaração. Nos 30 dias seguintes, os contribuintes podem apresentar uma declaração de substituição. No entanto, se a correção aumentar o imposto a pagar, pode ser aplicada uma coima. Um ano após a estreia nos cinemas, o filme Hotel Amor, com Jéssica Ataíde e Júlia Palha, vai passar no Canal 1 da RTP. A estação anunciou a estreia do filme, descrito como uma comédia cheia de caos, mistério e reviravoltas, no dia 1 de julho, às 10h30 da noite. Hotel Amor chegou ao grande ecrã em junho de 2025 e tornou-se no filme português mais visto do ano no dia de estreia.
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2: Ora, vamos atualizar o trânsito e agora temos um novo acidente, desta vez na segunda circular. É no sentido Benfica Aeroporto. É um acidente junto ao Estádio da Luz. A fila começa em Pinamanique e mais à frente a fila também a partir das Torres de Lisboa até ao Campo Grande. IC19 está quase resolvido o acidente na reta da Amadora, em direção a Sintra. A fila ainda começa em Pinamanique. Sentido contrário, está toda a gente com o pescoço esticado a olhar para o lado e há fila de Terceira até à reta da Amadora. A5, abrandamento, primeiro à fila na subida de Monsanto, devido a um acidente ali à saída do viaduto Duarte Pacheco e que provoca fila a partir do Marquês de Pombal. Depois, mais à frente, há lentidão a partir de Caselas até ao Estádio Nacional. A marginal tem fila à passagem por Algés em direção a Cascais, sentido inverso sem problemas. Para a Ponte 25 de Abril, a fila ainda começa em Campolide, vai até à Ponte, acesso da A5 cheio. Aqui no centro de Lisboa, a situação mais complicada é a Avenida João 21, está tudo parado em direção ao Arieiro, os acessos à rotunda de Entre Campos também ainda estão todos cheios e trânsito parado também nos dois sentidos da António Augusto de Aguiar. Ora, passamos agora para a cidade do Porto, vamos até à Invicta, Avenida AEP, cheia nos dois sentidos, mais demorado da Ponta de Lessa até à VCI. Na VCI há um acidente em Francos, provoca fila a partir da Arrábida, mais à frente há fila também a partir da Via Norte até à A3, sentido contrário, fila do Amial até à Arrábida. O acidente da A20 em Oliveira do Douro está resolvido, mas há lentidão nos dois sentidos da A20 entre o Freixo e Oliveira do Douro. Então, até já e boa viagem.
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7: Nem mais, cá estamos para mais um Fórum Lisboa. Estamos de volta no único programa de rádio que apenas debate assuntos relacionados com a cidade, já sabe. Somos também ouvidos no Porto e em Setúbal. Estão aqui o Ricardo Marques do PS, o Jorge Nuno Sá do PSD, a Sofia Lisboa do PCP e a Angélica da Teresa da Iniciativa Liberal. Hoje falamos da atividade económica na cidade de Lisboa e também do papel do município na economia da cidade, a propósito de uma notícia que foi desmentida já pelo Presidente da Câmara, segundo a qual uma empresa da fábrica dos unicórnios teria falido depois de ter recebido mais de 13 milhões de euros do Estado no âmbito do PRR. Moedas desmentiu no sentido em que distancia a CML desta falência e da própria fábrica de unicórnios, diz que a CML não foi consultada sobre esta notícia e defendeu que a empresa nunca fez parte do núcleo estrutural ou da incubadora da Unicorn Factory, tendo apenas alugado um espaço num hub recentemente promovido pela autarquia. Já vamos saber a opinião de todos sobre isto. Antes, um minuto a cada um sobre um tema que vos pareça relevante. Vou começar por si, Jorge Nuno de Sá.
8: Eu queria falar de uma polémica que nos afeta em alguma medida, que é nacional, que tem a ver com o INE. O INE alterou a forma de cálculo da... alterou os métodos de cálculo da população e chegamos a números um bocadinho diferentes. Nomeadamente que somos, finalmente, não estamos preocupados em ser 10 milhões, somos 11 milhões e meio, praticamente. Há uma duplicação dos imigrantes, há números que coincidem muito mais com aquilo que era a percepção pública do que se passava e não com a história que nos era contada. Isto pode parecer que não tem importância nenhuma, mas tem aqui um fator muito importante e que se explica muito facilmente. Nós estamos aqui 5 à volta da mesa. Se pusermos aqui um bolo, cada um come um quinto, não é? Uma fatia grossita. Se o Paulo, que já saiu há bocado, teve aqui a ler o trânsito, voltar cá para dentro, já temos de dividir por 6, o bolo é mais pequeno. O que é que aconteceu com as contas públicas? Estávamos a dividir por menos população, portanto, aparentemente, éramos mais ricos, crescíamos mais do que a realidade. E, portanto, mais uma vez, houve uma reação descabelada por parte de alguns membros do anterior governo, até o Dr. Santos Silva voltou a terreiro, que é uma coisa extraordinária sempre, porque no fundo andamos-nos todos a enganar, porque andamos a dizer que estávamos mais convergentes com a União Europeia, que estávamos com mais crescimento, e não é factual. Podemos dizer, isto é só estatística, é, mas era com base nesta estatística que se fazia a programação das coisas, portanto estávamos a trabalhar mais uma vez com dados e números errados, ou pelo menos com uma falsa realidade. dir-me-ão, mas há culpados objetivos. Não acredito que isto tenha sido feito objetivamente para prejudicar o país. Agora, foi feito de uma forma que levou a que as políticas públicas fossem mal direcionadas nos últimos anos.
7: Mas foi feito
8: anos.
7: O quê? A contagem das...
8: A contagem.
7: O método INEP, a contagem da população?
8: Eu ouvi com muita piedade cristã a explicação da doutora Alexandra Leitão no programa que faz na televisão, a nossa ilustre vereadora, a dizer: está bem, mas isto é porque eram os censos de 2021, que já estavam um bocado desatualizados. Bem, os próximos estão em 31. Se a meio do ciclo nós achamos que os censos não valem nada, então temos que repensar também a forma dos censos. E temos mesmo, porque o que veio demonstrar este estudo do INEI, bem feito, é que os censos, tal como são feitos, já não conseguem caracterizar o país onde vivemos. E isto é dramático, isto depois tem outras implicações. Ou seja, quando falamos muitas vezes do SNS, o SNS estava a ser programado com base nos dados estatísticos que tínhamos, ou seja, mal. E quando ainda no programa anterior eu falava da pressão que a imigração trouxe também ao Serviço Nacional de Saúde, alguns dizem, isso é mais conversa do que facto. Pelos vistos é muito mais facto do que a conversa que tínhamos.
7: Sofia Lisboa, vamos ao seu minuto.
9: Muito bem, cumprimentar todos e todos aqueles que nos ouvem. Eu vou começar por falar novamente da questão do direito à habitação. Tivemos a notícia do aumento agora no último ano de 8,2% das rendas de novos contratos em Lisboa. Isto dá mais ou menos 17,42€ por metro quadrado e 1.500€ em média, um T2 em Lisboa. E isto é, este 8% de aumento do último ano, na prática, vem continuar um aumento que já temos desde 2022, que já ultrapassa os 40%. E ao mesmo tempo que temos estas notícias, temos um anúncio, já depois do nosso programa da semana passada em que falámos do programa de Volta ao Bairro, entretanto temos o anúncio também de 25 casas, maravilhosas 25 casas de um programa para mais de 60 anos, para pessoas de Lisboa, para ficarem em Lisboa com mais de 60 anos, portanto para apoiar esse segmento. São 25 casas e de facto há aqui muito que é, do que é manobra publicitária e mesmo no programa que falámos na semana passada foi isso que dissemos, é que é pouquinho quando falamos de também umas dezenas de casas que à partida deveriam chegar às 700, é esse o objetivo, mas tudo isto é muito aquém daquilo que são os números do drama da habitação que nós conhecemos em Lisboa. Temos 9 mil pedidos para renda apoiada, 4 mil pedidos para renda acessível e mais de 1000 pedidos também para o subsídio de arrendamento. E, portanto, nós estamos aqui a falar de números concretos, de medidas concretas de especulação imobiliária que vem pressionar aquilo que é o mercado de habitação, e estes aumentos que estamos a ver não vão ser contrariados se nós continuarmos com políticas em que, por exemplo, estamos a subsidiar, portanto a dar subsídios, benefícios fiscais, não é subsídios, benefícios fiscais a arrendatários, aquilo que se considera rendas moderadas por este governo até 2.300€. Portanto, não se vai alterar este caminho com 25 casas para 25 famílias ou pessoas com mais de 60 anos
7: mas
9: em Lisboa.
7: As casas são da Câmara, não têm que ver.
9: Da Câmara. Mas isto são, claro, mas é o que nós estamos sempre aqui a falar, que é, há medidas articuladas, ao mesmo tempo temos o Estado em Lisboa também, edifícios em Lisboa que poderiam ser convertidos para habitação, a alienar, e o alienar não é só para ter aqui em conta com a relação do investimento que se faria nesse edifício para poderem ser casas, que já aqui discutimos também.
7: Sim.
9: Mas com o facto deles serem vendidos para esse mercado especulativo, portanto está sempre a alimentar a mesma lógica. E pelo contrário, os programas como o Paca Restelo e outros, que seriam programas de arrendamento a custos acessíveis para construir habitação pública na cidade de Lisboa, estão na gaveta e temos todo este processo a acontecer quando nos vem anunciar 25 casas para pessoas com mais de 60 anos em Lisboa. E
7: vai anunciar a Câmara, não foi?
9: Vai anunciar a Câmara, vai anunciar o Carlos Moedas, e é mais ou menos uma coisa para rir.
7: Angélica.
10: Bem, antes de mais, cumprimentar quem nos ouve e os meus colegas aqui de painel, e eu, naturalmente, que não poderia falar da Venezuela e do drama que se abateu sobre aquele país já de si tão castigado, com, enfim, números mortos, já portugueses e luso-descendentes já ultrapassam os 50 e continua a haver imensos desaparecidos e, portanto, a minha solidariedade naturalmente à nossa diáspora, mas a todo o povo venezuelano, e uma nota de orgulho de ver os Chapadores Bombeiros de Lisboa a incorporarem uma equipa de resgate nacional e, portanto, juntam-se aos melhores para ir ajudar as autoridades venezuelanas neste resgate. E, portanto, esta nota positiva para Lisboa neste momento de aflição. Ainda por cima, sendo nós uma cidade sísmica, temos responsabilidade acrescida em ajudar também os outros quando necessitam. Já agora aproveito, deixo um apelo às autoridades venezuelanas que se deixem de ditaduras ecas de pacote numa altura destas, que acelerem a incorporação de todas estas ajudas a nível mundial, porque tem havido relatos de equipas que ficam retidas
7: à espera,
10: a aguardar instruções, naturalmente, porque têm que estar sob as instruções das autoridades venezuelanas.
7: Locais, sim.
10: Portanto, que se deixem da ditadura de pacote neste momento e que ajudem a salvar o seu povo.
7: Ricardo Marques, o seu minuto.
11: Muito boa tarde a todos e a todos os nossos ouvintes e aqui a todo o painel. Dois temas muito curtos. Bem, o primeiro prende-se com, hoje tive o privilégio de vir em viagem e ouvi várias vezes a intervenção, quer do seu ministro, como do seu diretor de agrupamentos escolares, sobre este tema que, de facto, é inexplicável, não é? É óbvio que quando se instala um novo sistema há sempre riscos, não é? Mas este é inexplicável, estes dois dias de empurrar responsabilidades uns para os outros, com o ministro a carregar nas escolas e nos seus diretores, os diretores a dizer nada connosco. A última intervenção é delirante, quando o ministro diz que todo o problema é porque os funcionários das escolas agrafaram os testes. Quer dizer, pá, isto é, há coisas, às vezes as coisas neste país que eu acho que nós andamos todos, de facto, andamos todos a navegar só àquilo que é a força de maré.
7: Essa dos
11: agrafos
7: não vi.
11: Então tem que ouvir os agrafos, que é de lirem deliciosa. O primeiro-ministro, um ministro a dizer que o problema foi que agrafaram as folhas e, portanto, complica o processo de digitalização. Pá, isto é uma coisa que...
8: E complica.
11: Não, ninguém está a impor em causa, mas isto é uma coisa...
7: Sim, mas arranjar um sistema. Arranjar um sistema que não funciona porque se agrafou um teste é para rir.
11: Isto é uma coisa...
7: Não?
11: É para rir, é para rir.
7: Se bem que estes exames nacionais, eu não sabia, mas estes exames nacionais foram feitos em papel, mas a correção é que é feita digitalmente. Com o QR Code, que nem sempre funciona.
11: Depois tem uma grelha de correção. Pronto, e portanto, ainda nem sequer chegámos a essa fase. Preocupa os professores que vieram, porque dia 4 é o limite, e vieram dizer, não vai ser possível, porque a gente nesta altura já costumamos ter os testes todos corrigidos, ainda nem chegaram a nós os testes, foi assim que começou este processo há dois ou três dias. O segundo tema, e aqui a Angela já falou dele, é de facto mostrar a maior solidariedade com o povo venezuelano. Ela roubou o tema, eu tive que puxar aqui outro. Elas roubam sempre o tema, que eu fico sempre para o fim, sou sempre aqui, vou ter que passar a trazer uma carteira de quatro temas.
7: Não fica nada
11: assim. Estou a brincar com
7: Na semana passada ficou em primeiro. Eu troco sempre aqui a ordem dos fatores.
11: E então, este tema, quer dizer, a nossa maior solidariedade com todo o povo venezuelano, em especial com a comunidade luso-descendente, que é enorme, muitos madeirenses, e com um sinal positivo de todo o mundo que pôs de lado a politiquice e toda a gente respondeu presente numa altura de grande necessidade, e ainda é um sinal que ainda há algumas restas de esperança no mundo em que vivemos.
7: Vamos então ao tema principal, que vai ocupar todo o nosso debate: atividade económica na cidade de Lisboa, o papel do município na economia da cidade, e desta notícia que foi logo rapidamente desmentida, como eu referi no início, pelo Presidente da Câmara, segundo a qual uma empresa dos unicórnios teria falido depois de ter recebido mais de 13 milhões de euros do Estado no âmbito do PRR. Moedas desmentiu no sentido de distanciar a CML desta falência e da própria fábrica dos unicórnios. Diz que a CML não foi consultada sobre esta notícia e defendeu que a empresa nunca fez parte da empresa, acho que se chama... Unbabel, é assim?
8: Unlabel.
7: Ok. Então eu tinha com dois Bs, vi a notícia num sítio em que estava mal escrito. Nunca fez parte do núcleo estrutural ou da incubadora de unicórnios, tendo apenas alugado um espaço num hub que tinha sido recentemente promovido pela autarquia. Sofia Lisboa, vou começar por si.
9: Muito bem. Sim, pronto, aquilo que foi desmentido não é a falência.
7: Sim, nem é a falência, não é?
9: Isso,
7: nem
9: é, uma, os 13
7: isso é a situação
9: milhões,
7: da empresa,
9: claro,
7: não é?
9: Exatamente. Portanto, aqui a questão era as perguntas sobre que outro tipo de financiamento, investimento, apoio da Câmara é que teria existido para esta empresa que, entretanto, teve este resultado. E que, de facto, não é um resultado
7: estranho. São empresas,
9: estranho.
7: Deixe-me só dizer, para relembrar as pessoas, que as empresas dos unicórnios são empresas que valem mais de 1.000 milhões, não é?
8: Isso.
9: Não, este tipo de empresas tem uma taxa de mortalidade de 50% nos primeiros 5 anos. É um estudo de Harvard. E não é estranho que seja assim, e isto também foi dito pelo Sr. Presidente da Câmara,
7: sim,
9: na Assembleia Municipal, que disse não é uma das empresas da fábrica de unicórnios, mas poderia ser, no sentido, e eu digo isto
8: pode acontecer.
9: Portanto, claramente aqui há um fator de risco muito importante. E eu acho que era justamente esta a ideia que se calhar era interessante aqui debater um pouco, porque é pensar que política económica não é apenas a política de captação de investimento e da possibilidade de captar investimento. Nós temos aqui uma série de empresas que muitas vezes ficam muito aquém daquilo que é uma relação entre aquilo que é o apoio público e o subsídio e o apoio público, e depois uma série de critérios de retorno para a própria cidade e para a atividade económica da cidade, e de escrutínio também sobre a eficácia da própria empresa. No caso desta empresa, aliás, está a ser feito essa avaliação, essa auditoria, para saber se correspondeu àquilo que eram os projetos anunciados, tendo em conta o valor do investimento, não é? Portanto, nós estamos a falar de 13 milhões de euros de dinheiro público que é depositado para esta empresa, enfim, se desenvolver. E de facto há aqui uma ideia de que, e é engraçado porque eu acho que contrapor um bocadinho isto para as pessoas normais a pensarem, estamos permanentemente a ouvir esta ideia da dependência de subsídios, não é? E é preciso um bocado desmontar esta ideia de que o mercado funciona sozinho, e que funciona sozinho apenas quando se trata de grandes empresas, porque de facto a realidade mostra-nos o contrário, é que estes grandes projetos privados exigem sempre apoios públicos, e apoios públicos significativos, benefícios fiscais, cedência de infraestrutura, financiamento público. O mesmo acontece, por exemplo, na tecnologia, na ciência. Nós temos um investimento público importante em universidades públicas, em laboratórios públicos, investimento que é de todos nós para desenvolver determinadas respostas científicas, tecnológicas, e, portanto, isto é aquela coisa que nos afasta muito daquela ideia liberal, não é? Porque nós estamos a ter os apoios são públicos, quando a coisa vai não avança abaixo. Vai abaixo, o prejuízo é público, mas depois muitas vezes aquilo que é o benefício é privado e depois é vendido, e muitas vezes é vendido a abutres multinacionais que vêm apanhar empresas pequenas e bem-sucedidas, não é, que estão a lançar-se, etc. E portanto esta era a primeira ideia, é um bocado romper com esta ideia de que estamos a subsidiar grandes projetos que são riscos, não é? Que são riscos que nós estamos a assumir coletivamente, mas depois nunca há dinheiro para outras coisas que são importantes, nomeadamente da própria atividade económica da cidade, e portanto apoiar as pequenas empresas, o pequeno comércio. Uma coisa que temos discutido frequentemente na Assembleia Municipal, e por isso também trago aqui, é esta ideia dos mercados. Acho que temos aqui alguém que tem claramente interesse em pensar este assunto, que é os mercados estão enfrentam muitas dificuldades e que tem a ver com hábitos de consumo das pessoas nos territórios, mas também tem a ver, obviamente, com aquela coisa predadora que são os supermercados, os hipermercados, e que têm custos competitivos que não, enfim, o pequeno mercado, o pequeno comerciante tem dificuldade em competir com essa escala, digamos assim, das grandes distribuidoras. E então, para isto é que é preciso a política. Portanto, a política não é para ajudar as grandes distribuidoras a terem um supermercado e hipermercado em cada bairro. E para isso não é preciso a política, porque aí há o poder económico. Nós precisamos da política é para investir e apoiar e arranjar estratégias para salvaguardar estes pequenos comerciantes e os mercados, inclusivamente, precisam de ser protegidos. Para quê? Porque esses é que criam o território e a comunidade e a sociedade ela própria, não é? Portanto, esta interligação. E é isto que nós temos que pensar quando pensamos no dinheiro público que é investido nestas coisas, que às vezes são de grande risco e depois o retorno para aquilo que é a nossa economia da cidade é muito... muito pouco relevante.
12: Angélique, a sua opinião sobre este,
10: bem, eu,
12: sobre este tema?
10: Eu antes de mais queria aqui clarificar uma coisa, que é porque há uma grande confusão sobre o que é isto dos mercados e o que é isto do ser liberal. E a iniciativa liberal sempre foi muito clara em relação a isto, que é lucro privado, prejuízo privado. Nunca ouviram a iniciativa liberal, quando foi aquela situação dos bancos, dizer que o Estado deveria pôr as mãos no banco. Debaixo do banco. Ou seja, deveria salvaguardar os depósitos das pessoas, tendo em conta as regras, mas o Estado não se deve substituir às empresas. Elas têm que ser bem geridas. A partir do momento em que elas são mal geridas, elas, de facto, têm que ir para a falência e os seus diretores, os seus acionistas, têm que ser responsabilizados por isto. Isto é que é ter o mercado a funcionar e, portanto, quando nós temos um Estado a financiar determinada indústria em detrimento de outra qualquer, porque o Estado escolhe que aquele é que é o meu campeão, aquele é que me interessa, isto não é liberalismo. Isto é intervencionismo estatal. E isto é aquilo que a iniciativa liberal não defende e o liberalismo não defende isto. O que é que o liberalismo defende? O liberalismo defende que as sociedades devem, e os Estados, naturalmente, devem criar políticas públicas que sejam amigas das empresas, para que elas possam crescer. Mas, se crescerem,
7: que incentivem as empresas, digamos.
10: Exatamente. Uhum. Ou seja, se crescerem, muito bem. Se não crescerem, azar o delas. O que o Estado tem que salvaguardar é a defesa das pessoas. Ou seja, há um tecido social, uma ação social que, de facto, está ali como rede e que protege os mais desfavorecidos. E se nós olharmos, por exemplo, para o tempo da Troika, que ninguém tem saudades nenhumas daquele tempo, nós vimos o que é que a Irlanda, por exemplo, fez. Fomos praticamente os três à falência, a Irlanda, a Grécia e nós vimos o que é que a Irlanda fez. Aquilo que a Irlanda fez foi promover um ambiente muitíssimo favorável para que as empresas, e nomeadamente as grandes empresas, fossem para lá, fossem criar emprego, para de facto o Estado, que estava falido, retrair e manter o tecido social de apoio aos mais frágeis realmente necessário, porque é aí que o Estado tem que estar. O Estado tem que estar nas condições mais básicas de manutenção da nossa sociedade. Infraestruturas críticas, defesa, segurança, não tem que estar a patrocinar a empresa A, B ou C. Isto não é liberal, isto é subsídio. Isto é subsidiação da economia, que é uma coisa que os liberais quase que se arrepiam em relação
7: causa
10: a isto.
7: Causa-lhes urticária.
10: É mesmo urticária. E depois há outra coisa que eu acho que, e isto é uma coisa muito latina e que nós temos que começar a sacudir, que é o insucesso, o falhar, acontece. As grandes fortunas, muitas vezes, falharam uma, duas, três vezes. Isto é uma coisa muito latina que nós temos do não, eu não vou arriscar, eu não vou avançar porque pode correr mal. Todos os países mais desenvolvidos têm esta aversão ao risco que nós ainda temos em Portugal, muito mais diminuta que nós. Nós temos sempre medo de avançar com o que quer que seja, porque temos medo de falhar. E acho que até seria um bom exercício a ensinar nas escolas, e por isso é que eu, quando vejo aqueles professores que castigam os alunos por cometer um erro, é uma coisa que me arrepia, porque nós temos é que ensinar as novas gerações e os nossos filhos a não terem medo de errar. Porque erra uma vez, erra uma segunda vez, à terceira já não vai errar, porque aprendeu com o erro. E isso é algo que nós devíamos normalizar, e normalizar em tudo, em tudo. Nas empresas, nas nossas vidas privadas. Para quê? Para criar esta nova geração que não tem medo do risco e que
7: avança. Acho que
10: avança.
7: Esses professores também já não existem, Angélica. Os professores já não fazem essa figura.
10: Há muitos ainda que, enfim, castigam porque errou. E errar faz parte da aprendizagem.
7: Sem dúvida. Jorge Nuno.
8: Bem, vamos fazer aqui só um bocadinho de... Bem, primeiro, um comentário irónico ou jocoso no estado da oposição, que foram buscar este tema como grande do unicórnio, como grande erro da Câmara.
10: Nem foram confirmar.
8: E, portanto,
13: não, a resposta do Sr. Presidente da Câmara não foi essa. Foi, pois, nós já fizemos, entretanto, o desmentido, mas foi no próprio dia, não é? Nós falámos isto aqui na segunda, na terça.
8: O PC até se portou bem nesta parte. O Bloco é quem bandeira logo em arco. Tipo, isto saiu nos jornais, portanto, é verdade absoluta e tal. E isto. Não, pronto, eu dava para. Tenho vontade de brincar um bocadinho. Tenho vontade de brincar um bocadinho com isto, mas é um bocadinho triste. Fazer oposição não é pegar na onda do dia e cavalgá-la. É apresentar algo.
7: O que é certo é que saiu na imprensa toda, não é? E o desmentido do Carlos Moedas não saiu em quase lado nenhum.
8: Sim, é verdade. Mas isso é outro sinal preocupante.
10: É muito bem ir ver a informação.
14: O desmentido não faz dela uma plena verdade. Atenção.
8: Não,
14: é o facto que a empresa alugava o espaço e é o facto que faliu.
7: O desmentido
14: é verdade.
7: A questão
14: é
7: que não tinha. O desmentido não é em relação à falência da empresa.
8: É só
7: em relação à estrutura.
8: A questão é que era aqui colocada é que a Câmara estava a incentivar empresas que no fundo andavam a gamar dinheiro público para falir depois a seguir. Esta era a narrativa, e era uma narrativa falsa, assenta em pés de barro, que partiram facilmente. Quer dizer, isto nem sequer se pode chamar oposição. Isto é aquela coisa de vamos à espuma dos dias e fazemos isto a coisa mais importante do mundo.
14: O PSD em Lisboa está muito sensível.
8: Não está... Eu tenho a carapaça de um elefante, quer dizer, para mim, para me chegar em cabo, acho que demora um bocadinho. Mas não sei se.
14: Acho que dizer de uma tartaruga.
8: Não, de um elefante. Vocês não sabem.
14: Tem uma pele,
8: havia ali uma delegação da Faculdade de Ciências na Rua da Junqueira, em frente à minha casa, onde estava a pele do último elefante selvagem que havia nos Jardins Zoológicos de Lisboa. É o dos Chapéus Há Muitos, desse filme português. O rapazito morreu. Por idade, claro, ninguém o matou, e ficaram lá os ossos e a pele. E a pele do elefante é uma coisa notável, de grossa e resistente. Eu tenho uma pele assim parecida. também sou grande, não sou como os elefantes, mas também lá ando. E portanto, esta é a primeira coisa. Eu resisto bem a essas coisas. Mas o estado da oposição também às vezes tem que falar, e isto é um estado preocupante. Aliás, no caso concreto, o Bloco foi quem mais em bandeira no disto.
14: Mas o Bloco já saiu de coma.
8: O Bloco já saiu de coma.
14: Acho que ele estava ligado à máquina, não saiu.
8: O Partido Socialista é que lhe tem dado oxigênio, não é? Agora, o resto. Mas então vamos aqui aos unicórnios. E como temos o programa para falar sobre isto, depois falarei de uma parte que a Sofia aqui falou, muito importante, a questão do comércio tradicional, porque 98% do tecido empresarial português são pequenas e médias empresas. Portanto, isto é uma questão
13: são PMEs, sim.
8: Devemos conversar. Mas sobre a questão das startups, eu gosto pouco desta linguagem porque é muito anglicismo, muito nome em estrangeiro para parecer uma coisa importante. Mas basicamente, mas são importantes. Eu não usaria tantos termos estrangeiros, mas é o que é. As startups, no fundo, são empresas em crescimento. A ideia fábricas, a fábrica dos unicórnios, o que é? São uma série de hubs. Eu vou tentar falar português de Portugal porque me custa muito este tipo de linguagem, mas são mecanismos criados, programas criados, no caso por instituições públicas, como é a Câmara de Lisboa, que ajudam empresas e ideias essencialmente mais focadas na área das tecnologias e das novas formas de trabalhar, mas não só, e para crescerem rapidamente, para ganharem escala, como eles dizem, scale up, portanto ganhar escala, e poderem competir no mercado global, pelo mundo fora e por aí fora. Porque é que se chamam unicórnios? Porque são empresas, como disse a Antonia, têm muito bem, sempre a fazer pedagogia, a nossa moderadora, que valem mais de 1.000 milhões. Ou seja, são coisas raras, daí serem unicórnios. Quando dizem, seu engenheiro Moedas fala muito dos unicórnios, ele não viu a Floribela e ele começou a achar a falar com árvores e tal. Não, são coisas, conceitos que existem, de coisas que existem e de coisas importantes.
13: A Floribela é bom.
8: Não, toda a gente tem saudades da Floribela.
14: Um unicórnio, 1.300 milhões de euros de orçamento.
8: Porquê? Porque a fábrica de unicórnios já criou em Lisboa mais de 20 mil postos de trabalho.
14: Por provar aquilo sempre. Que é os vínculos laborais, por provar aquilo que mas por provar, há sempre dificuldade quando se pede estes dados e nada aparece.
8: Certo.
14: Sobre aquilo que são o número de trabalhadores destas empresas, aonde, de que forma deslocalizam,
13: não são
8: sindicalizados.
13: Bom, vamos lá, que depois
8: mas tirando isso, estamos a falar de emprego qualificado, porque além de aquilo que dizia a Sofia, e é verdade, há muitos destes projetos que desenvolvem, que crescem, há outros que não. Sim. Isso é uma lógica normal de como se diz neste tipo de ambiente, neste tipo de crescimento. Portanto, mas temos que dizer isto, também há uma coisa que eles chamam, que é o aterrar devagar, eu estou a tentar falar em português.
13: Tanta dificuldade.
8: Que é as empresas, os unicórnios que vêm para cá e que fazem uma aterragem suave, que já vieram 17. E, portanto, não estamos a falar de qualquer coisa. Estamos a falar de muito dinheiro.
13: 17 empresas que valem cada uma mais de mil milhões.
8: Que já vieram assentar a reais em Lisboa. Isto cria emprego qualificado, como eu disse. Cria um conjunto de empresas à volta que fornecem serviços, que têm tecnologias. São mais 82 empresas tecnológicas que vieram à pala destes 17 unicórnios. Tudo isto é emprego e é gerador de receita e gerador da economia. Quer se goste, quer não se goste.
13: Portanto, também não é assim tão desprezível.
8: Exatamente.
13: Não é?
8: Neste momento é complementar ao tipo de economia que temos. E isto é uma das coisas fundamentais. Quando falamos que a economia da cidade não pode estar assente apenas no turismo, e bem, também não pode estar assente apenas nas PMEs tradicionais. Temos que ter aqui um mix, ou seja, uma mistura. Eu também sei falar inglês.
13: Uma mistura
8: daquilo que é.
13: No fundo, é uma diversificação.
8: Uma diversificação da economia. E isto é fundamental.
13: Isto também contribui na sua opinião.
8: Nós, quando falamos muitas vezes das novas tecnologias, estamos a falar, por exemplo, de empresas da área da saúde. Isto não é só os maluquinhos dos computadores. Há uma série de atividades que se geram com todas estas novas valências e que têm este ambiente próprio de crescimento, onde o poder público faz o seu papel. Por exemplo, no caso concreto,
13: Para terminar,
8: no caso concreto, além da fábrica do unicórnios que há no Beato, há mais quatro polos, mais três polos, há a incubadora onde os projetos nascem, que já existia, em certa medida, que foi reformulada para ter integração neste projeto, que é na Rua da Prata, na Baixa. Depois temos a do Saldanha e a de Alvalade, onde uma das esta famosa que faliu estava com instalações alugadas. Portanto, são estamos a falar destas que fizeram uma aterragem suave em Lisboa, mais de 17 mil milhões de euros. Ou seja, estamos a falar, isto é multiplicar o orçamento da cidade por 20 no investimento na cidade. Quer dizer, estamos a falar de uma escala importante de diversificação de economia para nunca estarmos dependentes apenas de um tipo de economia. Porque os países que nós temos visto, ou as cidades que nós temos visto, que dependem exclusivamente da sua economia num setor, têm tido finais tristes. E o que se deve fazer em Lisboa é isto, é diversificar a economia. E aqui...
12: Nós aqui estamos muito dependentes do turismo e não devemos estar
8: dependentes. E devemos diversificar. Esta lógica e este ambiente criado para os unicórnios e para fora vem de um investimento que foi feito na cidade, que foi trazer para cá o Web Summit. E estou à vontade para dizer, porque não foi num mandato do PSD que foi trazida, até foi num mandato socialista. E é para isto também que servem os grandes eventos. Falamos disto na semana passada.
12: Sim.
8: Para trazerem agregados a si projetos que depois possam ser potenciados na economia da cidade. Este é um deles, e bem.
12: Bom, vamos fazer um pequeníssimo intervalo. Estamos a falar da economia da cidade, no fundo. Ah, ainda não falou, Ricardo.
14: Mas posso falar depois.
12: Ai, não. Então vamos ouvir o Ricardo primeiro. Eu baralhei-me aqui, peço
14: desculpa. Não faz mal.
12: Não vamos já para intervalo. Primeiro vamos ouvir o Ricardo. Fizeram todos uns gestos, tudo a gesticular. Podem dizer, falta o Ricardo. Vamos à sua opinião, Ricardo. Desculpa.
14: Bem, nada a apontar às intervenções anteriores, até a do Jorge. Aquilo é triste é quando nós temos uma cidade que tem 97% de PMEs de negócios de cariz tradicional e não tem uma única estratégia para elas. E portanto vamos falar de política, porque a política vamos falar.
8: Se
14: são pessoas políticas. Aliás, basta abrir as redes sociais da Câmara Municipal de Lisboa, do Sr. Presidente da Câmara Municipal de Lisboa, para ver que o Sr. Presidente da Câmara Municipal de Lisboa não tem uma única referência ao comércio tradicional, a lojas tradicionais ou ao comércio de Lisboa, e a Câmara Municipal tem desde este mandato 3 posts. Sobre os mercados na cidade, da ajuda, se não me engano. Eu tive a oportunidade de ir ver, foi fácil. Portanto, é um tema que não existe para a Câmara.
8: Não vês o vídeo da semana do Presidente.
14: Desde.
8: Não, não, não. Está visto?
14: Ó Jorge, até porque ele é chato que dói. Porque essa é a mesma coisa. Portanto, ele é chato que dói. Cada vez tem menos visualizações. Se calhar convém dizer lá, dá um toque à malta da comunicação, que aquilo deu 2 meses. Já cansou. Convém mudando as coisas. Mas aqui o mais importante, não há estratégia, não há comunicação. O último programa que houve de apoio ao comércio local foi, de facto, originado pela pandemia, portanto, houve uma razão que levou a isso, portanto, também dizendo que o PS ficou muito aquém daquilo que devia ter feito pelo comércio tradicional da cidade de Lisboa, e que tem sempre esta vantagem que eu assumo também, aquilo que não corre em toda a sua plenitude, mas foi feito pelo Partido Socialista, naquilo que foi o apoio à pandemia, no pós-pandemia, culpa Lisboa protege, colocando todos os vouchers de apoio ao comércio tradicional, bem, um conjunto de medidas que houveram naquela altura para apoiar as empresas que perderam a faturação. Pronto. Os apoios do Furacão Martinho ainda estão por pagar a não sei quantas empresas. Atenção a isto. E é fácil de ver e falar com os comerciantes pela cidade. Portanto, temos uma cidade em que o preço aumentou brutalmente, daqueles seus espaços comerciais, 60% na zona do Chiado Baixa, 30% na Avenida Liberdade, na zona também do Martim Moniz. Bem, por toda a cidade isto é generalizado. Não temos uma estratégia municipal nem para a captação de trabalhadores para estas empresas. Todos os dias estão a fechar a restauração em Lisboa e a restauração tradicional porque não tem trabalhadores. Nós estamos em pleno emprego. Não há pessoas para trabalhar na restauração tradicional, para servir cafés, para servir à noite. Basta ir ver, basta andar pelas ruas e falar, entrar num estabelecimento e perguntar: você tem trabalhadores? Tem-lhe sido fácil? Eu em Benfica, que é aquele termo proibido aqui, tenho mais de 60 pedidos.
12: Não é nada proibido.
14: Tenho mais de 60 pedidos à junta e à mais Benfica se temos pessoas para pôr a trabalhar. Já não conseguem abrir esplanadas à noite. Já não... Isto tem acontecido na cidade. Nós
12: e
14: não
12: Benfica, consegue arranjar?
14: Nada. Não, dificílimo. Antigamente conseguia, sou honesto, até há 2 ou 3 anos atrás conseguia.
8: Isso é bom, ótimo, porque a junta não tem que resolver problemas sociais, tu tens emprego.
14: Dificílimo. Sim. Arranjar trabalhadores que queiram trabalhar na restauração ou em reposição de logística.
8: Ou
14: é difícil falarem com o grupo Inditex, com quem temos uma grande parceria, nunca teve as dificuldades que tem hoje. Para quem trabalha nas lojas da Zara, suponho eu, e dessa toda esta cadeia, não consegue arranjar pessoas. E nós vemos uma Câmara Municipal que não tem uma linha estratégica, não tem um programa. Tem o programa Lojas com História, que infelizmente fecharam 4 dezenas, ou 37 ou 38 lojas com História nos últimos 5 anos. Fecharam 37, é isso, agora lembrei-me do número. 37 lojas com História nos últimos anos, daquelas que supostamente estavam
12: produzidas. Sim, mas o programa não consegue impedir que as lojas fechem.
14: Mas não há mais nada além disto. Isto é o único programa que existe, não há mais nada. Os mercados municipais, tirando daquele da palavra proibida, que está em crescimento de clientes, todos os outros estão em declínio.
8: Também não é verdade.
14: É verdade, eu tenho os números, porque sabes que agora da Cibre, tenho os números, estão todos em declínio do valor de faturação, do valor de vendas, do valor de clientes.
8: 31 de janeiro não está, por exemplo.
14: Estava morto, quer dizer, que não queres comparar isso com o mercado grossista tradicional.
12: Mas 31 de janeiro é o mercado de Lisboa.
14: Estamos
12: acabou
14: a falar
12: de dizer que todos estão mal.
14: E até temos o antigo presidente de Câmara, agora acho que já não é, que é presidente da Associação de Turismo de Lisboa, a dizer que o problema é que nós temos uma, como é que ele disse no outro dia, já não lembro, não é uma turistificação, é uma...
12: Há
14: uma souvenirização. O antigo Presidente de Câmara, agora acho que não é. O que agora é Presidente da ATL.
12: Não era Presidente,
8: Presidente da ATL,
12: de Câmara.
8: É o Presidente de Câmara, o Dr. Engenheiro Carlos Moedas.
14: Não, pronto.
8: O Presidente então, da ATL é o Presidente da Câmara, o Engenheiro Carlos
14: Moedas. Muito bem. Então, o que está nomeado para fazer as funções. E, portanto, que até há pouco tempo atrás...
8: O Presidente adjunto é o Dr. José Luís
14: Arbol. E a presidindo nos bastidores à Câmara Municipal de Lisboa. Portanto, aquilo que temos, ele próprio diz, a cidade está souvenirizada. Não há. E não há estratégia. Não há uma linha sobre isto no programa do Engenheiro Carlos Moedas. Já passaram 6 meses deste mandato, com esta situação toda dramática que temos na cidade. Não há uma proposta, não há um programa.
8: Não é
14: isto não há. Eu vou desafiar na segunda parte do programa, me digas qual é o programa, o nome, onde é que está a ser. Não há. Não existe. Não existe. Não existe. Vais-me dizer, eu estou muito curioso de saber e quando é que foi lançado, até porque fui procurar e até gosto muito do seu vereador que tem os mercados, que eu tenho uma grande estima, mas a verdade é que não há. Não há, porque isto não é, não vende, isto não interessa. Não interessa nem ao eleitorado, aparentemente, do Engenheiro Carlos Moedas, eu acho que interessa. E não interessa a um PSD que se afastou daquilo que é a sua base de apoio e que não encontrou ainda um rumo para aquilo que é uma cidade que está a mudar e que precisa de estratégias corajosas por parte do município.
12: Já vamos continuar com este tema da economia na cidade de Lisboa na segunda parte. Deixe-me ficar.
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12: Temos estado a falar da atividade económica na cidade de Lisboa. Vamos continuar a falar do papel do município na economia da cidade. Angélica da Teresa. Juntar o quê? Aquilo que foi dito na primeira parte. Na primeira parte falámos mais especificamente de um caso, de uma notícia sobre uma empresa no âmbito dos unicórnios, não é? Não é bem, mas uma empresa dessas startups. E agora?
10: Houve aqui coisas que foram ditas na primeira parte, nomeadamente na atração das pessoas para trabalhar, porque estamos praticamente em pleno emprego, portanto é realmente muito difícil arranjar mão de obra E isso tem um lado bom, é que os salários estão a aumentar porque é a única forma de conseguir atrair as pessoas, portanto isso é bom, é o tal mercado a funcionar. Há muita procura e há pouca oferta, portanto isso é bom para os trabalhadores. Agora, há uma série de medidas que estavam-se aqui a dizer, captação a nível municipal, mas quer dizer, há inúmeras medidas que são nacionais e não há cidade nenhuma, e portanto eu não estou aqui a desresponsabilizar Lisboa, mas não há nenhuma cidade que sozinha consiga atrair o que quer que seja, quando, por exemplo, segundo os dados do INE, muitos dos imigrantes que vieram para Portugal já nem sequer estão cá, ou seja, foi procurar países onde ganham melhor e têm melhores condições do que aquelas que encontraram cá. Portanto, há uma série de medidas que têm que ser feitas a nível nacional e Lisboa aqui sozinha não pode fazer muito mais do que aquilo que tem feito. Agora, é preciso é que a cidade se adapte, e estávamos aqui a falar dos mercados, e é um exemplo que eu gosto muito de dar, porque é assim, nós não vamos estar com uma arma apontada às pessoas a dizer, não vai ao comércio tradicional, pum, tiro na cabeça, tem que ir ao comércio tradicional. E as pessoas dizem, não, mas eu vou para o hipermercado, porque no hipermercado
12: tenho
10: tudo,
12: dá mais jeito, tenho as horas
10: que faço logo tudo, vou às horas que me apetece, e tenho filhos, e ando sempre a correr, e eu não tenho tempo de ir à mercearia ali.
12: As pessoas têm que ter a liberdade de fazer as duas coisas, não é?
13: Mas por isso é que isto não é uma questão moral, não é?
10: E, portanto, tendo em conta a liberdade que as pessoas têm que ter, e as pessoas têm que fazer aquilo que mais lhe convém, aquilo que a cidade depois deve fazer é adaptar a oferta que tem. E um exemplo maravilhoso foi aquilo que se fez à volta dos mercados, e eu aqui dou, por exemplo, o exemplo, eu não vou para aquele grandalhão da Ribeira, mas vou dar o exemplo de mercados mais pequenos, que puseram a gastronomia e os restaurantes dentro do seu próprio mercado para atrair outros públicos que, caso contrário, não iriam para os mercados. E isto é uma forma de readaptar uma
12: o espaço
10: oferta,
12: e o mercado,
10: exatamente,
12: não é,
10: uma oferta que se tem a uma realidade que é diferente, porque nós também não podemos crer, e eu percebo o encanto que muitas lojas com história tenham, mas eu uma vez perguntei isto a um colega meu na Assembleia Municipal, que estava a chorar babo e ranho porque havia uma loja com história que estava a querer fechar portas, e eu perguntei-lhe, então e quando é que foi lá? Ah, pois, eu realmente...
8: Esse é o problema.
10: Eu realmente não
8: vou lá. As lojas não são museus.
10: Quer dizer, quem são as pessoas, não é, que não vão sequer...

0: não é assim. E houve um exemplo muito engraçado, que inclusive é o engenheiro, na altura o vereador Diogo Moura estava com essa pasta e portanto tem que lhe reconhecer muito valor, em que ele tentou manter a alma de uma loja com história que estava para encerrar, fazer ali uma mistura de uma livraria em que tivesse também lá um café para o negócio se poder aguentar, para efetivamente a loja não fechar portas. Mas, quer dizer, naturalmente que os donos das lojas também têm que querer, e depois é preciso atrair uma série de público que efetivamente mudou de hábitos de consumo. Portanto, não vale a pena estarmos a chorar sobre o leite derramado, a dizer que as coisas têm que, como antigamente é que era bom. Não, vamos pensar de que forma é que podemos agilizar aqui para que as pessoas e estes novos públicos, inclusive a nós, não é? Os quarentões e os cinquentões da vida, que temos uma vida completamente diferente daquela que era a vida dos nossos pais e que temos hábitos de consumo diferentes. Vamos agir com naturalidade, vamos olhar para isto com naturalidade e vamos ver de que forma...
1: Em vez de estar a achar que é um bicho-papão...
0: Exatamente, e ver de que forma é que nós podemos dar a volta ao texto e manter, de facto, a autenticidade da cidade de Lisboa, que isto não se pode perder.
1: Ricardo Marques.
2: Não, na linha do que falávamos há bocado, de facto, não há nenhum fio condutor. Dou-vos um exemplo. Estiveram abertas as criaturas para bairros comerciais digitais, provavelmente também à medida do governo de sempre, utilizando dinheiros de PRR para apoio a comércio tradicional por todo o país. Foi uma medida muito generosa. A cidade de Lisboa não apresentou nenhuma candidatura. A Câmara Municipal de Lisboa, na altura, que ligou até para a Junta de Benfica, que apresentou, aliás, a única concretizada em Lisboa foi pela Junta de Freguesia de Benfica, o bairro comercial digital de Benfica, e Alvalade apresentou uma candidatura que depois desistiu. Certo. A candidatura pela complexidade, mas a Câmara Municipal de Lisboa, à partida, quando nós ligámos, disse-nos que não tinha capacidade técnica para apresentar uma candidatura. A capital deste país. Portanto, isto não é de suma menos importância. Não é, de facto, uma área... Não sei, uma junta de freguesia conseguiu 1,5 milhão de euros, é o único que leva a Lisboa, aliás, vendo com as suas maiores, Coimbra, a Baixa de Coimbra, Setúbal, Setúbal Connect, Cascais, Porto, bairro Baixa Digital e bairro comercial de Benfica, na cidade de Lisboa. E o único que está tudo implementado é o nosso, diga-se de passagem, de Lisboa, através da Junta de Benfica.
1: Pronto,
2: portanto, mas é verdade.
1: Sempre a tocar violino.
2: Eu tenho que lhe dizer o que é verdade. Esta é uma área que a Câmara Municipal de Lisboa, nestes 5 anos de mandato, não priorizou. E que o Partido Socialista também não tinha tratado bem. Portanto, também digo isto. Mas ainda tinha tratado. Com o vereador Miguel Gaspar, havia medidas. Não, neste momento não existe. Caiu no vazio. Não sei se desmembraram as equipas. Não sei o que aconteceu. Sei que não tem ligado. Passaram 5 anos e não há um programa, tirando lojas históricas. Não há um projeto, não há uma zona da cidade que esteja a ser trabalhada com este ímpeto comercial, tradicional, isto não existe. O Jorge Nuno vai tentar inventar ali uma, estou aqui para ouvir, que eu conheço bem, não sei, mas não existe. Não é? Até porque com as parangonas que fazem sempre os novos anúncios municipais já teríamos sabido se isso houvesse que é na cabeça de alguém. E isto é o que
1: Mas não existe o quê, na sua opinião? Um programa?
2: Não existe nenhum projeto, não existe nenhum plano. Deixou-se fugir milhões
1: para
2: de euros.
1: A
2: Junta de Benfica viu-se muito difícil de fazer 1,5 milhão. A Câmara de Lisboa, que claramente tinha capacidade financeira e dimensão para ter trazido, se calhar, 5, 6 milhões de euros para apoiar o comércio local. Digitalizando o comércio local, como nós fizemos, criando ferramentas para concorrerem com as superfícies de grande dimensão, etc, etc, etc. Pronto. Tudo isto já está por fazer. De facto, é uma área que tem ficado esquecida. Não? Temos que o dizer. E a cidade de Lisboa, muito daquilo que é a tradição da cidade de Lisboa e daquilo que é a sua autenticidade, vive do comércio tradicional. Mal de mim se não tiver uma freguesia que tem estabelecimentos comerciais de metro a metro, não é? Porque deixa de ter pessoas na rua, deixa de ter visitantes, perca as pessoas dos outros municípios que ainda querem fazer vida em Lisboa e vir cá. E, de facto, aquilo que temos, e concordo, de facto, com várias pessoas que dizem que Lisboa turistificou a sua resposta comercial. Hoje o que temos são restaurantes turísticos e de grandes cadeias internacionais e com os pastelinhos de nata todos iguais, porta sim, porta não, para o turista levar na caixinha. E perdemos aquilo que é a nossa autenticidade. Eu acho que ainda estamos a tempo de recuperar. Mas a verdade é que tardem a aparecer medidas concretas do município.
1: Jorge Nuno, tem 2 minutos e a Sofia mais 2, para depois irmos à música.
3: Não, isto é muito para me defender.
1: É
3: muito
1: parte,
3: pouco para me defender.
1: Nós estendemos muito na primeira parte.
3: Só para dizer... Não,
2: neste caso do comércio, podes deitar-te e dizer
3: não bate, não bate com a realidade, até porque, e eu vou dizer isto, as lojas com histórias estão com um novo regulamento, já se vê que a Consulta Pública vai agora à Câmara, os mercados têm pela primeira vez o regulamento municipal, já não era atualizado desde os anos 80, atualizado no mandato anterior, no final do mandato anterior, o plano estratégico para os mercados municipais, já debatido com as instituições representativas do setor, vai sair ainda este ano, portanto... Há uma série de medidas em curso que, e, portanto, esse catastrofismo...
2: Estás-me a falar de questões regulamentares.
1: Não,
2: nada
1: vão, não vão dialogar. Não, o vazio apresentado pelo Ricardo não parece ser
3: plano assim tão estratégico.
2: Mas é um vazio,
3: plano estratégico.
2: Mas vamos ouvir agora os mercados municipais. Não,
1: vamos
2: não,
1: ouvir
2: não é
1: Jorge
2: aplicável
1: Ricardo.
2: Às freguesias que gerem mercados.

0: plano estratégico não é regulamentar, é o que define. O último foi feito pelo vereador Duarte Cordeiro, e bem feito na época. Precisa de ser atualizado.
1: O último estudo é de 2010, não, sobre não o número de lojas em Lisboa, e a categoria 2010.
0: Posso enviar, ainda um livro que foi lançado na quinta-feira na UAC sobre o comércio, e é assim um calhamaço grande, até a lei já se foi atirada à cabeça. Mas não é. Estamos a falar de uma realidade para lá. Eu podia dizer.
2: Está quase a acabar os seus.
0: E eu acabo dizendo a preocupação do Partido Socialista com os mercados, viu-se agora em Arroios, que a junta de freguesia do dia para a noite resolveu proibir o estacionamento no mercado, fechou a porta, fechou o portão, e agora as floristas, o talho e por aí fora, porque vão fazer espaços de sombra. Então as pessoas, em vez de irem buscar as compras ao carro, vão de liana em liana das novas árvores que vão ser colocadas para poder levar as compras para casa. Quer dizer, isto é o limite do disparate, porque também permite isto, não é? Fechou-se o mercado de Forno de Tijolo, já tinha pouco estacionamento, fechou-se porque é preciso haver conforto térmico, espaços verdes e não sei o quê. A única coisa que vai aumentar é o estacionamento para os funcionários da junta, que duplica. Arroios é uma freguesia de muita qualidade, onde todos os funcionários têm de estacionar o seu carro particular e até carregá-lo durante o dia.
1: Quer dizer, é o
0: cúmulo do disparate.
1: Por aqui se vê. Para o mercado, por aqui se vê.
0: Por aqui se vê.
1: Era tudo à volta e perder o estacionamento. Portanto, estás a ver, não é partido.
0: Por aqui, isto não é técnico.
2: Ricardo, já lhe pedi.
0: Isto é técnico que eu ainda nem sequer consegui ler. Aliás, a alteração é uma coisa que é. Isto tem a ver com aquilo que eu sei ler dos regulamentos. Um mercado que deixa de ter estacionamento é uma alteração estrutural do seu funcionamento. É uma coisa para a qual a junta de freguesia não tem competência. E,
2: bom,
0: portanto, vamos
2: Sofia,
0: ver como é que se resolve isto. É a preocupação do Partido Socialista com o comércio tradicional.
3: Bem, então, Sofia, para terminar, eu acho que nós temos que pensar o que é que nós queremos da cidade do ponto de vista económico, não é? Portanto, a cidade, para ser economicamente saudável, ela precisa de ter empregos perto das pessoas. Precisa de ter um comércio local forte e atividades, não é? Que são distribuídas pelo território. E, portanto, há aqui uma ideia que é preciso que a Câmara tome iniciativa para tratar desta economia social, porque esta ideia de que há um desenvolvimento, esse desenvolvimento é uma palavra vazia se esse desenvolvimento não for na melhoria da vida na cidade e da vida das pessoas. E, portanto, eu estou muito em desacordo com esta ideia da Angélique de que nós não queremos estar presos ao antigamente é que era bom. Não é nada disso, é que nós não achamos é que é natural, que é uma coisa natural e que não há nenhum tipo de regulação política que se possa fazer, a termos de repente só hipermercados, as tais lojas das tostas de abacate e dos pastéis de bacalhau com queijo da serra,
0: horrível.
3: E das laças não sei o quê, e das zaras.
0: Peço desculpa o barulho, mas isto é importante ser dito. Espera lá, que disseste aqui uma coisa importante. Pastéis de bacalhau com queijo da serra é estragar dois patrimónios
1: do Jorge.
3: Portanto, aquilo que nós estamos a falar é que nós temos, de facto, como disse o Jorge Nuno, 98, 99% das empresas que estão sediadas em Lisboa são micro, pequenas, médias empresas. Certo. Nós tivemos um debate dinamizado há uns anos na Assembleia Municipal sobre atividade económica em que se ouviu estas associações destas pequenas empresas. E, portanto, nós temos que pensar justamente como é que nós queremos pôr a cidade a trabalhar para o desenvolvimento desta vida, porque isto é que traz vida aos bairros. E não é estas outras. Estou a pensar no caso do Apagão, por exemplo. Toda a gente viveu isto, não é? O apagão aconteceu e as pessoas não podiam ir aos Pingo Doce e aos Continentes a levar para pagar amanhã. Não havia isto, não havia autorização. Portanto, há um sistema que não cria relação com a comunidade, não investe aquilo, não há retorno daquilo que é a capacidade económica deste tipo de negócios. Esse retorno não volta para o território, não volta para os bairros. E isto é a diferença de nós termos, de facto, comércio e atividade económica em torno das pessoas.
2: Mas há também comércio mais pequeno onde isso é possível fazer, não é?
3: Mas é desse comércio que eu estou a falar. Portanto, foi isso que salvou as pequenas mercearias, foi o que salvou muita gente nesse dia. É um exemplo
4: houve
3: de dificuldade.
4: Houve supermercados que abriram as arcas frigoríficas para as farmácias irem lá pôr os medicamentos porque tinham geradores e era para não se estragar. Portanto, vamos
3: sim,
4: lá.
3: Mas não foi
2: alguma solidariedade.
3: Há ter sido uma exceção daquilo que é a regra. E eu queria só terminar com um pequeno apontamento, que é nós precisamos também ter outra coisa em Lisboa. É Lisboa não ser apenas uma cidade de comércio e de serviços, como é, que é mais de 90% do emprego, mas também começar a pensar em orientar também para uma produção, uma pequena produção, uma produção de indústria urbana limpa, de economia circular, de reparação, de logística, de proximidade, e isso também é uma forma de tornar esta cidade capaz de dar resposta a um mundo completamente...
2: Ricardo, vamos ao fado, já não temos mais tempo, vamos ao fado.
1: Muito bem, escolhi aqui um fado, interpretado por Camané, mas escrito por José Mário Branco e Manuel de Freitas, a cantar é que deixas levar Lisboa, sob a nossa Lisboa, de tantos séculos, de tantas pessoas diferentes, da diversidade que sempre marcou Lisboa. Lisboa é uma cidade de diversidade, sempre foi assim ao longo da sua história. história. E, portanto, às vezes é importante recordar aquilo que é a nossa gênese e a nossa identidade.
2: Em pano de fundo, a escolha de Ricardo Marques com Cabané, a cantar é que te deixas levar. Obrigada por nos acompanhar. Estamos de volta daqui a 8 dias. O programa repete terça-feira às 11 da noite, porque Lisboa também é o nosso fado.

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1: Boa tarde. O prazo para a limpeza de terrenos no âmbito da prevenção de incêndios rurais termina amanhã e as associações de proprietários pedem tolerância antes das autuações. O prazo foi prolongado pelo Governo até 30 de junho para todo o território nacional, após numa primeira fase apenas vigorar nos concelhos abrangidos por declaração de calamidade devido às tempestades de janeiro e fevereiro. Segundo avançou à luz a fonte da GNR, foram registadas 263 contraordenações relacionadas com queimas e queimadas e utilização de maquinaria, em comparação com 361 no período homólogo do ano passado, mas a justificação para menos altos pode estar relacionada com o alargamento do prazo para a conclusão da limpeza de terrenos. Para o presidente da Federação Nacional de Associações de Proprietários Florestais, Luís Damas, o prazo para a limpeza de terrenos é sempre curto, desta vez tendo em conta o período de precipitação, que foi longo, e a falta de mão de obra. Com mais uma vaga de calor a caminho, a ministra da Saúde, Ana Paula Martins, admitiu hoje muita preocupação com o impacto na mortalidade, à semelhança de outros países. Frisando estar em coordenação com a Proteção Civil, Ana Paula Martins aproveitou para fazer apelos aos portugueses para que se previnam e protejam. A ministra pediu especial atenção às pessoas que têm doenças crónicas e aos séniores e garantiu que as unidades locais de saúde têm o seu próprio plano de contingência para receber mais pessoas. Os avisos surgem numa altura em que o Instituto Português do Mar e da Atmosfera prevê uma subida acentuada das temperaturas a partir de amanhã. Na quinta-feira, os termómetros devem oscilar entre 40 e 43 graus, em especial no Alentejo e Médio Tejo, valores que poderão estender-se a outras zonas do país no final da semana. Além das temperaturas máximas elevadas, o IPMA prevê também o aumento das mínimas, superiores a 20 graus em grande parte do território continental. Aumentou de 1.450 para 1.719 o número de mortos em resultado dos sismos na Venezuela. O novo balanço das autoridades locais aponta ainda 5.034 feridos e um total de 15.866 desalojados. Pelo menos 56 portugueses e lusodescendentes morreram e 91 estão desaparecidos. A atualização foi anunciada esta tarde pelo Ministério dos Negócios Estrangeiros. A União Europeia reforçou o apoio humanitário à Venezuela com um pacote de 5 milhões de euros destinado à assistência de emergência e prepara o envio de um voo com cerca de 50 toneladas de bens essenciais para as populações afetadas. A Comissão Europeia ativou igualmente o serviço de satélite Copérnicus, que fornece cartografia de emergência para apoiar as operações de socorro. Até ao momento foram produzidos 25 mapas e 13 imagens de alta resolução de diferentes zonas afetadas, facilitando o trabalho das autoridades, organizações humanitárias e equipas de salvamento.
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2: Vamos atualizar o trânsito. No Porto, praticamente já não há filas. O trânsito está já com bom escoamento. A exceção é a VCI. Ainda tem aqui fila sentido a Rábida Freixo, entre a Boa Vista e o Nó de Francos. Ora, passamos agora para o trânsito na Grande Lisboa. Ainda há lentidão para a Ponte 25 de Abril, a partir de Campolide até à Ponte, o acesso da A5 também cheio. IC19 sem filas, A5 e Marginal sem problemas. Segundo a circular, o trânsito também já normalizou. Então, até amanhã e uma boa viagem.
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0: 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São 9 horas. 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
2: Muito boa noite, meus amigos. Sejam bem-vindos a mais uma Bancada Central. Nesta segunda-feira, dia 29 de junho, o Brasil ganhou ao Japão de aflitos, por 2-1. Mas mereceu ganhar. Mereceu ganhar, claro. Porquê? Porque tem um treinador, o senhor Ancelotti. É um treinador. E ao intervalo, como aquilo estava mal, mexeu. E na segunda parte já foi outro Brasil. Mas os japoneses defenderam. E pronto, é assim. Mas o Campeonato do Mundo tem dessas coisas. Quando as equipas são mais fracas, remetem-se àquela defesa porfiada. E depois tem que se arranjar engenho e arte para entrar na grande área e marcar golos. O que não acontece com Portugal, claro. Era escusado eu dizer. Portanto, temos aqui, na abertura do programa, já uma máxima que é mais ou menos uma mínima. Seleção igual a desilusão. Alguém tem alguma coisa contra? Não ouço nada.
3: Todos a favor.
4: Acho
2: está tudo
4: sim.
2: A favor.
3: Infelizmente, já agora, boa noite. Boa noite a todos os nossos ouvintes. Boa noite. Infelizmente, estamos todos a favor dessa
2: têm toda a razão. Mas de qualquer modo, eu gostava de ouvir primeiro o Carlos Cardoso no que diz respeito às arbitragens e depois vamos então falar do jogo de Portugal e já perspectivar o jogo com a Croácia. Boa noite, Carlos.
5: Boa noite. Olha a todos.
2: Temos aqui o Chico Mundial, temos aqui o grande tenor Pedro Tavares, o grande Chico, o grande tenor e o grande Zé César. E o grande Rafa e o grande Carlos Cardoso.
5: E a casa cheia, e obrigado.
3: E o grande Fernando Correia.
2: Estava a ver que não diziam.
5: Muito bem. Olha, deixa pegar no tema que tu fizeste em relação ao Brasil-Japão. Estive a ver o jogo. E este jogo foi portanto, arbitrado pelo Maurício Mariani, de Itália. Deixa-me só dar esta opinião. É o seu terceiro jogo que fez. Ele já tinha arbitrado o Colômbia com a República Democrática do Congo e o Arábia Saudita do Uruguai. E, na minha opinião, como a seleção italiana não está neste Campeonato do Mundo, na minha opinião, perspectivo que será o árbitro da final. Vamos então a um comentário rápido, porque tens casa cheia, temos a nossa bancada cheia. Só dar uma opinião no Colômbia-Portugal. O árbitro foi o senhor Alireza Fagani, do Irão, que tu disseste muito bem que tinha dupla nacionalidade da Austrália, fizeste muito bem ter dito. Olha, dizer que aos 8 minutos, há um lançamento linha lateral, e raramente a gente vê o árbitro, portanto, esse lançamento foi feito longe do local onde saiu a bola e depois também ultrapassou para além disso 5 segundos. Raramente vimos um árbitro corrigir essa infração. Muito bem. Ela já existia desde há muito tempo, mas raramente vimos neste campeonato. Estou de acordo com o árbitro. Aos 31 minutos há um pontapé de canto trocado por pontapé de baliza. Prevê-se para a nova época a intervenção do VAR para reverter e, portanto, a posse para, e nessa situação, reverteu para a posse de Portugal. Já não aconteceu aos 40 minutos que não reverteu para o canto a favor de Portugal em relação ao pontapé de canto. Aos 90 mais 1, houve um golo anulado depois de um canto e o árbitro, ou o VAR, descobriu um dedo do pé ou a ponta da bota grande. A bota era 45, ele calçava 44 e então deu origem a punir por infração de fora de jogo Davison Sanches, que também se constava que iria ser alterada esta lei, a lei 11 do fora de jogo, em que os pés não valiam, mas só o corpo. Vamos à espera para as nova, enfim, para a nova lei. Portanto, agora vamos então rapidamente ao jogo. Ao primeiro jogo dos 16 aves de final, África do Sul-Canadá, em que o Canadá venceu por 1-0 e foi arbitrado pelo nosso árbitro João Pinheiro. Destacar que aos 53 minutos há um jogador do Canadá, que também é raro ver-se, porque este futebol que nós temos assistido é um futebol de muito contacto, tudo bem, e todos nós sabemos que o futebol é de contacto, mas muitos por vezes excedem, portanto, ali 12 faltas em correções. Vi, repito, aos 53 minutos, um jogador baixar a cabeça à altura do pé quando o defesa pontapeou. Muito bem, a punir por um jogo perigoso, passivo, com o pontapé livre, indireto. No comportamento, no disciplinar, esteve bem aos 54 minutos. Nathan Saliba agarrou o jogador Nudal, o seu adversário, comportamento incorreto, bem. Aos 77 minutos, novamente, a punir com o cartão amarelo, o corte de uma jogada ofensiva à África do Sul, o Nico Sigur, portanto, sobre o jogador do Canadá, muito bem comportamento incorreto. Portanto, para dizer que deu, em relação à Lei 7, à Lei 7, duração do jogo, uma excelente arbitragem do nosso árbitro João Pinheiro, e desejo uma noite excelente de bancada central para todos vocês.
2: Muito obrigado, Carlos Cardoso. Foi bom ouvir-te e ouvir-te bem, e de saúde.
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6: A propósito, o telefone está a tocar. Boa noite, quem fala?
7: Boa noite, amigo Fernando Correia.
6: Olá, está bom, Jorge?
7: Exatamente, como está?
6: Bem, muito obrigado. Diga, Jorge, diga.
7: Pronto, quero cumprimentá-lo assim.
6: Ah, que bom.
7: E... Boa raça, ou...
6: Então, e diga-me uma coisa, esta semana está de folga ou não?
7: Pois, infelizmente, não vou estar naquele dia.
6: Ah, então não podemos almoçar juntos?
7: Não, ainda não. Tive de folga domingo e segunda, de maneira que até voltar à quarta-feira...
6: Ainda falta um bocadinho.
7: Vai faltar, porque... Pronto, na última que eu estive, o amigo Fernando não pôde estar, não é?
6: Sim, não consegui. Pois.
7: Mas tive eu e o...
6: Já sei.
7: E o amigo Carlos Dalbete e o amigo... E o pai do Rafa, né? O Arménio.
6: Uhum.
7: E claro, a sua falta é sempre notada lá, não é?
6: Muito obrigado, que bom. É bom ser... terem saudades minhas. Assim que eu puder eu vou, está bem?
7: Sim.
6: Tem visto jogos de Portugal, meu querido amigo?
7: Os de Portugal, este último não vi. E agora no sábado. No sábado, que já era domingo, já... não é?
6: Exatamente.
7: Que já era domingo e então, mas pelos vistos, de acordo com o que o amigo agora Fernando disse, que a seleção rima com desilusão, provavelmente não perdi nada, não é?
6: É, pois, visto desse ângulo, de facto o Jorge não perdeu nada. Empatou.
7: Pois.
6: É que a nossa seleção, de acordo com o treinador que vai agora cumprir o contrato e vai-se embora, jogou aquilo que ele achava que devia jogar. E fez o resultado que ele achava que devia fazer. Portanto, para ele deve estar tudo bem. Por conseguinte, olha, meu amigo, futebol é assim. Vamos esperar que ganhemos a Croácia, está bem?
7: Pois, mas é que quando a gente ouve dizer que... a dizer que neste momento temos uma seleção, se calhar, se não é melhor, uma das melhores que já tivemos até hoje, e não se está a ver assim muitos resultados, não é?
6: É verdade, Jorge. Esperemos que estar melhor na quinta-feira, não é? Quinta para sexta, não é?
7: Assim.
6: E para tentarmos ganhar
7: aí com a Croácia.
6: A Croácia. Vamos. Pronto. Pois. Amigo, um abraço, Jorge.
7: Olha, um abraço também para si.
6: Gostei de ouvir.
7: Eu também gostei de ouvir. E,
6: muito obrigado.
7: E breve, espero podermos estar à mesa a conversar novamente.
6: Vamos estar, com certeza. Muito obrigado, muito boa noite. E agora, aproveitando a deixa deste ouvinte, é o primeiro tema para o Rafa. para o Rafael Batista, ainda antes de entrarmos na conversa intervenção dele do que conversa nossa, do Chico, que vai continuar a falar sobre campeonatos do mundo. E no programa de hoje vamos ter Mundial de 66. Atenção, Mundial de 66, que é um Mundial histórico para a seleção portuguesa. E vai continuar a ser, acho eu. Vamos ficar por aí. De qualquer modo, oxalá não. O lançamento que eu faço para o Rafael é esse. Já disse, seleção de Portugal, nesta altura, desilusão. Pode ser que ultrapassem esta fase, mas há aqui uma coisa que me parece muito importante. Eu tenho ouvido, agora eu ouvi o Jorge dizer, e ouvi muita gente dizer, Portugal é favorito, ou pode ser favorito, ou Portugal tem uma grande equipa, não sei. Eu quero dizer que neste momento, por aquilo que eu vi, jogadores que fazem a diferença são o Diogo Costa, o Nuno Mendes, que é preciso dizer isto claramente, o Vitinha, e depois, em fases, o João Neves e o Bruno Fernandes, e ponto final. Na minha opinião. Eu não sei se estou a ser injusto, se não estou, mas deixava isto para a tua reflexão.
3: Sim, eu acho que mais do que apontar nomes, porque eu acho que o Fernando já o fez muito bem, eu acho que o facto de o Fernando olhar para um lote de 26 jogadores, mais um, né, que foi, ou neste caso 23 mais um, foi o que o César levou, e o Fernando apontar apenas 3 ou 4 jogadores, diz muito do que tem sido a seleção até o momento, ou seja, é uma desilusão, parafraseando também aquilo que o Fernando disse no início do programa. Portanto, acho que todos esperávamos mais, acho que não há dúvidas de que estamos perante a melhor seleção, para mim, desde que há memória, pelo menos desde que eu me lembro, tendo em conta aquilo que são as individualidades, ou seja, olhamos para aquilo que é cada jogador, joga nos melhores plantéis do mundo, no Paris Saint-Germain, no City, no United, quer dizer, joga naquilo que são as melhores equipas do mundo, mas a realidade é que não se tem visto um futebol ao nível do melhor dos melhores do mundo, ou seja, Portugal tem tido algumas intervenções bastante abaixo do que se espera. Portugal tem tido algumas exibições muito fracas naquilo que é a sua plenitude, e acho que estamos muito longe daquilo que todos nós esperávamos, e principalmente muito longe em termos exibicionais daquilo que esperávamos em termos individuais. Ou seja, Portugal tem uma equipa recheada de bons jogadores, tem, mas a verdade é que Portugal não tem uma boa equipa, não tem, quer dizer, se nós olharmos para aquilo que tem sido o campeonato do mundo, Portugal está longe de ser uma das melhores equipas que está a jogar, portanto, um futebol muito pobre, mas para mim o que é mais incoerente, acima de tudo, é aquilo que o Sassano diz e aquilo que nós vemos, porque eu olho para esta seleção, temos um conjunto de jogadores muito bons, e temos, mas depois é uma seleção que para mim não tem um modelo de jogo definido, uma seleção que não tem uma identidade definida. Há uma grande falta de identidade nesta equipa. Portugal tanto joga de pé para pé, como joga as tabolas para a frente, para o Pedro Neto tentar inventar aquela coisa que foi o que se viu no jogo da Colômbia, porque a verdade é que o resumo do jogo da Colômbia foi Portugal remetido à sua defesa, a Colômbia sempre com mais bola, e Portugal as tabolas para a frente para o Pedro Neto tentar inventar alguma coisa que nunca conseguiu fazer durante todo o jogo, e ainda assim jogou os 90 minutos. Portanto, e depois temos uma seleção nas que chega à conferência de imprensa e que pinta um cenário totalmente diferente daquilo que todos nós vimos. Todos nós assistimos ao jogo da Colômbia e percebemos que Portugal foi inferior à Colômbia. A Colômbia merecia ganhar, se não fosse aquele pé do jogador de Portugal que coloca em fora de jogo o jogador da Colômbia, eu diria que a vitória sentaria perfeitamente na Colômbia. Ainda para mais dizer que, sendo o Diogo Costa melhor em campo, ainda justifica mais, ainda dá mais realce àquilo que é a exibição da Colômbia, e que, de facto, se o nosso guarda-redes é melhor em campo, significa que os outros foram muito melhores do que nós, e a Colômbia foi melhor que Portugal. Portugal tem 3, 4 momentos que as passes aparecem e consegue criar perigo, mas no combo do jogo a Colômbia foi sempre mais forte nos duelos, a Colômbia foi sempre uma equipa que jogou melhor com bola, a equipa que conseguiu jogar melhor tanto em contra-ataque como em ataque continuado. Portugal não conseguiu ser efetivo na ideia de jogar em contra-ataque, porque ela nunca conseguiu ser efetivo, porque nunca conseguimos criar perigo em contra-ataque. Não há nenhum lance de contra-ataque que tenha dado realmente resultado. Em ataque continuado, foram raras as ocasiões que conseguimos criar, e por isso ter uma equipa como a equipa portuguesa, que se diz candidata a um título mundial, e depois não ser capaz sequer de se impor a uma Colômbia, acho que isto é desastroso para aquilo que eram as pretensões de Portugal. E acho que é desastroso também aquilo que é a prestação de Roberto Martins até agora, que Portugal não consegue ter uma identidade, Portugal não consegue ter um grupo unido, porque não o tem, porque há muitos jogadores que lá não sentem que o selecionador esteja a ser justo com todos os jogadores do plantel, e falo concretamente do Gonçalo Ramos, e já lá vou, e sentem também que Portugal, eles olham uns para os outros no balneário, percebem que têm qualidade, mas também percebem que essa qualidade não está a ser posta em jogo, e a equipa não consegue desenvolver um futebol criativo, um futebol dominador. Isso é culpa, sem dúvida nenhuma, do treinador, que depois chega à conferência de imprensa e diz que correu tudo muito bem, que os objetivos foram cumpridos, que foi um jogo muito importante, e muito importante para Portugal, mas ao mesmo tempo diz que não era preciso ganhar. Mas como é que não era preciso ganhar? Se o empate nos fez ficar no lado mais complicado das eliminatórias. Portugal pode enfrentar a Espanha, França, Alemanha, Países Baixos, a Bélgica, quer dizer, enquanto que do outro lado enfrentaria as seleções de maior nome, seria o Brasil e a Argentina, quer dizer, é óbvio que Portugal tinha que ganhar este jogo, é óbvio que Portugal não está a ter o rendimento coletivo que as individualidades previam, e é óbvio também que há algumas coisas que me fazem muita confusão. O Cristiano Ronaldo... Eu não tenho dúvidas nenhumas que ele é um jogador extremamente importante para Portugal, que ele deve ser titular, também não tenho, que ele pode ser muito decisivo porque ele tem esse carisma e tem esse caráter de ser um jogador que aparece nos momentos decisivos, é um jogador histórico, que é o melhor marcador de todos os tempos, portanto, se alguém que pode fazer os golos é ele, mas eu recordo-me perfeitamente que a melhor temporada do Cristiano Ronaldo no Real Madrid foi ao leme de um senhor chamado Zinedine Zidane, que o tirava muitas vezes, mas mesmo muitas vezes, ao minuto 60, ao minuto 70, o Zidane conseguiu gerir o Ronaldo de tal forma que o Ronaldo chegou a maio, a junho, na plenitude dos seus recursos físicos, que lhe permitiu depois ser extremamente decisivo na final das Champions que ganharam, nas meias finais, no Campeonato Espanhol. Ou seja, o jogador era gerido por treinador. Evidentemente que se nota, de longe, que o Cristiano Ronaldo neste momento não é gerido pelo treinador, é gerido pelo próprio Cristiano Ronaldo. E a culpa disto não é do Ronaldo, é do treinador e da estrutura, que não tem o treinador que seja capaz de incutir este tipo de respeito no Cristiano Ronaldo. Ou seja, ele deve jogar, na minha opinião, tem que jogar, mas, por exemplo, este último jogo, um jogo que se tornou um jogo de transições, onde já vinha com mais dois jogos para trás, era evidente que o Ronaldo devia ter saído ao minuto 60, 70, para dar lugar a outros, porque o jogo não estava a pedir o Cristiano Ronaldo. E parece-me evidente que não temos um treinador capaz de gerir o grupo, capaz de gerir a equipa, que a equipa me parece um pouco ao leme, que joga um pouco decorrente daquilo que os jogadores podem dar. Quer dizer, olhar para o Pedro Neto, na segunda parte, vê-lo de calções puxados para cima, completamente roto, entre aspas, rebentado, o homem já não tinha mais força para jogar, e o treinador não o tirar dentro do campo é inacreditável. O treinador que está a ver o mesmo jogo que nós, que está a ver que o jogo desde a primeira parte é um jogo de transições, e tem um jogador como o Rafael Leão no banco até o minuto 70, quer dizer, ele não viu o mesmo jogo que nós, quer dizer, aquilo era um jogo perfeito para o Rafael Leão ter impacto, e tanto era que quando entrou teve 4, 5 jogadas onde teve impacto, quer dizer, ou seja, há aqui de facto uma dicotomia muito grande entre aquilo que o português acha, entre aquilo que é a seleção, entre aquilo que é o valor individual da seleção e depois aquilo que é o output do jogo coletivo da seleção, que é zero, e depois a imagem que o treinador tem da equipa e dos jogos, que não tem nada a ver com aquilo que nós vemos. Portanto, acho que Portugal tem uma tarefa muito complicada pela frente no resto do Mundial, porque ou o senhor Roberto Martínez, de facto, começa a olhar para os jogos, para o grupo e para a forma como tem que jogar, com os mesmos olhares que nós olhamos, ou então, se ele continuar a viver num mundo à parte, Portugal vai voltar muito rápido para Portugal, vindo dos Estados Unidos.
6: Eu pego na tua deixa do Cristiano Ronaldo, quando eu falei há pouco nos jogadores que estão neste momento em boa forma e que são dos melhores do mundo, talvez os melhores até nas suas posições, e não inclui o Cristiano Ronaldo, não é menosprezo pelo Cristiano, é pelos factos em si. Nós queremos que sejam os melhores a jogar, daí que o Cristiano tenha o seu papel, mas pode ser um papel agora mais limitado do que era quando tinha há 30 anos atrás. Já estou a falar como se ele tivesse começado a jogar aos 9, e é verdade, começou a jogar aos 9, mas há 20 anos atrás, portanto, isto é claro. Portanto, todo o meu apreço pelo Cristiano Ronaldo, e o Pedro Tavares vai cantar, não é agora, vai cantar um fado dedicado ao Cristiano Ronaldo, não é, Pedro? Conta lá essa história, conta lá essa história, porque...
8: É verdade, Fernando. Portanto, boa noite a todos os ouvintes. Isto é um projeto do caríssimo mestre Edgar Nogueira.
6: Sim, senhor.
8: Um fado...
6: Excelente guitarrista.
8: De homenagem ao Cristiano. Pronto, ele sem dúvida que tem sido, através dos tempos, um grande jogador e tem-nos feito muitas alegrias.
6: Tu vais chamar o fado Ronaldo.
8: E é o fado Ronaldo, é verdade, é verdade. Já depois, numa oportunidade, o mestre Edgar Nogueira irá falar sobre esse fato.
6: Muito bem, mas para já é uma novidade. O Pedro Tavares, o tenor Pedro Tavares, que daqui a pouco já vou falar com ele, que canta no Vila Galé, por exemplo.
8: Vila Galé Ópera, todos os sábados. Às 8h30.
6: É, às 8h30, dá para ir lá tomar uma bebida ou jantar.
8: Ou jantar.
6: E ouvir o Pedro cantar, canta maravilhosamente, como sabem. Daqui a pouco já vamos ouvi-lo cantar. Eu queria dar esta notícia por diz respeito ao Cristiano Ronaldo. Tenho aqui um ouvinte em linha, boa noite, quem fala?
9: Boa noite, Sr. Fernando Correia.
6: Seja rápido, por favor, que isto hoje está muito mal.
9: Queria acrescentar o seguinte, o que o nosso amigo Rafa falou, estou em parte de acordo com ele, sim senhora, mas mesmo de acordo com ele, mas vamos fazer uma coisa, vamos dar força e criar um bom espírito de camaradagem entre todos os portugueses para que a gente consiga passar esta etapa, porque todos juntos somos muitos, divididos não somos nada. Boa noite e obrigado.
6: Adeus, boa noite, obrigado pela sua participação, só que nós não jogamos. Tentamos jogar por fora, mas jogamos pouco por fora. E lá dentro é que é importante agora.
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6: Mas, Rafa, tu tens uma vantagem. Quando Portugal ganha, bebem para comemorar a vitória.
3: Exatamente.
6: E quando empata ou perde, bebem para esquecer.
3: Exatamente.
6: Pronto.
3: Neste caso, foi para esquecer.
6: Está resolvido.
3: Sim, sempre que há um golo de Portugal, há um shot de 5 para toda a gente.
6: Claro. O 0-0 é que não deu para gritar. Quem está em linha, por favor, boa noite. Quem fala? Não fala?
13: É que fala o bicho.
6: Ai, fala. Ah, lá. Como é que está o amigo? Está bom?
13: Essa saúde, tudo bem com o senhor?
6: Está tudo bem comigo, está, felizmente, obrigado.
13: E o Rafa, está bom?
6: O Rafa está aqui, parece...
3: Impecável, impecável.
6: O Rafa parece uma flor. Parece uma flor.
13: Exatamente. Ao meu pronto,
6: diga.
13: Começámos a falar de seleções, etc. Deixe-me só dizer duas coisas da seleção nacional. Vi dois jogos. Gostei muito da seleção de Cabo Verde. Torci muito por Cabo Verde. E principalmente gostei de Lozinha do guarda-redes. Isto era da seleção nacional que eu queria falar. Sobre algumas informações que você merece saber. Você sabe onde é que ganha o responsável da rádio? Do Benfica?
6: Não faço ideia nenhuma, meu amigo.
13: 14 mil euros por mês.
6: Tem alguma vaga ou não? Está tudo preenchido?
13: Sabe quantos funcionários tem?
6: Não faço ideia, amigo.
13: 30 funcionários. 30. 30.
6: E a rádio? Não, e a rádio onde é que está?
13: A rádio onde é que está? Essa foi a pergunta. Anda aí um detetive qualquer à procura dele. Sabe qual é a rentabilização daquilo?
6: Não tem.
13: Zero. Pronto. Este assunto está falado. Vamos o...
6: Com 14 mil euros, se houver uma vagazinha, lembre-se de mim, está bem.
13: Pai, quando eu digo isto, não digo isto à toa. Atenção. Deixe-me agora falar outra coisa, uma pequena história que tenho para contar ao senhor, a propósito da Assembleia Geral do Benfica, que, segundo ouvi falar do presidente do Benfica, que é assim que eu trato agora, vai haver tolerância zero com o Pedro Proença, certo? Pronto. Então vou contar uma pequena história passada, em que o senhor não foi parte interveniente, mas foi parte presente. Aqui há uns anos muito bom. Muito bom. No centro comercial Amoreiras, num restaurante madeirense, o meu querido amigo apresentou um livro chamado A Rádio Não Acontece, Faz, que foi apresentado por professor Manuel Sérgio, correto?
6: Correto.
13: E fez-me o favor de me convidar. Eu fui daqui a Lisboa com o falecido António Novaes, quem tem muitas palavras, o António Novaes, estive presente na altura, no lançamento do livro. E quem é que eu encontrei na altura do lançamento do livro? O Proença estava lá. Ainda árbitro de futebol. Gatuno. Um gatunoide de primeira. Porque fartou-se de roubar o Benfica no lance do Herdá. No lance do Mantorras no Bessa, no lance do Vanderlei, daquele central do Porto, que meteu o golo em fora do jogo, pá, uma série de lances aí. E eu, pá, um gajo um grande benfiquista, etc. E tal. Mas eu aqui há dias vi no jornal que ele ganha 20 mil euros na Federação por mês. 20 mil, amigo Fernando. 20 mil. E eu agora estou a perceber porque é que há certas coisas que as pessoas estão apoiadas. Ele foi para a Liga, agora está na versão a receber 20 mil mocas. Aliás, eu disse de cara que ele era um gatuneco. Ele olhou para mim duas vezes e disse, bem, aqui não vou dar barraca. Se ele desse barraca, quem ficava mal era ele. Em todos os sentidos. Pronto, calou-se. Depois também afastou-se dali. Mas o Benfica agora, tolerância zero. Mas como é que o Benfica vai dizer tolerância zero agora? Se repara, o Tony, ex-jogador do Benfica, que me desiludiu e muito, agora, é vice-presidente da Federação Portuguesa de Futebol. Está no camarote do Benfica todos os jogos. Como é que ele vai fazer? É benfiquista quando lá estiver e depois é vice é do outro quando foi para a Federação, à semana? Como é que vai fazer isso? E esta saída do Duarte Gomes, você sabe o que é que vai significar, amigo Tom Correia? Vai significar a entrada imediata de Artur Soares Dias. De Artur Soares Dias. E assim eles vão ficar completos. Vão ficar completos. E depois, tenho uma coisa interessante. Quero ver qual vai ser a tolerância. Quero ver. Estamos todos cá para ver. Aqueles indivíduos que ouviram, sabe qual é o problema? Não? É que hoje foram renovados 3 repasses meus para o Sport Lisboa Benfica. Sport Lisboa Benfica. O símbolo da águia é águia. Águia. Símbolo. Foi por isso. 3. E outra coisa que vou dizer, meu querido amigo.
6: Temos que acabar.
13: Pois temos. Eu tinha aqui uma canção para você, mas não vou cantar. Eu vou cantar de outra forma, mas eu vou lhe dar um tom para você perceber. Se eu bem João Vilar, é.
6: Sim, sim.
13: Com os signos no alto da igreja.
6: É verdade.
13: Há uns maninhos e ele crem pelo chão. Certo?
6: Certo.
13: Vai sair da procissão.
6: É verdade, é verdade.
13: Não é a procissão que vai sair depois.
6: Muito bem.
13: Depois, na próxima canto, quem é que vai sair?
6: Vamos embora. Um abraço, amigo.
13: Um grande abraço para o senhor. Prazer em ouvi-lo.
6: Gostei de o ouvir também. Muito obrigado. E vamos então ao Chico. Chico, é a tua vez, Chico.
3: Vamos a isso.
6: Vais trazer o Mundial de 66, é?
14: É, hoje é o Mundial de 66.
6: Então vamos ouvir, vá.
3: Exatamente, ou seja, já sabem que a nossa rubrica do Chico do Mundial está aqui para vos contar todas as curiosidades que vocês não sabem, ou que já não se lembram, ou que vão voltar a relembrar sobre os Mundiais mais relevantes desde o seu início. Hoje vamos ao Mundial de 66, que é o primeiro e até hoje o melhor Mundial de Portugal, com o grande Eusébio como figura de destaque. E a verdade é que é o primeiro Mundial em que, após anos a olhar um pouco de lado para os Mundiais, a Inglaterra finalmente decide levar isto a sério, não é, Chico?
14: Boa noite. Sim, este Mundial é bastante simbólico, porque os ingleses sempre se viram como os donos e os inventores do futebol. Mas não era só os Mundiais que eles olhavam um pouco de lado, ou seja, até mais ou menos à década de 50, os ingleses, tudo o que era competições internacionais, seja de clubes, seja de seleções, não lhes davam grande crédito. E em 66 recebem o Mundial e querem de facto provar que são a grande potência do mundo, digamos assim. Inclusive é o mítico Alf Ramsey, que era o treinador inglês, ele não disse que ia tentar, ele prometeu mesmo que seriam campeões do mundo. E o Mundial na década de 60 em Inglaterra também socialmente é um marco grande, porque estamos a falar de uma década e um país em que vão surgir várias tendências, seja na área da música, da moda, alguns movimentos revolucionários mesmo na juventude, e isso trouxe-nos logo algumas coisas novas também neste Mundial. Por exemplo, começa a haver uma certa promoção, uma imagem, começa a haver uma cultura popular diferente, tanto que é o primeiro Mundial em que, por exemplo, temos a mascote, que é o World Cup Willy, é a primeira mascote dos Mundiais.
3: Sim, mas ainda antes da bola começar a rolar, este Mundial tem uma história que é digna de filme, não é?
14: Sim, parece um bocado uma anedota, mas a taça Jules Rimet foi roubada. Isto é uma das histórias mais curiosas dos Mundiais. Ela foi roubada e foi depois descoberta, não se sabe grande coisa sobre isto, mas ela foi descoberta por um cão, que é o Pickles. Ficou bastante famoso.
3: Portanto, temos uma taça roubada, um cão herói e a primeira mascote. Mas também havia política metida nisto também, não é?
14: Sim, nós não conseguimos nunca dissociar da história dos Mundiais questões políticas. E neste caso foi as confederações africanas, asiáticas e da Oceania tinham apenas uma vaga disponível para participar no Mundial. E as federações africanas fizeram então um boicote a este Mundial, decidiram não boicotar. É interessante que nós nas últimas semanas temos visto que os boicotes têm surgido várias vezes nos Mundiais. Lá está, com o início da comercialização do jogo, digamos assim, esses boicotes também vão desaparecer, porque boicotar o Mundial deixa de ser apenas uma afirmação e passa a ser também não receber alguns bónus extra que vão dando jeito cada vez mais. E com o boicote africano abriu-se então uma vaga para a Coreia do Norte, que não era reconhecida pelo Reino Unido, e isso criou alguns problemas diplomáticos. Por exemplo, nas questões dos hinos, os ingleses não queriam passar o hino no norte-coreano e resolveram essa questão a não passar nenhum hino, à exceção da final e do jogo inaugural, digamos assim.
3: E é neste Mundial que finalmente entra Portugal nas histórias dos Mundiais, não é?
14: Sim, é a primeira participação portuguesa e, como tu disseste há pouco e bem, é também a melhor, portanto é um Mundial que nos diz muito. E Portugal não tinha um grande estatuto, mas tinha uma geração muito forte. Por exemplo, as equipas portuguesas nos 5 anos antecedentes tinham estado em finais europeias. Estamos a falar do Benfica da década de 60, que todos sabemos como é que era. O Sporting também tem uma taça das taças, e era uma equipa, uma seleção portuguesa bastante forte, com o Eusébio à cabeça. Eusébio, que muitas pessoas dizem que foi bolador também devido a este Mundial, mas é errado, ele chega a este Mundial já como o bolador. Portanto, o Eusébio era considerado o melhor jogador do mundo neste momento. E já que destacamos Eusébio, porque não podemos destacar todos, mas já que destacamos Eusébio na parte ofensiva da equipa, que era constituída por jogadores do Benfica, deixem-me também dar um destaque a um jogador da defesa, que era a defesa era mais constituída por jogadores do Sporting, e queria falar também de Hilário, porque tanto Bobby Charlton, que é o bolador deste ano, como Florian Albert, que vai ser o bolador do ano seguinte, ambos disseram que Hilário foi o defesa mais difícil de ultrapassar que apanharam. Portanto, também dar algum destaque a este jogador. Portugal vai-se então estrear neste Mundial num grupo bastante, bastante difícil, com o Brasil, a Hungria e a Bulgária. E depois, nós tínhamos falado na semana anterior do grande Brasil de 58 e de 62, mas aqui em 66, com grandes lesões, tanto em Garrincha, que no segundo jogo que sai lesionado, acaba por não jogar com Portugal no terceiro, e mesmo Pelé, que também sai lesionado, o Brasil acaba neste Mundial por não passar a fase de grupos, e é a única vez que os canarinhos não avançam da fase de grupos no Mundial.
3: E Portugal acaba por fazer cair o Brasil, mas a Coreia do Norte ia fazendo pior à Itália, não é?
14: Sim, a Coreia do Norte ganhou 1-0 à Itália. Foi os norte-coreanos eram uma equipa desconhecida, como referimos há pouco, e a Itália era uma superpotência. Foi uma surpresa eles ganharem à Itália, e os italianos não foram nada bem recebidos, foram recebidos de forma muito hostil quando voltaram ao seu país. Este jogo merece algum destaque porque foi depois desta derrota que a Federação Italiana fechou a porta a jogadores estrangeiros nos seus clubes, e até à década de 80 não houve jogadores estrangeiros a ir para a Itália. Fala-se que tanto Eusébio como Bobby Charlton estariam já encaminhados para o Inter de Milão, acabaram por não ir.
3: A Coreia do Norte acaba por eliminar a Itália e depois quase que elimina Portugal, não é?
14: É, não foi nada fácil. Tivemos a perder 3-0 nesse jogo. Depois apareceram duas coisas. Uma que fiquei a saber há pouco e que daqui a pouco já vai ser também contada por quem a viveu. Mas o que eu sabia era que apareceu de facto o gênio de Eusébio, que tem aqui um dos jogos mais marcantes da sua carreira, que fez 4 golos. Portugal acabou por eliminar a Coreia do Norte por 5-3. Parece que houve um discurso motivador no intervalo. Não sei se foi.
6: Sim. E, para já, eu devo dizer que esse Mundial, para mim, foi o despontar de uma carreira que eu não tinha desejado, mas que me vi na obrigação de iniciar ou de cumprir. Não foi o início, mas foi, andou lá perto, que foi a carreira de relator desportivo. Nunca tinha passado pela cabeça ser isso, mas circunstâncias várias obrigaram-me a que fosse assim. Não vale a pena agora perdermos tempo com isso. O que é certo é que a emissora nacional, agora a RDP, enviou para a Inglaterra o Arturo Agostinho, que evidentemente era o melhor relator que tínhamos na altura, o Rui Romano, que vinha de Angola e que fazia também os relatos para Angola, e eu, que estava a aprender. E o intervalo do jogo Portugal-Coreia, a desilusão era completa. Portugal estava a perder por 3-1 e eu confesso que tive vontade de não ver mais e vir-me embora do estádio. Mas continuei, mas há aqui uma nota interessante, é que no final do jogo e no meio daquela euforia toda, o Otto Glória, que era meu amigo por outras circunstâncias, por outras razões, devido à minha ligação ao Brasil, aliás, eu fui muito amigo da família do Otto Glória, mas mesmo bastante forte, disse-me assim: sabes o que é que eu disse a estes malandros aqui ao intervalo? Disse-lhes assim, estava tudo a suar em bica, e eu disse, em brasileiro, claro, português com açúcar: meus amigos, eu, se Portugal não ganhar a Coreia do Norte, não volto para o Brasil com a vergonha que estou aqui a passar. E vocês, se forem homens, não regressam a Portugal. Vai-se embora, cada um passa para o seu lado, para onde quiser, não voltam a Portugal. E há uma coisa, é que se voltarem, comigo não vão, porque eu não vou no mesmo avião. O Otto Glória, isto dito em brasileiro, é diferente, porque tem aquele sotaque brasileiro que é português com açúcar. Nesta altura torna-se acutilante e a cabine, acho que ficou num silêncio profundíssimo. O que é certo é que, como o Chico disse ou vai dizer, a segunda parte foi tremenda. Uma nota final só: eu não fiz esse relato, o relato da final do... Não fiz esse, nem fiz o do final. Quem fez foi o Arturo Agostinho. E fez muito bem. Não tô... Para mim foi frustrante, que eu gostava de ter feito um relato. Passado muitos anos, mas mesmo muitos, a TVI recordou em estúdio o Mundial de 66, como estamos a fazer agora, a propósito de um campeonato do mundo. Convidou o José Augusto e o António Simões, ambos jogaram no Mundial, e o Hilário, e eu. Porquê? Porque todos tínhamos estado em Inglaterra. E comprou à BBC as imagens, que nem sequer havia em Portugal, do jogo inteiro. E eu fiz o relato do jogo inteiro para a TVI.
14: Teve aí a sua oportunidade.
6: Com comentários dos... Finalmente estou realizado. E o que é certo é que no decorrer do meu relato e no decorrer do jogo, o José Augusto, o Hilário e o Simões gritavam e saltavam como se estivessem a viver naquela altura o jogo, que eu nunca tinha visto na minha vida. Desculpem este introito.
14: Não, agradeço.
6: Introito não, este intermezzo.
3: Deve ter sido lindo de se assistir a isso.
6: Sim.
3: Chico, depois desta grande vitória por frente à Coreia do Norte, em que o Eusébio torna-se claramente uma lenda, vamos à meia-final de frente à Inglaterra, que antes disso tinha tido um jogo muito tenso com a Argentina, não é?
14: Sim, esse jogo Inglaterra-Argentina também é curioso. Havia muita tensão na altura porque havia alguma influência britânica na Argentina, questões políticas, lá está, e este jogo, a tensão explodiu completamente no jogo. O capitão argentino, que era o António Ratín, foi expulso pelo árbitro e insistiu que não estava a perceber a indicação que o árbitro lhe dava. Na altura ainda não havia cartões, insistiu, e então gerou-se ali uma grande confusão. Demorou muito tempo a sair, foi um jogo complexo também por essa questão. Essa falha de comunicação levou posteriormente um árbitro, que era o Ken Aston, a lembrar-se, estava, reza a lenda, que ele estava parado com o carro num semáforo, e lembrou-se que poderia ser boa ideia os árbitros terem cartões coloridos para dar a indicação aos jogadores, e no Mundial seguinte já vamos ter os cartões.
3: Muito bem, depois com a Argentina eliminada, a Inglaterra segue o seu caminho, e o caminho é Portugal.
14: É, o caminho passa por Portugal e devia também passar por Liverpool e pelo estádio de Goodison Park. Essa que é essa. É mais uma que o Fernando deve também ter sido apanhado desprevenido.
6: Sim, todos nós. E pensámos imediatamente que era feita à medida dos interesses ingleses e pronto, final.
3: Pronto, final.
6: Fomos. Não tínhamos estrutura para discutir isto.
14: Pois. Tivemos de ir jogar para o Wembley, foi muito discutido.
6: Fizemos um protesto discreto.
14: Pois, não conseguimos resistir. Fomos jogar ao Wembley e nesse jogo em Wembley, de facto, os ingleses foram superiores, apesar de Portugal conseguir marcar o primeiro gol que a Inglaterra sofreu nesse Mundial, os dois golos de Bobby Charlton, e já agora que bom era tê-lo certamente neste Mundial, porque foi um dos sobreviventes do desastre de Munique, mas os dois golos de Bobby Charlton acabaram por acabar com as esperanças portuguesas e tiraram-nos da final.
3: No confronto do terceiro e quarto lugar, Portugal ganha a União Soviética com um gol do pequeno, gigante Zé Torres, e a final entre ingleses e alemães.
14: Sim, são duas equipas tremendas. Com o declínio do Brasil e a falta de experiência de Portugal, eram certamente as duas melhores equipas deste Mundial. Chegaram ao final dos 90 minutos empatadas a dois golos, e depois vem a polémica no prolongamento. Geoff First, que marca o primeiro hat-trick, primeiro e único hat-trick na história dos Mundiais, ainda é o único, marcou um gol que a bola não entrou. A bola bateu na barra e ficou ali. Não, nós hoje já sabemos, já não há grande polémica, porque hoje as imagens já são analisadas ao detalhe. Sabemos que a bola não entrou, e os ingleses acabaram por ganhar este Mundial um bocado assim, com este golo fantasma.
3: Portanto, Portugal tem um Mundial que começa com uma taça roubada e acaba com um golo que ainda hoje se discute, não é?
14: Sim, é quase perfeito. Para o primeiro Mundial comercial, digamos assim, em termos de imagem, era difícil haver melhor. Tivemos boicotes continentais, uma taça roubada e recuperada por um cão herói, tivemos a Inglaterra a ganhar em casa, mas com uma polémica à mistura e um golo fantasma, tivemos o jogo que levou à criação dos cartões, Portugal apresentou o seu bolador ao mundo, a Coreia do Norte humilhou uma potência, o Brasil, afinal, não era imbatível. Atenção a esta final, porque o próximo Mundial é o de 1970, falamos dele para a semana, e vai-se iniciar uma rivalidade futebolística entre Argentina e Inglaterra que nos vai dar um dos jogos mais memoráveis de sempre. Ou seja, 1966, o futebol voltou à casa dos ingleses, mas saiu de lá com muito mais histórias do que aquelas que eles tinham inventado.
6: Muito bem, Chico, muito bem. E uma boa memória para o Vicente Lucas, que no jogo com o Brasil secou completamente o Pelé. E o Vicente faleceu há pouco tempo, irmão do Matateu, e portanto aqui uma boa memória para Exatamente. O Vicente.
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6: E os amigos também. Pedro Tavares. para além do fado Ronaldo que vais apresentar aqui com o professor Edgar Nogueira,
8: é,
6: eu quero saber um bocadinho da tua vida. Sou bisbilhoteiro, não é? Um bocadinho da tua vida artística, como é evidente.
8: É verdade.
6: Continuas, portanto, em grande, digo eu, não é?
8: Sim, continuo-se
6: a cantar.
8: Sim, agora já tenho um bocadinho mais de tempo para mim. Portanto,
6: porquê?
8: Porque já estou retirado da banda sinfónica da PSP.
6: Ah, sim?
8: Já cheguei àquela altura e idade.
6: Idade?
8: Para morrer. Tu
6: tens que 18 anos?
8: É, sim.
6: 22.
8: Vezes quantos? Já cheguei aos 60, meu querido Fernando.
6: Já chegaste?
8: É verdade,
6: mas
8: é verdade.
6: Não, tens,
8: não parece, não é? Eu engano bem. Portanto, mas os meus projetos continuam aí, portanto agora estou com um novo projeto que está em desenvolvimento, portanto, e mais tarde irei de certeza vir cá contigo. Para apresentar esse projeto. Portanto, entretanto, temos este querido fado Ronaldo do mestre Edgar Nogueira, portanto, de um poema que o Edgar compôs depois daquela polémica de 2015, quando o presidente da FIFA falou na televisão que o Messi era melhor que o nosso querido Ronaldo e que não gostava daquele salto que o Ronaldo fazia depois de meter o gol.
6: Pronto. E continua a fazer.
8: Portanto, foi idealizado em 2015 esse fado, portanto, mas só o ano passado é que a música foi composta pelo querido Edgar, e estou muito contente que me tenha convidado a colocar a minha voz nesse fado.
6: E quando é que estreia o fado?
8: Ele está praticamente pronto. Estamos agora nos preparativos para fazer o videoclipe, para o podermos apresentar. E portanto, depois mais pormenores eu trago cá o mestre
6: para falar sobre isso. Espero recebê-los aqui então.
8: E com muito gosto viremos.
6: Continuas nos concertos, não é?
8: Sim. Continuo-se em concertos, já com um concerto marcado já para setembro.
6: Fantástico,
8: muito
6: bom.
8: E à espera de mais convites.
6: E é justo. Para além da tua permanência no Hotel Vila Galé.
8: Sim. Todos os sábados às 8h30, no Vila Galé Ópera, ali na Travessa Conde da Ponte. Sejam à vontade de aparecer e ouvir um bocadinho daquela hora de entretenimento que nós
6: apresentamos. Eu tenho que desafiar o Rafael, o Chico e o Zé César, que está aqui, para irmos lá tomar um ginzinho, por exemplo.
8: Sim, tomar um copo ou jantar, que come-se muito bem lá no restaurante Falstaff.
6: E serão
8: bem-vindos.
6: E ouvir o Pedro cantar.
8: E ouvir-me, é verdade.
6: Não se pode perder isso. Ouvir o Pedro cantar é fundamental. Vamos ouvi-lo agora. Por exemplo, acham bem? Acham.

0: Lindo, que lindo, Zé César. Gostavas de cantar assim?
1: Gostava.
0: É, como ele canta bem.
1: Para ter essa voz magnífica.
0: Eu não sei se ele toma as tuas vitaminas, mas olha que anda por aí. Para ter esta voz.
1: Anda próximo.
0: Anda próximo. Vilar. Onde é que foste? Como é que chama aquilo?
1: Fui a.
0: Miranda do Corvo.
1: Miranda do Corvo, exatamente.
0: Gostaste? Foi um bom passeio.
1: Foi fantástico.
0: Foi uma boa estadia.
1: Foi bom, foi bom.
0: Tiveste com amigos, é sempre bom.
1: Muitos amigos.
0: Claro, isso é bom, isso é bom. E como é que estamos de vitaminas? Estamos bem?
1: É, estamos cada dia melhor.
0: Sim.
1: Cada vez temos mais.
0: Os ouvintes estão a aderir?
1: Estão a aderir.
0: Isso é que é importante.
1: Nós, cada dia, os nossos ouvintes estão com uma saúde melhor.
0: Isso é que é importante, muito Sim. importante, porque nós queremos aqui ajudá-los a ficar melhor.
1: É de norte a sul do país, temos cada dia mais ouvintes que estão a experimentar. Nós temos uma ideia diferente, é difícil as pessoas aderirem a algo que realmente é diferente, mas nós temos o suplemento mais completo do mercado, a absorção, que ela é muito mais rápida, pouco e pouco as pessoas vão se apercebendo quando começam a tomar que realmente existem melhorias. As pessoas inicialmente não acreditam, mas depois começam a ver as melhorias que têm, porque efetivamente nós somos aquilo que comemos. Se compararmos com um carro, se nós colocarmos num carro uma gasolina com menos qualidade, o carro começa a falhar e as peças começam-se a variar. E exatamente é como o corpo humano. Nós, muitas das vezes, nós temos muito cuidado com, por exemplo, tenho um bebé pequenino, não é? Nós temos muito cuidado com a alimentação dos bebés e das nossas crianças, dos nossos filhos. Mas nós, com nós próprios, vamos relaxando. Vamos deixando de comer variado. Vamos comer muita coisa que é feita já processada, muito excesso de açúcar, muitos refrigerantes, muitas bebidas com extremamente açúcar, e isso faz com que o nosso organismo comece a ficar desequilibrado. E se nós somos todo o nosso corpo é feito por células, as nossas células deixam de funcionar bem, as nossas células começam a falhar e nós começamos a ter uma série de problemas, uma série de doenças, começamos a ter falta de energia, começamos a dormir mal. Quando o nosso corpo chega a um extremo, começa a ficar excessivamente ácido, as nossas células começam-se as células cancerígenas a duplicar muito mais rapidamente. Estamos num ambiente muito ácido. Nós, quando nascemos, temos o corpo com bastante oxigênio, mais alcalino. E o que faz esse suplemento é fazer uma reversão em tornar o corpo menos ácido e um corpo mais alcalino. E então nós começamos a ver que as pessoas têm problemas respiratórios, dormem mal, começam às vezes a ser entupidas, começam a ter problemas cardíacos, problemas de cérebro, todo esse tipo, porque o corpo está inflamado, intoxicado e com excesso de açúcares e tudo mais, os diabetes e tudo mais, é um mau funcionamento da célula. Esse suplemento, ele vai ajudar a limpar a célula, alimentar a célula e regenerar a

0: células boas. E é muito fácil de tomar, é só adicionar água. E nós tomamos uma saqueta da parte da manhã, que vai nos dar um aporte maior de oxigênio, vai limpar as nossas células, vai purificar o sangue e vai nos dar mais energia. A segunda saqueta nós vamos tomar antes do almoço, que vai ajudar a reparar o nosso sistema digestivo, vai desinflamar o intestino e vai nos alimentar a célula. Então nós não precisamos de comer tanto para ter a mesma energia. Muitas das vezes a gente come a toda a hora porque anda com falta de energia. Esse suplemento ajuda-nos a ter energia, não precisamos de comer tanto. E à noite nós tomamos uma terceira saqueta, que vai ajudar a regenerar as células boas e vai também eliminar as células menos boas. Vai nos dar um sono mais profundo e nós vamos acordar com mais energia e mais vontade de viver, com mais positivos, mais alegria. 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
1: E se tomarem este complexo vitamínico que o Zé César está a recomendar, ficam com esta voz maravilhosa que tem o Pedro Tavares.
0: Exatamente.
1: Pedro, quando é que voltas para apresentar o Fadinho do Ronaldo?
2: Ora, o mais breve possível. Assim que ele estiver prontinho, então cá estaremos.
1: E temos aqui mais uma cantiga tua que eu vou pedir-te para interpretares à tua maneira.
2: Ah, é?
1: Eu gosto muito desta canção.
2: Então?
1: Guitarra romana.
2: Ah, sim, essa é fantástica.
1: Gosto muito. Não te importas de cantar?
2: Sotto un manto di stelle, Roma bella mia pare.
1: Então espera aí.
2: Solitário il mio cuore, desse lusso d'amore.
1: Espera aí que eu já te digo. Onde é que...
2: Aí vai ela.

0: Pedro Tavares, que voz. Parabéns, meu querido amigo. Muito obrigado, muitos
1: Pedro.
0: Parabéns.
1: Grande Pedro.
0: E vamos terminar com o melhor e o pior da semana.
1: Vamos a isso rapidamente. Em ambiente mundial, a melhor da semana, seleções africanas. 9 em 10 foram qualificadas para a fase seguinte. Apenas a Tunísia não acompanhou a África do Sul, Cabo Verde, Costa do Marfim, Marrocos, Senegal, Gana, Egito, Congo e Argélia. Ficaram pelo caminho. Muita paixão, energia e qualidade nestas seleções africanas. E por isso, melhor da semana para elas. Depois, pior da semana, Infantino. O presidente da FIFA, a polémica em torno do Irão. O Irão não teve onde ficar hospedado nos Estados Unidos. Teve que andar a fazer viagens para o México, para dormir no México, para viajar aos Estados Unidos. Ele diz, chill, tenham calma que eu resolvo. Não resolveu nada. É uma vergonha para mim. Uma das maiores vergonhas dos mundiais até hoje. Essa seleção do Irão foi impedida. Os mídia, as pessoas que estavam nos equipamentos do Irão foram impedidos de entrar nos Estados Unidos. E eles tiveram que ir jogar aos Estados Unidos, fazer viagens para o México, voltar para os Estados Unidos. Não tiveram o tempo de recuperação que as outras seleções tiveram. E por isso foram muito prejudicados neste mundial. E por isso o pior da semana para o senhor Infantino, que não previu nada destas situações, para além daquela situação que aconteceu com o árbitro da Somália, que também foi impedido de entrar nos Estados Unidos.
0: Disse o Rafael e está dito. Termina a bancada central, mas vai continuar no próximo sábado às 14h. Entretanto, de segunda à sexta, neste horário tem o Carlos Dobete com a voz do ouvinte. Voltem amanhã à mesma hora, porque não perdem, ganham.
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3: 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São 10 horas. 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

0: Boa noite de segunda-feira, dia 29 de junho, início da minha primeira hora. Sou filha das ervas, a voz, claro, de Amália Rodrigues. Agora Teresa Tapadas, o fado Malhoa, depois Tronco é Raiz, a voz de Ricardo Ribeiro. E logo a seguir, Artur Batalha, De Quem São as Chinelinhas.
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Vi partir o meu amor, a voz de Teresinha Landeiro aqui na sua Rádio Amália nesta noite de segunda-feira, dia 29 de junho, dia de São Pedro. Agora Fábia Rebordão, Barquito Corcel, depois Luís Matos, Julguei Endoidecer, ainda Sara Correia e Canto, e logo a seguir a rubrica Sei de um Rio, Sei de um Museu com António Acioli Campos.

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1: Todos os anos é atribuído o Prémio Museus Europeu do Ano. O Fórum Europeu dos Museus reúne instituições de vários países onde são apresentados projetos e boas práticas nas áreas da responsabilidade social, inclusão e participação comunitária. Este ano, entre os 34 nomeados ao Prémio Museu Europeu de 2026, estavam dois museus portugueses: o Museu do Design, MUDE, e o Museu de Lisboa, Palácio Pimenta. Mas foi o Museu Nacional de Arte Livre da História e Cultura Urbana, localizado em Aarhus, Dinamarca, que venceu o prémio. Desta vez, os museus portugueses não ganharam. Mas essa não deve ser a razão para que não os visitemos. O MUDE, Museu do Design, fica na Rua Augusta. E o Museu da Cidade, Palácio Pimenta, fica no Campo Grande, ambos em Lisboa.
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0: Amor de Mel, Amor de Fel, a voz de Amália Rodrigues. Já a seguir, uma das vozes do grande festival Caixa Ribeira, na Ribeira do Porto, dia 18 de julho, a não perder. Os bilhetes estão disponíveis à venda nos locais habituais. Camané, essa voz de que vos falo, uma das vozes do grande festival Caixa Ribeira, vai trazer-nos Fado Livre. Depois, o Fado das Iscas, por Hermínia Silva. E mais à frente, Dulce Pontes e A Estranha Forma de Vida.
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0: Premonição, a voz de Carlos Leitão nesta noite de segunda-feira, 29 de junho. Estamos a caminhar para o final da minha primeira hora nesta segunda-feira, mas ainda tempo para ficar com três vozes, também elas fantásticas. Cuca Roseta vai trazer-nos Também Te Amo, depois Os Loucos, Maria Armanda, e no fecho desta minha primeira hora, Carlos do Carmo e as Canoas do Tejo.
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1: 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São 11 horas. 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

Mais uma vez, boa noite, boa segunda-feira, dia 29 de junho. Meu amor é marinheiro, início da hora, claro, com Amália Rodrigues. Gisela João, vejam bem, quando se gosta de alguém, Gonçalo Salgueiro, e até que a voz me doa, Maria da Fé, são as propostas para escutar agora.

0: Até que a voz me doa, claro, Maria da Fé. Agora está na hora da rubrica Viver a Saudade, rubrica com a assinatura de Luís Montes, que hoje nos vai trazer Rodrigo. E a propósito de Rodrigo, e não só, fica o convite.
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A Tendinha, a voz de Marta Alves, aqui na sua Rádio Amália, em 92.0 Lisboa, 91.0 Porto e 100.6 Setúbal. Para ouvir agora Raquel Tavares, Trigueirinha, depois recordamos Alcindo de Carvalho, A Cor dos Olhos, logo a seguir Meu Nome de Lamento, Carolina Tavares, e depois O Malhão de Sinfãs, por Amália Rodrigues.

natalino de Jesus e o fado ronqueado. Aldina Duarte vai trazer-nos Ai Meu Amor Se Bastasse. Depois, Lenita Gentil, a cantiga de Oledo. E a propósito, Lenita Gentil, ficará também mais um convite. Logo a seguir, Diolinda de Jesus, Num Sonho Que Passa.

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1: Meu nome é Saudade. Ouvimos Luís Trigacheiro e estamos a caminho do final da minha segunda e última hora para esta segunda-feira, dia 29 de junho. Até ao final da hora, ainda Mariana Bobon, sem Amália, depois Moura Encantada, por Ana Moura, e no fecho da hora, Luz do Meu Caminho, Fernando Maurício. Da minha parte está tudo contadinho por hoje. Beijos e abraços, continuação de uma excelente noite e até amanhã.

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